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2: 23:03.
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0: Meia-noite 11.
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0: Beijo.
1: 1h28.
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família Eduardo. Conta essa história pra

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0: 3h46.
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2: 3:51.
3: Tá pensando o quê?

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2: Bom dia, gente, bom dia. Hoje é segunda-feira, 6 de julho do ano 2026, né? É, daí hoje, né, mais um dia. E a temperatura, Valdevino, quanto tá a temperatura? Tá aqui na marca dos 16 graus.
3: Hora certa.
2: Aí, 5 horas mais um minuto.
4: Deus nosso Pai, que sois todo poder e bondade, dai força àquele que passa pela provação, dai luz àquele que procura a verdade, pondo no coração do homem a compaixão e a caridade. Deus, dai ao viajor a estrela guia, ao aflito a consolação, ao doente o repouso. Pai, dai ao culpado o arrependimento, ao espírito a verdade, à criança o guia, ao órfão o pai. Senhor, que a vossa bondade se estenda sobre tudo o que criastes. Piedade, Senhor, para aqueles que sofrem. Que a vossa bondade permita aos espíritos consoladores derramarem por toda parte a paz, a esperança e a fé. Deus, um raio, uma centelha do vosso amor pode abrasar a terra. Deixai-nos beber nas fontes desta bondade fecunda e infinita, e todas as lágrimas secarão, todas as dores acalmar-se-ão. Um só coração, um só pensamento subirá até vós, como um grito de reconhecimento e amor. Como Moisés sobre a montanha, nós vos esperamos com os braços abertos. Ó poder, ó bondade, ó beleza, ó perfeição, e queremos de alguma sorte alcançar a vossa misericórdia. Deus, dai-nos a força de ajudar o progresso, a fim de subirmos até vós. Dai-nos a caridade pura, dai-nos a fé e a razão, dai-nos a simplicidade, que fará de nossas almas o espelho onde deve se refletir a vossa santa imagem.

Bom dia para você que está em sintonia com a gente. Alô, Fernandão Penholato, né, Fernando? Aquele abraço. Tá indo pro trabalho, meu amigo? Tá indo pro trabalho, que bom, né? Aquele abração para você, obrigado aí pelo carinho. Fernandão aí, vamos que vamos. Aí, vai curtindo aí, ó. Filho da interrogação, Pião Carreiro e Zé Paulo.

0: Aí, 5:18.
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4: Adote uma árvore. Além de todas as funções ecológicas conhecidas, ter uma ou mais árvores por perto acalma as pessoas e melhora seu estado de ânimo. No caso de hospitais, pacientes que têm árvores dentro de seu campo visual ficam curados mais rapidamente. Mantenha seu bem-estar interior convivendo mais com árvores. Defenda-as, quando ameaçadas, inclusive. Cuide delas, plante mudas. Verá então que se sentirá melhor.
5: 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Cuidados com a sua casa.
6: Para quem tem interesse em saber como organizar uma cozinha pequena, a dica é fundamental. Adote o uso de separadores ou aramados em gavetas e prateleiras. Isso vai evitar que os utensílios e panelas fiquem misturados e bagunçados. Além disso, é uma boa forma de economizar espaço e facilitar o acesso aos itens.
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8: 5:20.
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0: Aí, 5h27, manda um alusão pro Serginho Oliveira, né, Serginho? Serginho Oliveira, que tá curtindo a gente lá na Estrada Velha de Franca, né, Serginho? Muito obrigado aí pelo carinho, tá todos os dias, né? Alô, bom dia.
1: Bom dia, Lino.
0: Bom dia, com quem eu falo?
1: Com o Paulo da usina.
0: É o Paulo Zineiro, dono da usina, pro chefe, né? Tá bem, tudo, né? E aí, tranquilo, como é que foi o final de semana? Tudo bem, graças a Deus?
1: Ah, trabalhamos o dia inteiro ontem, meio triste com a derrota do Brasil, né,
0: viu? Ah, rapaz, né? Fazer o quê, né?
1: Rapaz, não tem cabimento um homem que ir lá perder um pênalti, não.
0: Não tem cabimento o outro, que é o bom do Brasil, ter pipocar na hora. Quem tem que bater é o Vinícius, né? Então, a pipoca. Você... O Brasil só pipoca, né?
1: Se fosse o Vini, tinha feito aquele
0: pênalti. É, poderia pelo menos, né? Quando pegou a bola, falei, ai meu Deus, já fomos pro saco, né?
1: Tá vendo?
0: Oi, jovem.
1: Se fosse o Vini, tinha feito aquele pênalti.
0: Ixi, cara. Até eu, né? Até o Tanazinho, né?
1: É,
0: ué. É. Oi, jovem.
1: Manda um modão pra nós aqui, Estrada do Amor, pra nós.
0: Como que chama?
1: Estrada do Amor, não é?
0: É, Estrada do Amor, certinho, tudo bem, já mandei pra você, tá bom?
1: Tá ok, Vinó.
0: Abraço, bom trabalho.
1: Obrigado, Vinó. Tchau, tchau.
0: Deixa eu dar o Juca, né? O Juca que tá curtindo a gente lá na chácara, né, Juca? O Manezinho, o irmão dele, o Manezinho Zanetti. Juca e Manezinho Zanetti, que beleza. Alô, bom dia.
2: Bom dia, meu amigo Aldevino Júnior, tudo bem, senhor?
0: Hein?
2: Eu tenho prazer em falar com o Marcelo Moreira, do Conjunto Habitação de Jorge Mansur, para toda a população batatais, a não são terrenos batatenses, sítio chaco de fazenda, tá tudo bem com a tua família, Neide, teus netos, teus filhos, tá tudo bem?
0: Tá tudo em casa.
2: Rodrigo.
0: Fala, jovem.
2: Ó, amanhã...
0: Não, hoje, quem que tá aniversariando hoje?
2: Amanhã é outro dia,
0: vamos pro dia de hoje, vamos pular de etapa não, rapaz, né?
2: Não, amanhã, meu cunhado vai fazer aniversário amanhã, José Carvalho Vigilac, ele vai fazer 71 anos.
0: Manda um abraço pra ele.
2: Um abraço aqui do...
0: E hoje, quem vai aniversariar hoje?
2: Sobrinha Giovana, Josimar, oi?
0: Quem tá... E hoje, quem que tá fazendo aniversário?
2: Ah, hoje eu não sei, não.
0: Então deixa, amanhã você liga de novo, chega o rei aí, manda um abraço.
2: A música é Amor e Saudade com o Tchão Carreiro Pardim, manda um abraço pra... Lá pro seu Luiz, Amanda, a Rosimola, seu Antônio de Lapina, Doranice.
0: Você sabe quem tá com saudade? Você mandou você passar lá, o Valdeci e a Alessandra. Você passaram para almoçar lá um dia.
2: Tá, vai lá pro seu Manuel Reclamo, tinha tudo sufrado da prefeitura, a Isabel Silvestre que tá sumida. Vai lá pro... O Rei da Madeira. Oi? Quem? Vai pra Jéssica, a filha dela, a todos que estão ouvindo. A Rádio Fusora aqui de São Mansur, a Dona Quitéria. Vai pra Clarice, a todos nossos amigos. Que estão ouvindo a Rádio Fusora. Falou, ouvindo.
0: Falou, um abraço.
2: Fica todos com Deus, porque eu já estou com ele. A participação do cantor Matheus Marcelo Moreira, a Clomar Pereira, a Dona Cléia Alberto, a Dona Jardim Santos, a todos os pedreiros. Fica todos com Deus. Tchau, tchau. Obrigado, Deus. Aos funcionários da Rádio Fusora Matheus. Sempre ao seu lado. Bom dia, fica todos com Deus. Tchau, tchau. Tchau, tchau.
0: Deixa eu mandar. Manda alusão pro meu amigo João Mendonça, né, João? Tá tudo bem aí? Tranquilo? Graças a Deus, João. Obrigado pelo carinho aí, viu?
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0: Beleza, manda alusão aí pro Alemão Zamprone. Ela andou Romeu, né, Alemão? Alemão Zamprone tá aí lá curtindo a gente, né? Aquele abraço. Obrigado aí pelo carinho, Alemão. Um abraço aí pra você e toda a família.
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0: Vô Devino, que horas são agora?
1: 5:38.
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5: Mantenha seu cronograma de check-ups em dia e ouça seu corpo. Se você perceber que algo está errado, visite seu médico. Essas avaliações médicas são fundamentais para acompanhar o status de sua qualidade de vida, permitindo identificar e tratar possíveis problemas que possam surgir ao longo dos anos. Dessa forma, você pode garantir sua longevidade com mais saúde e bem-estar.
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5: De vez em quando, tudo bem, mas prender os cabelos molhados todos os dias vai favorecer o aparecimento das caspas e também enfraquecer a raiz, provocando a queda dos fios.
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Alô, Robin Borracha e a Ângela. Alô, Marcelo Moreira, aí ó, amor e saudade que você pediu aí.

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1: Bom dia, Fábio Alexandre, né? O Fabinho já tá aqui preparando o cafezinho, Fabinho. Né, Fabinho? Beleza? Oi, bom dia. Alô, bom dia.
2: Bom dia.
1: Bom dia, com quem eu falo?
2: É o Sebastião.
1: Sebastião?
2: Da Vila Cruzeiro.
1: Sebastião da Vila Cruzeiro. Tudo bem, Sebastião, meu amigo?
2: Tudo bem, graças a Deus.
1: Beleza. Tudo tranquilo, então?
2: Tudo tranquilo.
1: E para quem você manda um abraço?
2: A minha irmã, Maria de Lourdes.
1: Maria? Ah, o Sebastião, o peão de boiadeiro?
2: Isso.
1: Sebastião Galante?
2: Isso.
1: E aí, Sebastião, tudo tranquilo?
2: Tranquilo, graças a Deus.
1: E a Maria de Lourdes?
2: Então, estou fazendo aniversário hoje.
1: Hoje?
2: Hoje.
1: Oh, seus 42 anos, né? Maria de Lourdes Galante.
2: Isso.
1: Quem mais está abraçando era?
2: É a Ana Paula, Jamile. E eu, Sebastião, irmão dela.
1: Opa, você quer mandar alguma música pra ela?
2: Romance Rosa.
1: Como é que é?
2: A música Romance Rosa.
1: Romance?
2: É.
1: E Rosa?
2: É.
1: Quem canta, você lembra? Pra dar uma força aqui pra mim?
2: Ah, não tô sabendo agora.
1: Não é Versos e Rosa, não?
2: Não sei.
1: Vamos ver se é Versos e Rosa. Vou ver aqui pra você, tá bom?
2: Então tá.
1: Fica com Deus.
2: Ah, muito obrigado.
1: Amém. Tchau, tchau. É, bom, deixa eu mandar aqui um alusão também para a Rosilene, para o Jair, né, que tem sempre curtido a gente. O Adriano Roselio, deixa eu contar uma coisa aqui, Fábio Alexandre, eu encontrei no supermercado ontem, né? O Adriano, a esposa dele, Roseli, eles foram lá e cataram o carrinho de bebê e foram para dentro do supermercado, né? Empurrando o carrinho. Eu falei, eu vou lá ver o menino, né? Deixa eu dar uma olhada na criança. Eles tinham esquecido a criança. Eles tinham esquecido a criança lá no carro. Pelo amor de Deus, gente. Não, é brincadeira, né? Uma coisa dessa. Mas tá tudo bem. Foi correndo, buscou. Então, um abraço aí para a Rosilene, para o Jair, para o Adriano, para a Roseli, para o Luiz Miguel, para o Mariano também, né? Obrigado aí pelo carinho.
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1: Meinha, um abraço aí pra você, né? O Meinha, a Carmen, o Meinha que teve lá em casa, né, Meinha? Um abração pra você e a Carmen também. Um abraço pro Zé, né? Pro Tuquinha. Aí, Meinha, não esqueci, não, rapaz. Aí, ó, eu falei que ia te mandar aí, Martim da Vila, né, rapaz? Então, vamos lá.

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6: Aí vamos mandar aí para Neudina Parpinelli, Neudina Parpinelli, para Maria de Lourdes Galante, né? Maria de Lourdes Galante está aniversariando hoje, completando mais um ano de vida, né? Felicidades a todos os aniversariantes também.
7: Deus nosso Pai, que sois todo poder e bondade, dai força àquele que passa pela provação, dai luz àquele que procura a verdade, pondo no coração do homem a compaixão e a caridade. Deus, dai ao viajor a estrela guia, ao aflito a consolação, ao doente o repouso. Pai, dai ao culpado o arrependimento, ao espírito a verdade, à criança o guia, ao órfão o pai. Senhor, que a vossa bondade se estenda sobre tudo o que criastes. Piedade, Senhor, para aqueles que sofrem. Que a vossa bondade permita aos espíritos consoladores derramarem por toda parte a paz, a esperança e a fé. Deus, um raio, uma centelha do vosso amor pode abrasar a terra. Deixai-nos beber nas fontes desta bondade fecunda e infinita, e todas as lágrimas secarão, todas as dores acalmar-se-ão. Um só coração, um só pensamento subirá até vós, como um grito de reconhecimento e amor. Como Moisés sobre a montanha, nós vos esperamos com os braços abertos. Ó poder, ó bondade, ó beleza, ó perfeição, e queremos de alguma sorte alcançar a vossa misericórdia. Deus, dai-nos a força de ajudar o progresso, a fim de subirmos até vós. Dai-nos a caridade pura, dai-nos a fé e a razão, dai-nos a simplicidade, que fará de nossas almas o espelho onde deve se refletir a vossa santa imagem.
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0: Dia para você. Hoje é segundona, 6 de julho do ano 2026, temperatura 16 graus, né, Fabi? 16 graus a temperatura. Um bom dia para você.
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0: 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Nós tivemos aqui, deixa eu ver aqui também, né? Nós tivemos no final de semana um acidente grave, né? Acidente grave, vitimando duas, né? Duas pessoas aí. Um grave acidente no trânsito resultou na morte de um motociclista de 47 anos de idade e um ciclista de 60, no início da madrugada de sábado, no bairro Nossa Senhora Auxiliadora, em Batatais, ali na Mostra de Dia de Moraes. Segundo informações do Corpo de Bombeiros, por motivos ainda a serem investigados, a colisão envolveu uma moto Honda e uma bicicleta motorizada. As equipes do Corpo de Bombeiros SAMU foram mobilizadas para o atendimento das vítimas. O motociclista foi encontrado em parada cardiorrespiratória com grave traumatismo craniano, intensa hemorragia. Apesar dos esforços das equipes de resgate, o óbito foi constatado pelo médico da unidade. Já o condutor da bicicleta motorizada sofreu ferimentos graves e foi socorrido para o pronto atendimento da UPA de Batatais, mas não resistiu aos ferimentos e faleceu após dar entrada. Então aí duas vítimas, né? Um motoqueiro e também um ciclista acabaram falecendo no acidente no início da madrugada de sábado. 6:03, opa! Ô, Sebastião Galante, então vou mandar para o marido de Lourdes, Galante, que está aniversariando, dessa música aqui, ó, é de Brito e Samuel, Romance e Rosa. Vamos lá então.

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1: Ei, a Elza e o Tiguela aí curtindo a gente, aquele abraço. Muito obrigado aí pelo carinho. O Zé Zingrote, a Cidinha, né? A Cidinha, tá igual, meia surda, né, Cidinha? O que tá acontecendo com você, Cidinha? Alô, bom dia.
2: Bom dia, meu amigo. Como que você está?
1: Bom, eu tô aqui sentado aqui, né? Trabalhando,
2: ai,
1: sentadinho,
2: meu Deus,
1: né?
2: Sentado.
1: Tô com o fiofó sentado aqui, né?
2: Ei, ai,
1: e aí,
2: viu?
1: É tudo bem, beleza? Contar.
2: Tudo maravilhosamente bem com o senhor.
1: Bom.
2: E a família?
1: Tudo ótimo.
2: Ah, então tá bom. Hoje eu quero mandar um alô especial para minhas sobrinhas que estão de aniversário hoje, Gisele Oliveira Campos e Suelen Oliveira Campos.
1: Certo.
2: E eu posso pedir uma música?
1: Oi, vamos lá.
2: Flores em Vida.
1: Flores em Vida, tá
2: ó,
1: bom.
2: Ó, e deixa eu te falar, eu quero mandar um alô pra Dona Ofélia lá no castelo, a sogra do Canja, né, que eu sempre ouvindo ela participar, e um abraço pra ela.
1: Célia Bezedeira?
2: Não, Dona Ofélia, lá no castelo.
1: Ah, Ofélia.
2: Ofélia também, Ofélia também.
1: Ah, bom, então tá, pode deixar aqui,
2: a
1: viu?
2: Ofélia não é só benzedeira, ela é doceira também.
1: E curandeira também, né? Curandeira, né?
2: Bom dia de trabalho pra nós.
1: Obrigado, tchau, tchau.
2: Boa semana.
1: Amém. Tchau, tchau. Ô, manda um alusão aqui, deixa eu falar pro Cabeça Fina e a Mariângela também que tá curtindo a gente. É Cabeça Fina, um abraço aí, muito obrigado. Manda um abraço pro Carlão, Pita, né? O Pita, o Miúdo também, que está sempre em sintonia com a gente. Aquele abraço para vocês aí. Obrigado pelo carinho, viu? E manda um alusão aí também, aí pra Leila Mara, né? Tá aí curtindo a gente. Leila, manda um abraço pra dona... deixa eu ver, para a Ana, para todo o pessoal, para a Dona Neuza aí também, Nayara. O Júlio Fernandes, a Luzia, né, Júlio Fernandes, lá na fazenda, ela curtindo a gente, o Flávio e a Madalena, o Miguel e o Guilherme, também obrigado pelo carinho. O Paulo Portugal, né, Paulo, que está saindo para o trabalho, e mandou um abraço para o Geraldinho Matador, não é isso?

0: Aí 6 horas mais 13 minutos, mandou alusão pro Braulio. O Braulio tá sempre curtindo a gente, a sua esposa Carmen, né, Braulio? Aquele abraço aí. Meu amigo, seu Sebastião Gasolina, e a sua esposa Oclair, lá na Vila Lídia. A Isabel, né, Isabel, aí curtindo a gente, que é a senhorinha, né? A senhorinha que trabalha lá no supermercado, lá do Tassinari, o Nilton, enfim, toda a família. Aquele abraço aí para vocês, obrigado pelo carinho, né, gente?
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0: Beleza, beleza, né? Show! Então aí, um abraço então aí pro Carlão 2001, né? Carlão, curtindo a gente. Deixa eu ver aqui, a Maria Clara, a Alice, né? Aí o Luiz Antônio Marioso, aí toda a família, Silvia, aquele abraço aí para vocês, viu? O Paulo Frato, Paulo Infrata, né? Que é o Fratinha, sua esposa Márcia, a Paula e o Lucas, né? O Lucas, a família que tá aí curtindo a gente. Daqui a pouquinho, vamos trazer a música, quem pediu? Flores. Ah, foi a Cristina Mello, né?
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0: às 6h23. 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Alô, meu Rondinelli, meu amigo Rondinelli, preste atenção. Rondinelli, aí o meu amigo Macarrão. Né, Suatílio, né, Suatílio Barbieri, a dona a Maria Aparecida aí, a dona, a sua mamãe também curtindo a gente, né? Bom dia, Odide, bom dia, Sônia, que é toda a família curtindo a gente. Vamos que vamos, gente. Tomar um cafezinho com o Fabinho Pepra, já volto.
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4: O Instagram liberou uma atualização para adicionar legendas diferentes para cada foto ou vídeo de publicações em carrossel. A mudança atende a um pedido antigo de criadores de conteúdo que buscavam mais controle sobre a contextualização de cada imagem. Antes, era possível adicionar apenas uma legenda que aparecia para todas as fotos do carrossel. Agora, com a mudança, cada imagem pode ter a sua própria legenda, que aparece enquanto o usuário desliza para as fotos.
5: 6h26. 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
0: Beleza, beleza, né? Vamos lá. Alô, bom dia.
8: Bom dia.
0: Bom dia.
8: Bom dia. Tá bom?
0: Bom, com quem eu falo?
8: É, o Pedro.
0: Pedro...
8: Viagem Neto.
0: Pedro. Proprietário da usina não é o mesmo, não, né?
8: Não, não tem nada. Nada. É? Tem nada a ver. Nada a ver.
0: Porque é o mesmo nome, ué.
8: É a mesma coisa, ah, mas tá, não tem nada a ver.
0: Não tem nada a ver, né?
8: É, ele é pobre, eu sou rico.
0: É isso. E aí, Feijão, tudo ótimo?
8: Uau, graças a Deus.
0: Graças a Deus.
8: Escuta, você pôs aquela música aí agora do dia 25 de dezembro, tirou. Eu fiquei muito chateado.
0: Qual, o hino do Ed Reis, você fala?
8: Isso.
0: Ah, sim.
8: Eu adoro esse hino aí.
0: Eu te mando ela, tá bom?
8: Tá bom, então.
0: Cadê o Rafael, a Rafaela?
8: Saiu tudo pra trabalhar.
0: Eita, que família Rafael, que trabalha,
8: Rafael,
0: né?
8: Rafaela, todo
0: ele já tá ali no centro, no supermercado, no centro?
8: Isso, é lá.
0: É o famoso pacote.
8: É.
0: Falou, Feijão.
8: Um abraço.
0: Outro. Tchau,
8: obrigado. Tchau.
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0: É, o... Ô Pedro Biagi Neto, tá aí chegando o hino de reis aí pra você então, toda a família, bá? Também pra Maria de Lourdes Galante, Maria de Lourdes Galante que tá aniversariando hoje. Olha, de Lourdes, em nome de Sebastião, de todo o pessoal.

0: Beleza, bom dia. 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O Luiz Palestrante, para a Amanda. Valdeir, nós estamos aqui deitados, né? Curtindo você. Muito obrigado, né? Pode levantar que o sol já está queimando lá fora, tá certo?
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0: Beleza. Deixa eu te, te arrumar. Tem uns aqui, viu, Fábio Alexandre, que arruma cada desculpa, meu amigo. O Milan, Eduardo Milan, tá, mandou aqui um... Tá muito triste com o Brasil, né? Chorou na hora do jogo, tudo bem. Mas isso não é motivo para não ir trabalhar hoje, né? Mas acho que não trabalha de nenhum, né? Não trabalha de nenhum, né? Acho que ele tá aí, então, 28 anos sem ganhar a Copa, então 28 anos sem trabalhar, ou muito mais ainda, né? Isso deve estar o Geraldinho Matador, o mesmo embalo também, né? Ou o Murilão, aí do Barco Brilhante Manel, Maré, daqui a pouco tem musicão aí, a música anda para vocês aí. Alô, Rogerião, bola para frente, Rogerião de Portões e Companhia.
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0: Aí, Murilão, aí, Mané do Bar, Combinança do Mané, o musicão aí, ó.

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2: É, e o correria vai ficando por aqui. Vem Café com Notícias, compadre Batista. Vem, tá triste, compadre. Calma, 4 anos passa rápido, compadre. Né, Fábio? O Lúcio, um abraço. Vamos. Fica com Deus, gente.

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0: São 7 horas. Bom dia, Batatais. Bom dia, Brasil. Quem tem o prazer em cumprimentá-los com as graças de Deus é compadre Batista. Lubis, bom dia. Fábio Alexandre, bom dia, Fábio.
1: Bom dia, Batista. Bom dia, Lubis. E um bom dia aos ouvintes do programa Café com Notícias, que estão sintonizados na programação da Difusora FM 88,3, hoje, segunda-feira, segundona, primeira segunda do mês de julho, 6 de julho de 2026. Vamos receber aqui no programa hoje a nutricionista Kelly Toledo, também o gerente da CIE Batatais, o André Morotti, que vai falar sobre a inauguração que aconteceu na última sexta-feira do Centro de Treinamento José Roberto Carlotto, Coquim. Essa inauguração foi na última sexta-feira em Batatais. 7 horas, vamos aos fatos históricos que marcaram essa data. O dia 6 de julho. Hoje é Dia Mundial das Zoonoses, dia da criação do IBGE, Dia Estadual da Fauna no Rio de Janeiro, e também hoje se comemora Dia de Santa Maria Goretti. No ano de 1647, o governo de Portugal publica a Carta Régia, proibindo a impressão de livros e jornais no Brasil. 1785, o dólar é adotado como moeda oficial dos Estados Unidos. No ano de 1871, morre Castro Alves, um importante poeta brasileiro. 1885, Luiz Pasteur testa com sucesso sua vacina antirrábica em um garoto que fora mordido por um cão com raiva. E a vacina é aplicada, né, uma dose por ano no cãozinho aí, no cão, no gato, enfim, no pet de estimação. 1907, nasce a pintora e revolucionária Frida Kahlo, uma das personagens mais marcantes da história do México. 1934, é criado o Instituto Brasileiro de Geografia e Estatística, IBGE. 1945, é fundada a Igreja Católica Apostólica Brasileira. 1946, completa 72 anos hoje, o ator, roteirista e diretor de cinema Sylvester Stallone. 1948, nasce Arnaldo Batista, integrante da banda Os Mutantes. 1957, John Lennon e Paul McCartney se conhecem no show da banda de Lennon, numa escola de Liverpool, na Inglaterra, não é? E aí passaram-se os dias, passaram-se as semanas, passaram-se os meses e criou-se os Beatles. 2015, o leão Cecil, um dos mais famosos leões de toda a África, é morto pelo dentista Walter James Palmer. 7 horas 3 minutos, tivemos o sorteio do concurso 3027 da Mega Sena, que foi realizado na noite do último sábado, dia 4, em São Paulo. Nenhuma aposta acertou as 6 dezenas, e o prêmio para o próximo sorteio acumulou em 38 milhões de reais. Os números sorteados são 6, 15, 16, 24, 34 e 47. Vou repetir: 6, 15, 16, 24, 34 e 47. A Quina teve 44 apostas ganhadoras, que vão receber de prêmio cada uma R$ 45.413,55. A Quadra teve 3.304 apostas ganhadoras, com prêmio para cada uma no valor de R$ 996,89. Próximo sorteio da Mega Sena será na terça-feira, dia 7. 7 e 4. Pois não, Batista?
0: Aliás, você falou sobre a Carta Régia, mas antes eu quero... E o nosso Brasil, hein?
1: Pois é, Batista.
0: Todo mundo que foi entrevistado falava que a bola não podia chegar naquele rapaz, né?
1: Aquele rapaz que você falou que ele era gordo? Olha o gordo aí, ó.
0: 90 quilos. 90 quilos.
1: Batista,
0: um pouquinho mais gordo que eu, né?
1: Esse jogador, ele tem altura, tem mais de 1,90m de altura.
0: Tem 1,95m.
1: Ele chegou, em todos os times que ele passou, ele fez gol de tudo quanto é jeito, e sempre sendo o artilheiro. Ele chegou no campeonato inglês em 2022 e está no Manchester City. Em todas as temporadas que ele chegou no Manchester City, a média dele de gols por temporada é de 35 a 40 gols
0: ele
1: por
0: jogou,
1: temporada.
0: Eu vi um resultado de 53 jogos dele, que ele participou, ele marcou 60 gols.
1: Pois é. Ontem ele estava esperando uma bola, chegaram duas. É. E ele meteu para dentro, 2-0, é. Que vale a bola na rede. O Brasil teve chances, teve o pênalti, né? É. Ah, quem bate é o Vini Júnior, né? Era o outro jogador, enfim. Eu, pensamento meu, opinião minha, tinha que ser o Vini Júnior, né?
0: Lógico.
1: Tá com aquela confiança e tudo mais, né? Mas, de acordo com o que eles disseram, né? Não, ficou definido o jogador para bater o pênalti. Cobrou. O goleiro defendeu?
0: Uma bolinha e errado aí, o goleiro defendeu. Simplesmente.
1: Não teve só essa chance.
0: Se marca aquele gol, muda totalmente o quadro do jogo.
1: Teve outras chances. É. O Hendrick, no segundo tempo, né? Aquela bola enfiada para ele pelo Vini Júnior, falou: faz, Hendrick. Né? Era só, enfim, dar aquele jogo de corpo, finta o goleiro e manda. Né? Resultado. Quem não fez. Acabou tomando, né?
0: Tomando.
1: Duas bolas que chegaram redondinhas para o Erling Haaland, uma de cabeça e outra um chute forte no cantinho ali esquerdo do goleiro, do nosso goleiro, né? E sem chances de defesa, 2-0. Depois, já nos finalmente lá do segundo tempo, um pênalti para o Brasil e aí o Neymar cobrou e converteu. 2-1. Resultado. Estamos fora da Copa do Mundo.
0: E casualidade ou não, em 1998, eles mandaram nós para casa com resultado de 2-1. Olha só que casualidade ou não, né? Ou muito azar nosso de perder para o mesmo time na Copa do Mundo e ser mandado embora da Copa com o mesmo resultado, 2-1.
1: Bom, resultado, estamos fora da Copa do Mundo, caímos nas oitavas de final. Agora, jogadores que não vestirão mais a camisa, Neymar é um deles, né? Ele mesmo diz ontem, acabou, enfim. E outros jogadores também,
0: o
1: né?
0: O Neymar está com quantos anos? 30 e poucos anos.
1: É, mas ele disse ontem que o Brasil, para ele, já acabou, Copa do Mundo acabou. Agora é uma reestruturação, já está renovado, né, com o técnico Ancelotti até 2030. E agora ele terá aí 4 anos, né?
0: Ô Fábio, não adianta
1: nós reformular esta seleção brasileira.
0: Não adianta nós ficarmos aí achando que vamos ganhar uma Copa do Mundo fazendo peladas. Porque isso, o que acontece atualmente com o Brasil é igual aquele joguinho, né? De final de semana, de fábrica. Hoje é domingo, vamos bater uma bolinha domingo? Assim, tá, chega um dia, dois antes para entrar no campo. É uma barbaridade. Não vai ganhar nunca mesmo. Profissionalizou demais, todos os países profissionalizaram. Você vê o Japão, que nunca teve futebol, deu um trabalho danado. Aliás, a gente até deu sorte, né, de passar pelo Japão. Então, melhorou muito. Veja esses times aí pequenos, no caso, Cabo Verde, né?
1: Cabo Verde.
0: É, o goleiro lá, o Vozinha, olha, 41 anos, né? E pegando um bolão, jogando um bolão. Né? Quem diria que chegaria na Copa do Mundo? Mas chegaram. Então, nós ou vamos deixar de participar, ou prepara-se o time os 4 anos, né, para saber quem vai levar. Porque, outra coisa, só esse goleiro basta, né? Vem lá do outro lado do mundo, ah, é o melhor do mundo. Ah, o melhor. Mas por que não dá uma chance? Por exemplo, eu já falei aqui, sou santíssimo, o melhor goleiro do momento do Brasil é o goleiro do Corinthians. Pega tudo, sabe tudo, antecipa, sai da, não tem medo de chuteira. O brasão do Santos, eu tenho certeza, se não fosse o pessoal do Corinthians, sem aquele goleiro do Corinthians na Copa, na seleção, eles iam torcer para o brasão. Pega tudo, pega pênalti, pega tudo, vai no pé, não tem medo, sai em todas. Não. Traz o cidadão de lá e como é que fica? Como é que explica? Ah, é o melhor do mundo. Não, não é melhor do mundo, não, porque não ganhou.
1: Não, mas o goleiro do nosso goleiro não é o melhor do mundo, não. Não é considerado o melhor do mundo, não.
0: É, não,
1: é um, ele foi, é um, é aquela um, experiência, né?
0: É, experiência que... Como é que faz?
1: Bom.
0: Leva dois gols de cabeça do jeito que foi. Tá certo que o cara coloca, sabe colocar.
1: Não, mas né? Foi... É. Cabeçada muito bem dada e um chute muito bem dado.
0: É.
1: Acertou eles... na veia.
0: É.
1: O Haaland, né? Foi, eu disse aqui na semana passada: esse atacante faz gol de tudo quanto é jeito. Se deixar, ele manda pra dentro. Deixaram. Ele precisava de uma bola, chegou duas e ele mandou. 2-1 o placar.
0: O Magalhães, né? Que está a marcar ele, eu acho que o Magalhães isso. Deu entrevista antes, né? Falou, não, acontece o seguinte, se chegar nele, ele é um perigo, vai fazer. Mas nós temos que, a bola não pode chegar nele. Mas deixaram chegar.
1: Pois é, bom, vamos a um resumo, né? Do final de semana, das oitavas de final. No sábado, o Paraguai caiu diante da França pelo placar de 1-0. E o Canadá caiu também diante do Marrocos pelo placar de 3-0. Né? É, no domingo, portanto, ontem, o Brasil caiu diante da Noruega pelo placar de 2-1. E México e Inglaterra em um jogo emocionante, uma partida de 5 gols, né? Começou com atraso essa partida por causa do temporal, muita chuva lá na cidade do México. É, o jogo terminou já na madrugada desta segunda-feira. É, em um minuto, a Inglaterra fez 2 gols, abriu 2-0. Né? Depois, no segundo tempo, aliás, ainda no primeiro tempo, né, o México diminuiu 2-1. No segundo tempo, a Inglaterra fez 3-1, teve um jogador expulso. O México, né, ele diminuiu 3-2, placar final. 3-2 para a Inglaterra, México também, né, o outro país sede, está fora da Copa do Mundo. Hoje teremos 2 jogos, ainda pelas oitavas de final. Às 16 horas, um duelo importante, né, e também de duas equipes, duas seleções aí de respeito. Portugal encara Portugal de Cristiano Ronaldo, última Copa do Mundo dele, encara a Espanha de Lamine Yamal, né? Hoje às 16 horas. E às 21 horas, o único país sede que agora ainda está na Copa do Mundo, os Estados Unidos, encara a seleção da Bélgica, 21 horas. Mas alguns confrontos já estão definidos, né? Por exemplo, na quinta-feira, 17 horas, a França encara o Marrocos pelas quartas de final. E no sábado, às 18 horas, poderia ser a seleção brasileira, mas não é. No sábado, 18 horas, a Noruega vai pegar a Inglaterra. Na sexta-feira, 16 horas, um dos confrontos das quartas de final, quem passar de Portugal e Espanha vai pegar quem passar de Estados Unidos e Bélgica. E no sábado, né, dia 11 às 22 horas, quem passar de Argentina ou Egito vai pegar quem passar de Suíça ou Colômbia. 7 horas, 14 minutos, intervalo.

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1: 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Kelly, obrigado, bom dia.
2: Fábio, bom dia. Batista, bom dia.
3: Bom dia.
2: Bom dia aos nossos ouvintes.
1: Bom, Kelly, a semana passada foi você, né, que ficou triste pela seleção japonesa.
2: Ah, fiquei.
1: Hoje são os 210 brasileiros.
2: Pois é, gente.
3: Como é que explica, né?
2: Pois é.
1: Bom,
2: e a pauta de hoje, vocês não briguem comigo não, tá? Vamos falar de hipertensão.
1: É, hipertensão, pressão, muita gente às vezes não sabe que tem, né? Em um exame de rotina, né? Olha, você tem pressão alta, você sabe? Não, não sei. É, então vai cuidar, né?
2: Exatamente.
1: Pressão alta, né, Kelly? Hipertensão, enfim. É um problema sério, né? E chega silencioso, às vezes a pessoa não sabe que tem e quando descobre fica assustada.
2: Por isso que ela é chamada de doença silenciosa, né? O diagnóstico ocorre às vezes de forma aleatória, é alguma campanha, mede ali uma pressãozinha. Primeiro que os aparelhos para fazer esse controle, né? Acho que está mais popularizado, né? Muitas pessoas têm em casa aquele digital, ou tem. E também quem é diabético, né, tem aquele glicosímetro, então eu acho que está popularizando um pouquinho mais. Então as pessoas acabam conseguindo acessar um pouquinho mais. Né?
1: Teve muita gente que a pressão ontem supitou.
2: Ah, então, viu? Certamente. A gente, né, sente aquele calorão, assim, passa aquele nervoso. Imagina o pessoal aí, né? Ainda mais o perfil que o risco está aumentado 60 a mais, sabe?
1: Então.
2: Esse pessoal aí, ó, ontem sofreu pra caramba, hein? Meu pai, o que foi aquilo?
1: Exatamente. Ô, Kelly, a alimentação tem uma fatia importante nessa questão da hipertensão?
2: Sim. A alimentação é importante no sentido da própria promoção à doença, né? Então, aquela pessoa que... alimentação e estilo de vida, né? Quando eu digo estilo de vida, é o consumo de bebida alcoólica, o consumo de os fumantes, né? E o consumo de alimentos com muito sal e industrializados, que contém sal. Então, essas são as condições perfeitas aí para a tempestade perfeita, né? E, com o passar do tempo, se instalando um quadro aí de hipertensão. E eu quis trazer esse assunto neste período do ano especificamente, porque é um período do ano em que o frio também age de uma forma muito nociva na nossa saúde. Impacta. Quando eu falo nossa, porque eu já estou me colocando assim, já estou colocando como uma hipertensa, né? Hipertensa e medicada desde 2024. E eu descobri justamente no período do inverno. Então, as temperaturas mais baixas fazem agem no organismo fazendo vasoconstrição. O que, que é isso? O calibre das nossas veias, né, as nossas artérias, elas diminuem o calibre por conta do frio, ela contrai e quando tem contração, né,
3: aumenta a pressão.
2: Aumenta a pressão. E então é um aumento.
1: É o contrário, né? No calor ela dilata.
2: Ela dilata.
1: E no frio ela comprime.
2: Ela comprime. E como essa no calor se dilata, muitas vezes você sente um certo torpor, relaixamento, porque a pressão deu uma caída ali, né? E, em alguns casos, o frio extremo pode promover vasoconstrição, aumento de pressão, e a pessoa, às vezes, não percebe. O meu diagnóstico aconteceu num momento desses. A pressão subiu e eu comecei a passar mal, dor de cabeça. Nossa, para mim, atrapalha até a digestão. É, parece que o fígado, né? Então, eu não conseguia me alimentar. E, a hora que eu fui no cardiologista, fiz os exames, está lá, constatado. Uma pressãozinha, já saí do cardio com medicamentos.
1: Os prio da vida? Captopril e...
2: Nem é, viu? Nem é, porque na minha família o captopril dá alergia.
1: Ah.
2: E pai, hipertenso, né? Meu pai era hipertenso. E quando ele usou captopril, ele teve alergia. Aí o meu cardiologista não quis nem arriscar. Eu entrei com um anti-hipertensivo aí de geração mais... É carinho, inclusive, né? É mais caro. Mas olha a situação da nutricionista, gente. A nutricionista chega na época do frio, né? Quer dizer, desde 2024 diagnosticada. Então, tem um medicamento que eu tomo de manhã, que é de uso contínuo. Quando chega o inverno, eu tenho que tomar mais um outro tipo de medicamento à noite, que à noite começa a subir também. Então... Já, e tenho que monitorar, né?
3: No caso meu, a pressão abaixa mais, né? Porque pressão baixa, então fica complicado, né?
2: Ah, mas é muito, muito em termos assim, de impacto da saúde, né? Você monitorar uma pressão que é baixa é
3: mais fácil.
2: É mais fácil, né, Batista? É. Menos riscos.
1: É, com relação aos sintomas, Kelly, existem pessoas que eu já ouvi em depoimento... É que quando a pressão aumenta, ela sobe, né? Dói a nuca da pessoa. Né?
2: Sim.
1: Sente uma dor na nuca.
2: É um dos sintomas, né? O que eu sentia, dor na nuca, dor de cabeça, dor na nuca. E eu me sentia, parecia que a digestão nada, eu não conseguia...
3: Fazer efeito.
2: E aí ligou o alerta, foi onde eu fui atrás do diagnóstico, né? Mas esse é o clássico, é o sintoma clássico. Dor na nuca, dor de cabeça, dor na nuca... E se isso acontece agora nesse período do frio, segue o alerta, né, para as pessoas irem atrás, investigar, porque pode ser um pico ali, né, hipertensivo. Outra situação que ocorre, e aí a parte dietética, né, a parte alimentar também influencia, aumentamos o consumo de alimentos mais salgados nesse período do ano. É uma feijoada, que o Batista sempre coloca aqui, então a feijoada, embutidos... É, caldos, e a gente coloca muitos embutidos. São alimentos que, para quem tem essa sensibilidade com o alto consumo de sal, né, vai aumentar a pressão. Pode ocorrer o aumento de pressão.
1: Sim.
2: Né?
1: E às vezes, né, a Secretaria Municipal de Saúde do município realiza, né, algumas campanhas, seja na Praça Central e outros pontos da cidade, e sempre, né, mede ali a glicose, enfim, mede a pressão, e são... Nesses atendimentos aí, né, nos locais públicos de nossa cidade, nas praças, enfim, tudo mais, que reúnem enfermeiros e médicos da Secretaria Municipal de Saúde, são nesses atendimentos, às vezes, que são diagnosticados. A pessoa chega, não, vamos fazer, você sente alguma coisa? Não. E a hora que senta ali, né, que faz ali, enfim, o que tem que ser feito, aí vem a surpresa, né?
2: Exatamente.
1: Ou glicose muito alta ou a pressão bem alterada.
2: Bem alterada.
3: Eu me lembro que eles estavam fazendo esse tipo de arrastão, né? E eu fui fazer o teste de diabetes. E, para minha surpresa, estava mais de 300. Eles queriam me internar na hora, né? Falei, não, mas o que, que eu preciso fazer para não... Sabe? E eu convivia bem com essa diabetes alta, né? Aí que comecei tomar remédio, né, comprimido, diário, logo cedo, e ela caiu bastante, né? Hoje ela está dentro do
2: controlada,
3: padrão.
2: Controlada.
3: É. Né? Algum dia, né?
2: Normal. Algum dia, às vezes, sai um pouquinho fora da curva, né?
3: Fora da curva, ela sobe, né? Mas eu não posso. Doce. Interessante, Kelly, que eu não comia doce. Depois que falou que eu tinha diabetes e que eu não podia comer doce, que vontade de comer doce. Inverte tudo.
2: É que todo mundo associa, né, o diabetes ao consumo de doces, como se isso fosse uma punição, né? Mas, gente, o que tem que ficar claro para as pessoas, né? Carboidrato, arroz, macarrão, mandioca, aveia, todas as raízes, né? No final da sua digestão, elas vão se tornar glicose. Então, com o passar do tempo também, esses alimentos, se em excesso, ainda que não sejam doces, mas o final da digestão, ele produz glicose. E isso, se em excesso, vai aumentar o seu risco, né, para o desenvolvimento de diabetes a longo prazo, né? E aqui, bem, hoje falando temos aqui o diabetes como uma das principais doenças aí, comorbidades de grande impacto na saúde pública, e a hipertensão, eu acho que é uma das, né, carro-chefes aí, em termos de impacto de saúde pública também, né?
3: Qual é o relacionamento da diabetes com pressão alta? Tem alguma coisa a ver?
2: Batista, acho que as duas interferem muito na parte metabólica, funcionamento do organismo. Se você tem só diabetes, o impacto de você ter índices de glicose mais altos no sangue, isso vai atrapalhar a saúde vascular. Tanto que um dos principais agravos do diabetes é você ter problemas vasculares, problemas de irrigação, né, dos membros do corpo, e chega ao estágio mais avançado da doença e ter que cortar partes do corpo. Então, para vocês verem como é que isso existe relação, sim, e o inverso também. Então, a hipertensão atrapalhando, né, o metabolismo de glicose. Então, um impacta no outro de forma muito negativa. E tratar uma delas já não é fácil, mas tem que ser cuidado. Por quê? Com o passar do tempo, você pode vir a desenvolver a outra doença. Tá, uma puxa a outra. Se não tratada, uma puxa a outra. E às vezes pode acontecer da pessoa desenvolver as duas doenças, né? E eu acho que é importante falarmos aqui sobre o impacto na saúde pública, porque é uma das... A hipertensão, né? A gente tem aí que ela é responsável por em torno de 300 mil mortes ao ano no Brasil, com 80% dos casos sendo eventos como AVC e o restante com os ataques do coração, né? E o Brasil tem até 35% da população já hipertensa e a metade não sabe. Se nós somos em torno de 200 e já está mais, né? Porque se meus dados aqui eu fiz no último programa, né? Então, mais ou menos 203 milhões de brasileiros, 35% hipertensos, nós temos mais de 70 milhões de brasileiros hipertensos e a metade deles ainda não sabe. Né?
1: Tem uma idade específica, Kelly, que atinge mais aí, que a pessoa tem que ficar atenta, alerta? Por exemplo, se a pessoa... vamos pegar aqui uma criança aí na faixa etária de 8, 10 anos, que já é obesa, não é?
2: O risco está aumentado.
1: Tem que ligar o sinal de alerta?
2: Sim, sim.
1: Pressão alta também afeta a criança obesa,
2: afeta,
1: né?
2: Afeta a criança. Qual que é o perfil dessa pessoa, né? Pode ser criança até adolescente. Estar acima do peso, alimentação desregrada e rica em sódio, né? Gente, os refrigerantes estão lotados de sódio. Grande parte dos refrigerantes tem sódio. Aí já pode começar a oscilar a pressão desse adolescente, dessa criança, inclusive, né? E adolescente.
3: A criança. Tem uma
2: então,
3: família.
2: Então, não tem assim... Ah, e a partir de que dessa idade, temos que ficar atentos com a hipertensão. Não. Aumento de peso, a obesidade, ela proporciona uma perda da saúde vascular, né? Então, assim, os vasos vão adoecer com a obesidade. E isso faz com que o risco para a instalação da hipertensão ocorra.
3: Aqui tem uma família em Matatais que as crianças... Criança, pequeno, todo mundo tem problema. Família inteira. Não dá para entender, né?
2: Então, mas a hipertensão, existe uma questão de familiar muito, muito presente, né? vou me colocar como exemplo, meu pai era hipertenso e dos três filhos, dois são hipertensos. A caçula que escapou, puxou para a mãe. Mas eu e o meu irmão somos hipertensos e uso de medicamentos, né? E o pai descobriu isso beirando os seus... Já com 50 ali, e a gente desenvolveu mais cedo. Por volta dos 40 e pouquinho, já estavam os dois hipertensos.
3: Que coisa, né?
2: Então, assim, hipertensão e diabetes tem um fator ligado ao DNA muito, muito forte. Muito forte. Então, nesse caso que o senhor fala, você disse fatores hereditários ali presentes, que provavelmente existe. Inteira. Então, já desde muito novinhas, essas crianças precisam ser monitoradas, supervisionadas, e mudança de estilo de vida, alimentação, essa vai ser importante ali, se necessário, até medicação. Né?
1: 7h33, intervalo.

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3: Rural. A presença da larva é um dos principais indicativos para a necessidade de fazer o controle da praga. O ideal é iniciar esse tratamento na fase inicial com as lagartas ainda pequenas. Por isso, é importante monitorar com frequência. Quando já houve danos na lavoura, existe uma dificuldade maior de controlar a lagarta desenvolvida.

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0: 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Aqui no estúdio, a nutricionista Kelly Toledo, e hoje estamos abordando sobre hipertensão. Kelly, não só alimentação, uma pessoa com uma mal noite dormida, né? Não consegue dormir uma noite, segunda e a terceira, enfim. Ela fica irritada. No outro dia ela amanhece azeda ao extremo, né?
1: Isso.
0: Isso também influencia na pressão, noites mal dormidas?
1: Sim, são dois fatores, né, que promovem o aumento da pressão. Se a pessoa não dorme, aumenta o cortisol, que é o hormônio do estresse. Então, o estresse... Não, aliás, a pressão já... O estresse promove o aumento da pressão, não precisa nem ser uma noite mal dormida. Aconteceu alguma situação que promoveu você passou por alguma situação que te deixou triste, que, né, que você foi contrariado, já pode promover o aumento da pressão, né? Como o estresse aí, o cortisol sendo um dos agentes aí promotores da hipertensão. E noites mal dormidas, em que o corpo não consegue descansar, você não consegue ter o sono reparador, porque ou você teve um sono agitado, ou porque você dormiu menos horas para o seu descanso, pode promover, sim, o aumento da pressão. E eu sou uma que, se eu não tiver uma boa noite de sono, no dia seguinte a dor de cabeça vem e eu já sei que, ah, é falta de dormir, a pressão subiu. Então, eu já sinto que o sono tem um impacto assim, muito, muito grande na sua produtividade no dia seguinte. A pressão já dá aquela desregulada. Então, o sono tem que ser é algo que a gente precisa organizar para quem já tem essa hipertensão crônica, né, como é o meu caso. Então precisa ter os cuidados aí. Então sim, o sono impacta, tá?
0: A participação do Jefferson aqui, obrigado Jefferson pela participação e pela audiência. Está dizendo aqui o seguinte, Kelly, bom dia. Kelly, em 1980, durante festa do leite, né, um açúcar em alta, maçã, enfim, morangos do amor, churros, cocada, doce de leite eram consumidos em grande quantidade e ninguém reclamava. Porque agora o açúcar é tão vilão, né? Garrafa de refrigerante, né, na beira da calçada, a molecada consumia, e hoje está muito complicado consumir isso, né, bebendo refrigerante a rodo, enfim. O que o Jefferson está querendo dizer aqui é o seguinte, por que que antes comia muito doce, né, muito açúcar, bebia muito refrigerante, e às vezes não tinha muito essa questão de diabetes, hipertensão, né?
1: Não tinha muito essa preocupação, né?
0: Isso, e de alguns anos para cá, isso completamente mudou. Hoje, crianças com diabetes, enfim, tudo mais. Obrigado, Jefferson, pela participação e pela audiência.
1: A leitura que eu faço dessa observação do Jefferson, vamos combinar. A criançada, isso que anos que ele falou, anos 90?
0: Anos 80.
1: Anos 80, anos 90. Onde que a criançada estava gastando energia? Na rua, brincando, jogando futebol, fazendo atividade física, acompanhando os pais nas atividades, fazíamos mais atividade física.
0: Queimando calorias.
1: Onde a criançada está hoje? No celular. todo mundo tem medo. Eu sou uma, eu não deixo o filho sair e ficar para a rua. Não deixo. Por quê? Porque não é seguro. Né? Hoje a gente tem medo de deixar as crianças muito à vontade e isso acaba... E, às vezes, a própria atividade física da criança, eu levo o meu filho para nadar 3 a 4 vezes na semana, ajuda para tudo e, principalmente, no gasto energético, né, para mantê-lo dentro do peso. Muitas vezes a gente está pensando em atividade física já com essa intenção para a criança, de controle calórico. Você acha que nos anos 80, 90, os pais tinham essa preocupação?
2: Não tinha. Jamais.
1: As crianças se mexiam, as crianças gastavam, elas consumiam? Sim. Né? Crescia em roça, doce lá era um negócio, né, a rodo.
2: Ia para a escola de pé?
1: Ia para a escola a pé. Né? Então, fazíamos muita atividade física, né? As crianças dos anos 80, dos anos 90. E agora? É só fazer essa comparação. A conta não fecha porque o consumo... Eu acho que a qualidade piorou desse açúcar, porque ele consumia-se muito lá atrás, mas não tinham tantos industrializados como hoje. Eu, por exemplo, refrigerante, gente, para mim era no Natal. Não sei vocês. Hoje em dia, a criança está consumindo no café da manhã. Era se chorar, se der uma reclamaçãozinha para a mãe, já está tacando refrigerante de manhã mesmo.
2: É.
1: E acompanha café da manhã, às vezes almoço e jantar.
2: Por

0: um buraquinho na tampa com um prego para durar mais.
1: Né? Então, assim, esses, os alimentos industrializados que altamente ricos em açúcar, se popularizou, é muito mais acessível. A criança está consumindo muito esses alimentos e não está gastando energia. É isso que o que está acontecendo. É esse o cenário hoje.
0: E o resultado daqui uns 10 anos vai ser difícil, hein?
1: Aí ocorre a instalação cada vez mais de forma precoce de hipertensão e diabéticos, né? Se a geração dos nossos avós ficaram diabéticos aos 60, os nossos pais aos 50, a minha já está com 40, já está aparecendo tudo.
0: E se não tomar conta, daqui uns dias vem o João com 30 ou 20.
1: E já vai, se a gente. Exatamente. Se não cuidar da alimentação, o João com 30 já começa ali hipertenso, ficar hipertenso. Diabético, né?
0: E eles estão nadando bem?
1: Nada direitinho.
0: Isso é importante.
2: A questão dos hipertensos, muita gente hoje consome embutidos, né? Eu vou te falar uma coisa, não vou citar aqui a marca, mas a gente lá em casa comprou esses dias uma calabresa, uma marca famosa aí.
0: De vez em
2: quando eles erram a mão, a indústria, mas estava num sal.
1: Eu acredito.
2: Kelly,
1: eu
2: acredito. Não deu para comer.
1: Acredito.
0: Mesmo aqui, a
2: mortadela. De outras marcas, mesma marca, às vezes você compra, tá bem temperado, mas de vez em quando a indústria, eles erram a mão. Meu Deus do céu.
1: O fato de você.
0: Tem a mortadela aqui todo dia. Tem dia que ela está gostosa, mas tem dia que está salgada.
1: Errou a mão, né?
0: Errou a mão. A marba, por exemplo, eu não pego de jeito nenhum.
1: Uhum.
0: Porque um dia está legal, outro dia está salgado.
1: O duro que é assim, né? A OMS, o que ela preconiza? Consumo de até 5 gramas de sal por pessoa, né? O brasileiro está consumindo mais que o dobro. A gente consome, em média, 12 gramas de sal por dia, né? Uma das orientações que fazemos para o hipertenso, que tem essa questão aí do sal, né? O alto consumo do sal vai promover aumento da pressão. Fazer a alimentação sem o sal e colocar por cima. Mas o que o paciente me fala? Não é a mesma coisa. A pessoa até acaba comendo menos, porque o fato de você salgar o alimento depois é uma coisa que a pessoa vai ter de se adaptar, pelo menos para quem é mais disciplinado, né? Então você escolhe aí o que você vai, né? Diminui o sal da alimentação, aumenta o teu medicamento. A pessoa vai escolher o que ela quer passar, qual é o perrengue que ela vai passar, né? Mas que o brasileiro consome o sal muito além do que é preconizado no mundo, isso já está muito bem registrado, né? O brasileiro gosta muito do salzinho.
2: E na hora da quem toma cerveja, principalmente quem toma cerveja todo dia, né? Vai lá, espreme aquele limão e põe sal, né? É uma bicadinha na cerveja e uma bicadinha naquele limão
0: aí
2: com sal,
0: tá.
2: Né? Ou faz o chamado copo sujo, né?
1: Uhum.
2: Põe o sal assim
1: a gente
2: na
1: gosta
2: borda
1: muito
2: do copo ali.
1: É manga com sal, taca sal nas frutas. E as bebidas alcoólicas com
2: vai
1: sal.
2: Vai chegar um dia que a pressão supita, né?
0: As frutas, hoje tem um açúcar, é diferente, não é um açúcar. Eu tenho, agora não lembro o nome, mas está quase R$100 a latinha. Como faz? Numa casa onde só uma pessoa usa, dura, né? Mas numa casa tem uns 3 ou 4, vai embora rapidamente. Criança, por exemplo, adora, né? Então precisa. Mas para mim, faz bem. É ótimo. Mas é caro.
1: Então, assim, o senhor está falando de adoçantes, né?
0: É adoçante.
1: Alguns adoçantes. Adoçante é algo que há muito tempo a indústria tenta achar o adoçante perfeito, né? Aquele que adoça como açúcar e que não tem nenhum impacto à saúde. Então, e quando tem algum lançamento, eita, nós, mas é caro, hein?
0: Esse não adoça muito. Ele.
1: Xilitol?
0: Acho que é isso mesmo.
1: Acho que é esse, tá?
0: É isso.
1: Ele não tem um poder de adoçar assim, então. Eficiente, né? Mas é uma boa opção. E carinho, ele ainda é carinho.
0: É caro.
1: Sim, sim. Eu já utilizei um tempo atrás, mas eu não. Eu acho o sabor. Não me adaptei. Lá em casa a gente tem utilizado estévia, tá? Deu mais certo a estévia. Quando eu uso, tá? Que nem sou tão fã assim, não. Mas tem algumas coisas, às vezes, né? Que alguns sucos, por exemplo, que não dá para você tomar sem um suco de maracujá ou a limonada. e a gente acaba utilizando, mas é, não é, o paladar não é tão interessante, mas acaba assim, numa situação que você não quer promover é, menos calorias na alimentação, é, funciona.
2: Ô Kelly, é, como você citou no bloco anterior, milhões de brasileiros, 50, 70 milhões de brasileiros, têm problema de hipertensão, pressão alta, principalmente na faixa etária de 30 a 79 anos.
1: Isso.
2: E muitos têm problema de pressão alta e não sabem. Existe uma idade aí, é, porque é uma doença silenciosa, né, e quando descobre já está complicado. Uma idade específica onde a pessoa possa começar a medir essa pressão pelo menos uma vez por semana, é, sei lá, uma vez por dia?
1: A situação é que é, o próprio público, né, que a gente tem uma maior incidência aí, né, é, 50, 60 mais, esse pessoal já tem que ficar bem atento mesmo. Tá? Mas é, eu entendo que se você está acima do peso, tem colesterol alto, é, as doenças relacionadas a metabolismo de lipídios, né? Então a gente fala aqui de triglicérides e colesterol, se elas estiverem alteradas, elas vão mudar a saúde vascular. Então quem está obeso, tem problemas com colesterol, é, se for diabético, e sim, tem pessoas jovens já com esse tipo de perfil. Já é importante iniciar algum tipo de controle e monitoramento de pressão.
2: E se já tem é, problemas, né? Isso vem de forma hereditária, né? Família tem, toda e, com problema de pressão.
1: Exatamente, bem lembrado. E ainda tem a questão hereditária, é, aí que ele tem que monitorar mais ainda.
2: Cuidado redobrado.
1: Cuidado redobrado.
0: Hoje é bem fácil, porque um aparelhozinho de medir pressão está na faixa de R$100, R$120. E diabetes também nessa faixa. E você compra e esse aparelho dura muito tempo. Né? É, quando você tem uma dúvida, a primeira coisa que se faz, pega o aparelho e mede na hora, sem problema nenhum. Então, eu tenho os dois aparelhos. E qualquer coisa, eu pego, já dou a furadinha no dedo, já está ali. E o aparelho está... E interessante que quando lá atrás eu tinha aparelho, ele era caro e parece que não funcionava direito, não, viu? Tinha uma certa dúvida.
1: Então,
0: agora,
1: Batista,
0: tá moderno.
1: A situação é que nem todo mundo consegue acessar, tem condições financeiras para você adquirir esses aparelhos e monitorar. Se ela desconfia que algo não está bem e que pode estar alterado o diabetes ou a pressão, procurar, né, uma UBS, por exemplo, quem mora aí perto da UBS, farmácias, pedir para verificar essa...
0: Tem 10 ou 11 UBS em Batatais, né?
1: A pressão, pedir pra, por esse monitoramento, não custa, tá? É importante, e às vezes ali pode vir inicialmente vem um sustinho, né? Mas ali liga o alerta para a pessoa se cuidar.
2: Sim. É, falamos, né, dos alimentos que, né, são
1: que
2: inimigos,
1: causam,
2: inimigos da pressão alta, da hipertensão. E aqueles alimentos que podem ajudar, Kelly, a manter essa pressão controlada aí diariamente?
1: É, acho que a primeira sugestão aqui é o controle do sal. Tá? Controlar o sal, é, diminuir bastante o consumo e diminuir o consumo de alimentos ricos em sal, né, que são industrializados, diminuir refrigerante, já vai dar uma ajudinha aí, né? É, e quando a gente pensa o que eu posso aumentar no meu dia a dia, quais alimentos que eu posso consumir mais que vão ajudar? Pessoal, é legume, verdura e fruta, comida de verdade. Os alimentos, quanto mais frescos, os alimentos in natura e frescos são aqueles que vão ajudar no dia a dia. Então você vai aumentar porções de verdura, legumes, beterraba, né? Para quem a beterraba crua, né? Ela tem ela libera óxido nitroso, que é uma substância que é um relaxante vascular, mas isso é para os casos bem no início, que vai fazer um efeitozinho bem, bem suave, sabe? Para quem é hipertenso leve, mas a pessoa não, dificilmente ela se vê nesse período, porque quando ela faz algum exame e já encontra uma pressão mais agressiva, a doença já se instalou, né? Então, assim, esse suco de beterraba, ele só vai impactar de forma positiva só se estiver no comecinho mesmo da doença vascular.
0: Agora, né? Se for diabético, beterraba não é bom.
1: Não, não é legal, não. Não é legal, não. Só se for uma saladinha de beterraba, junto com arroz, feijão, carnes, aí tudo bem. Agora, tomar suco de beterraba, quem é diabético, eu não aconselho, tá? Vai ter um pico aí de a glicose e vai dar uma descontroladinha. É, então, nós temos que aumentar os consumos de alimentos frescos, carnes, priorizar as carnes magras. Na parte dos lipídios, os lipídios anti-inflamatórios, o azeite, castanhas, nozes, são fontes, né, de gorduras boas. A gente precisa priorizar essas gorduras boas. Temperos, tá, pessoal? A gente tem que priorizar temperos naturais. Tem um sal... O pessoal popularizou bastante um sal de ervas como para você salpicar na comida depois de pronto, né? Então você faz uma alimentação com pouco, sem ou com pouco sal, e aí se você ainda quiser melhorar esse paladar do salgado, fazer esse temperinho de ervas, você vai no supermercado, compra lá um pacotinho de salsinha seco, alho, cebola, cebolinha, tudo seco, bate no liquidificador com uma, duas colheres de sal, coloca num potinho, né? Tem gente que usa o sal rosa para fazer essa misturinha. Então, comprar tudo seco e salpicar depois por cima da comida. As especiarias que você colocou ali, principalmente, eu sinto bastante isso com a salsinha. Então, são temperos que, quando chega na língua, né, a gente entende que parece que está mais salgado até do que realmente é. Mas isso é para promover um efeito para que você diminua o sal e consuma, né?
0: E para bater
1: esses alimentos.
0: É água ou azeite?
1: Não, não, não. Não é para bater com nada. Para bater a seco.
0: A seco?
1: Ervas,
0: só para misturar?
1: Só para misturar. Você vai fazer um temperinho e vira um pó.
0: Ah,
1: então você pode pôr... Minha sugestão aqui. Salsinha, cebolinha, orégano. Tudo seco, tá? Tudo desidratado. Alho e cebola... Bate tudo e pode colocar sal, inclusive. Sal rosa ou sal de cozinha mesmo, cisne lá, bonitinho. E guarda num potinho e você só salpica aquilo na sua salada, no arroz e no feijão. Essas especiarias, elas promovem essa impressão de que a comida está mais salgada. Na verdade, são as ervas promovendo esse efeito.
0: Tem um nome que se dá...
1: Tá. Sal de ervas, marinar. O pessoal costuma falar sal de ervas.
0: Fala marinar.
1: Tá, mas marinar é tempero, né? Tempero. Você deixa a carne por algumas horas, de um dia para o outro, e você vai cozinhar ou vai assar, né? Isso não, isso é um temperinho fresco. É como se você estivesse fazendo o seu ajinomoto,
0: certo.
1: Só que natural. Tá? Aliás, ajinomoto não é legal, não,
0: tudo
1: tá,
0: seco,
1: pessoal?
0: Tudo seco não estraga.
1: Não vai estragar. Tem um tempo de prateleira enorme, porque é tudo desidratado.
0: O alho também pode ser também.
1: O desidratado.
0: É.
1: Isso, tá?
0: E tá custando até barato os pacotinhos, né?
1: Não, não é caro.
0: No real, você vai no real.
1: E dura um tempão.
0: Tem uma banca lá, tudo isso. Barato.
1: As outras sugestões aqui, tomar o pessoalzinho que tem problemas de rim, né, os pacientes renais, tem que tomar um certo cuidado. O pessoal, às vezes, troca o sal, é cloreto de sódio, né? E tem o chamado sal light, que é o sal, que é o cloreto de potássio. E ele tem um impacto menor aí, né, no aumento da pressão. Porém, quem é paciente renal tem que tomar um certo cuidado, porque o potássio é extremamente nocivo. Uhum. Então, tem que tomar muito cuidado com... o sal light, quem tem problemas renais, tá? E segue o cuidado aqui, né? Algumas perguntas assim, no sentido de que o sal rosa ajuda ou vai ter algum impacto positivo no controle da pressão? Pessoal, sal rosa salga tanto quanto o sal baratinho, cisne, tá? Qual outra marca que tem? Lebre.
0: Enfim, que aquele sal é rosa mesmo?
1: Ah, então, ela vem lá das montanhas do Himalaia, né? Vem lá das montanhas. E o que se tornou moda um tempo atrás? Tem algum pouquinho de magnésio, um pouquinho de sais minerais que não se justifica pelo valor, tá? Que ele é vendido, não se justifica. Então, sal por sal, pode usar o outro normal. E ele não vai promover nenhum tipo de controle de pressão, tá?
0: Certo.
1: Porque tem cloreto de sódio ali... em grande quantidade, Então não interfere, não vai ser positivo. Tem que tomar muito cuidado com o consumo dele também. Tá bom? Salvo. E não se justifica, tá? Aquele preço enorme por conta de um outro nutriente ali presente um pouquinho mais.
0: O nosso é o cisne, né? Que é o melhor, mas atual.
2: Popularmente conhecido.
0: É,
2: né?
0: Isso aí é dos velhos tempos, companheiro.
1: Segue assim mais algumas dicas. Bem, na parte da alimentação é isso, né? Então, priorizar alimentos in natura, muita verdura, muito legume, muita fruta.
0: Esses dias nós falamos sobre os chás, né?
1: Uhum.
0: Mas não tocamos numa coisa. O leite. O leite tem alguma coisa que a gente deve evitar ou não? O leite é sem problema.
1: O senhor fala para quê?
0: Beber leite. Ele...
1: Batista, o leite, para quem consegue digerir proteína do leite e não tem intolerância, pode consumir, não tem problema nenhum. Inclusive o hipertenso, que faz
0: bom
1: a digestão.
0: Para
1: quem pode tomar, a nutricionista não pode, já não há muitos anos.
0: Que não pode tomar.
1: Não posso, tem intolerância à lactose. Então, para quem está liberado, não tem problema.
0: Mas isso aí vem de um tempo para cá, né? Porque eu me lembro, na fazenda... Todo mundo pegava a caneca de leite e põe lá no peito da vaca, tirava ali e tomava sem problema nenhum. O vô Pedro ainda colocava um tanto, assim, será um cinco de conhaque, né? De alcatrão, para adoçar o leite. A meninada adorava tomar o leite com o conhaque, alcatrão, né? Ele falava assim, toma, não vai ter gripe, vai evitar gripe. E ninguém ficava gripado mesmo, não, porque parece que valia.
1: O leite é um capítulo à parte, né? Acho que a gente pode tratar melhor, né, em outro momento com as pessoas, o perfil, né?
0: Perfil.
1: De pessoas que não se dão, né, com o consumo, que vai ter problemas. Temos aí alérgicos também, né? Quem tem alergia à proteína do leite. Tem esses muita dias. Criança aparecendo com alergia à proteína do leite. Temos aí as pessoas que têm intolerância, que é o meu caso. E a gente pode tratar disso em outro momento, mas quem... Os abençoados e privilegiados, inveja, tá, gente? Tem inveja, que consegue consumir o leite e derivados, digerir isso de forma tranquila, não tem problema nenhum, vai ser um alimento super bem-vindo e ótimo para a saúde.
0: Que 60 anos atrás, não, 70 anos atrás, a vaca comia só capim. É o capim gordura, capim jaraguai, né? Lá não tinha. Agora, atualmente, os animais têm muito medicamento, vacina, é tanta coisa que acredito eu que essa mudança vem também, né?
1: Impactando nos produtos, né?
0: Os produtos. Porque a vaca hoje, as vacas daquele tempo dava 3 litros de leite, 4 litros de leite, comia capim. Hoje a vaca está dando quanto? A última aí, Fábio, você fez lá 100 quilos, sei lá.
2: Uma média de 114, 120 quilos.
0: De leite no dia é na base do medicamento. É tratamento, a vaca não anda, enfim. Acredito eu que isso aí vai interferir.
1: E, aliás, muito bem tratada, né?
0: Muito
1: não
0: bem.
1: Pode ficar estressada.
0: Não pode. Tem umas que precisam ouvir uma música de violino,
1: né?
0: Para ficar relaxada. Come o dia inteiro, danada, né?
1: Muda, né, Batista? Acho que toda forma produtiva para acompanhar, né? Vai mudando com o passar dos anos, né? Então o frango engordava, demorava um monte para engordar. Hoje ele engorda em um mês, em menos de um mês. Então isso serve para tudo. O povo tem fome. Precisamos produzir mais alimentos. O homem tomate. Precisa produzir mais alimentos e precisa fazer esse alimento chegar à mesa dessa, né? Da pessoa.
0: Tomate,
1: ter tempo de prateleira para conseguir chegar na mesa das pessoas e a pessoa ter dinheiro, conseguir acessar esses alimentos.
0: Você,
1: né? Então
0: que
1: tudo muda.
0: Bem de tomate, né? Porque.
1: Não entendo não, Batista. Ixi.
0: Então, na fazenda, o tomate dava na beira da cerca ali. Não era grande, era pequeno, mas só tinha ali o esterco do animal. Era uma nós ficávamos, pegava aquele, nem lavava direito os meninos e já comia aquilo sem problema nenhum. Uhum. Né? Hoje está uma tecnologia muito avançada. Né? Até falo aqui para o pessoal, quando for comprar tomate, se no pezinho ali do talo tem
1: Mancha branca?
0: É, branca ou amarelada, não vermelha, eu não pego. Porque ali está centralizado tudo de ruim que foi jogado na terra, lá para a produção. Né? Tem que estar vermelhinho total.
1: Uhum.
0: Então, são coisas que a gente traz lá da infância. Né? Quem morou em fazenda, tenho certeza que muita gente está ouvindo nós e morou, né? Nasceu, né? Viveu. Então, tem conhecimento, vamos dizer assim, caipira. Né? Mas aquele conhecimento verdadeiro.
1: É, só para agregar um pouquinho isso que o senhor está falando, né? O tomate produzido no inverno, que é um período mais seco, chove menos, ele costuma ter menos agrotóxicos do que no verão. No verão, chove mais, distribui mais as doenças, então o agricultor é obrigado a passar um pouco mais de veneno. Então, o que, que eu já percebi? Assim, o tomate chega até um pouquinho de gostinho de remédio. E tem exatamente essas manchas, às vezes, pelo uso exorbitante de agrotóxico. Não dá para falar que ele está chegando tão contaminado assim com veneno, porque existem regras, né, para você passar o veneno, só que existe a carência. Né? Então, você passa o veneno, tem que esperar alguns dias, porque a planta ela elimina, ela metaboliza isso. Mas ela nem sempre vai metabolizar todo o veneno. Né? Então, comprar tomates nesse período do ano que estamos, ele vai ter menos, vai ser um pouquinho mais saudável aí. No verão, a gente precisa ficar um pouquinho mais atento. Tá?
0: Uma safra agora de tomate maravilhosos. Grande, vermelhinhos, e abaixou o preço. É interessante, né? Dias atrás estava R$12, R$13. Agora está R$6. Eu não sei por quê, qual a mudança que aconteceu, por que abaixou tanto o preço.
2: Às vezes é safra, né, Batista?
0: É, safra, né?
1: É safra.
2: Exatamente. Lei da oferta e procura. O que manda é a safra.
0: Tem bastante.
2: Exatamente.
1: É isso.
2: Ô, Kelly, só uma pergunta aqui da Vera. Nossa, obrigado, Vera, pela participação e pela audiência. Bom dia, tudo bem? O sal integral de Mossoró realmente é bom mesmo? Obrigada. Sal integral de Mossoró.
1: Que eu saiba, lá é a região produtora onde vem o sal cisne e o sal que a gente utiliza na alimentação já é de lá.
0: E o Mossoró?
1: É. Que eu sei, ela é região produtora, então todo sal que a gente utiliza vem de lá. É igual, assim, agora, enfim, né, o que a gente está falando de hipertensão, tem que haver controle. Haver controle no seu consumo.
0: Qualquer sal.
1: Só para terminarmos aqui, né, caminhar aqui para a finalização, além da alimentação, quais são os hábitos aí de estilo de vida que devem ser repensados, né? Então, parar de fumar, diminuir, parar o consumo de bebida alcoólica, que atrapalha bastante a saúde vascular, né? esses dois hábitos. Se você é sedentário, iniciar uma atividade física, isso ajuda bastante, melhora bastante, pelo menos que a doença não progrida, né? Porque se você não se cuidar, começar a ganhar peso, se encontra hipertenso, começa a ganhar peso a partir dos 50, dos 60, e não faz uma atividade física, essas questões vão piorando e você acaba entrando com 1, 2, 3, até 5 antihipertensivos para conseguir controlar. Né? Então, atividade física é inegociável, é preciso repensar, né, o estilo de vida e iniciar aí uma atividade física. Tentar, com atividade física, tentar manter o peso.
0: Exatamente.
1: É porque a obesidade é um dos fatores cruciais aí de risco aumentado para o desenvolvimento da pressão.
0: Vai ficando velho, as pernas fracas,
1: uhum,
0: e o peso aumentando, né?
1: Exatamente.
0: A casa não preparada também para o idoso que precisa.
1: Isso. Então, é o combo, gente. Alimentação saudável, controle de estresse, dormir bem, praticar uma atividade física, controlar o peso. E um alerta que eu quero fazer para quem, assim como eu, já é hipertenso, é uma doença que não tem cura. E algumas vezes as pessoas têm o hábito de achar que assim, eu estou tomando medicamento, minha pressão está tão bonitinha, eu vou parar de tomar.
0: Não façam
1: isso. Numa dessa você pode ter um evento ruim aí, sofrer um AVC ou um infarto, por conta de você ter achou por ideias da minha cabeça que não preciso mais da medicação. Não façam isso.
0: E a pressão pode subir rapidamente, né?
1: Sobe, Sobe rapidamente. É uma fechada no trânsito que você leva, alguma situação familiar de saúde, uma noite mal dormida, pronto. Se você não está com o seu medicamento que te protege, vai ter as consequências. Então, assim, hipertenso de plantão. Nunca, nunca pare de tomar a medicação por conta própria. Nunca, nunca pare. Isso não tem cura. A gente vai ter que tomar o remédio da pressão até a gente morrer. Exatamente. Não tem como. E eu alerto porque... O que me chega de idoso? Que eu parei por conta, eu parei. Né? Eu perdi o meu avô, por parte de pai, para um AVC, porque ele parou o medicamento e não contou para ninguém. Ele não contou para ninguém. Tá?
2: É complicado.
1: Quando o meu tio foi ver lá, a cartela de remédio dele, bonitinha lá. 10 dias sem tomar medicamento. Aí
0: morreu.
1: Sim. Teve um AVC fulminante e foi. Então, aí a gente descobriu que ele não vinha tomando medicamento de forma adequada. A minha avó contou na época que ele viu um programa. Olha o quanto isso é grave. Ele viu um programa japonês dizendo que pode se parar a medicação para hipertensão. Ele achou que aquilo era verdade. Ele tomou como verdade e parou.
0: E parou.
1: Tá, e Deus levou. Entendeu? Então... segue o alerta. Medicamento de pressão não é brincadeira. Quando uma vez prescrito, você vai ter que tomar de forma contínua. É todo dia, no mesmo horário, bonitinho, tá? Para você, pelo menos, diminuir o risco aí de sofrer um AVC, sofrer um infarto.
2: Exatamente. 8:07, Kelly, obrigado, bom dia, uma boa semana.
1: Boa semana para nós, né? Depois de ontem, vamos tocar. Vamos, vida normal,
0: será que
1: vida, ó, que,
0: vida
1: segue,
0: que segue. Será
1: vida que segue, vida normal.
0: Alguém teve problema de pressão ontem?
1: Acho que até eu tive, Batista.
2: Muita gente teve, Batista.
1: Muita gente.
0: Ontem, com certeza.
1: Já dormi menos, a gente fica tão ansioso, a gente fica. Né, Fábio? E a hora que. Poxa.
2: Complicado.
1: É bem complicado, mas
0: eu
1: vida que segue.
0: Porque assisti o jogo. Eu poderia só no final saber o resultado, tá bom demais, né? Não precisa sofrer.
1: Mas Batista, como é que consegue não assistir o jogo da seleção, Fábio?
2: Então,
1: não dá.
0: É o
1: não dá. Não, vai passar raiva sim. Vai passar raiva com a nação todinha. Agora só daqui 4 anos, gente. Boa semana.
2: 8:08, falamos com a nutricionista Kelly Toledo. Intervalo.

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3: As telhas não precisam de muitos cuidados de armazenamento. Podem perfeitamente ficar no tempo. Afinal, a vida útil inteira delas será no tempo. Mas muito cuidado ao manuseá-las, porque são muito frágeis. Ao estocá-las, verifique se as pilhas verticais estão bem seguras.
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1: 8 horas 13 minutos. 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André, obrigado, bom dia.
2: Bom dia, Fábio, bom dia, Batista.
3: Bom dia.
2: Um bom dia especial a quem nos acompanha pela Rádio Difusora. É uma satisfação enorme estar aqui com vocês essa manhã.
1: Bom, registrando que a Paula Mariano, né, não está aqui no programa hoje. Ela precisou, né, viajou, né, André, na sexta-feira. É um compromisso que ela tinha, precisou viajar. Por isso que ela não está aqui hoje no programa Café com Notícias, para falar também como presidente da Associação Comercial sobre a inauguração do centro de treinamento. Bom, André, havia aquela expectativa, não é? Falamos, inclusive, aqui no programa, registramos aqui a inauguração na sexta-feira. E aconteceu na sexta-feira, há um trabalho da Associação Comercial Empresarial de Batatais, a CPL Nox Batatais, e a inauguração do Centro de Treinamento José Roberto Carlotto, conhecido popularmente, né, como Coquim.
2: É isso mesmo, Fábio. Na manhã da sexta-feira, né, nós tivemos a satisfação, né, de Batista em Batatais, nós inaugurarmos aí uma escola, né, um centro de treinamento, um centro de capacitação, de requalificação profissional. Porque um dos gargalos, até me lembro bem, no programa que eu estive aqui batendo um papo com vocês, era a questão da mão de obra. Né? Que se faz para melhorar a mão de obra em Batatais? Né? E, visto esta questão, a gestão passada trabalhou essa questão do inox, que inox é um polo significativo do nosso município, com muitas indústrias de inox, a diversidade do inox também, né? Você fala na área médica, farmacêutica, de lazer. Então, assim, esses vários segmentos do inox que atende o mercado. Né? E a CE teve aí a satisfação, junto com a governança da CPL, né, constituído por algumas empresas do nosso município, de inaugurarmos o Centro de Treinamento José Roberto Carlotto, né, o Coquim. E com isso, Batista e Fábio, nós vamos levar essa qualificação profissional para a população, para os funcionários da empresa, para que realmente venha atender essa demanda do município. E, consequentemente, melhorar a nossa produtividade, melhorar a nossa competitividade. Né? Então, nós inauguramos agora, nós já, inclusive, no dia 20 agora de julho, nós já iniciamos um curso de soldador do arco elétrico TIG. Um curso de 168 horas com o docente do Senai, que o Senai é o nosso grande parceiro também. Por exemplo, nós temos a escola, nós temos as estruturas, máquinas de solda, guilhotina, tesoura, furadeira, curvador. mas temos que ter os docentes, mas também ter docentes realmente qualificados para testar a qualidade dos alunos, né? Então, nós vamos já iniciar no próximo dia 20 o curso de soldador TIG, uma carga horária de 168 horas, já com 16 pessoas a serem qualificadas como novo soldador de TIG no nosso município. Então, isso aí é um motivo de muito orgulho, é um marco realmente para a cidade de Batatais, porque, Batista, se eles quisessem fazer esse curso de soldador TIG, teria que ir lá no Senai, em Ribeirão Preto. Então, você imagina, assim, ó, você tem o deslocamento, você tem o cansaço, né, Fábio? Porque não é fácil, né? Depois você trabalha ou você tira aquela folga, você tem um deslocamento. Então, isso, é, às vezes, a pessoa já para por aí. Não, não vou, né? É. Agora, Batatais, através da parceria com o governo do estado, né, através da Secretaria de Desenvolvimento Econômico, né, com o secretário Jorge Lima, com o apoio também da Prefeitura Municipal de Batatais, com o nosso secretário de Desenvolvimento Econômico, Dr. Roger Montenegro, nós estamos trazendo realmente para Batatais essa escola de qualificação e requalificação profissional.
3: O Roger deu uma mudada, né, na secretaria. Ele, o antes e o agora o durante com o Roger. Ele é muito dedicado.
2: O Batista, ele é dedicado e comprometido, uhum, né? Ele é comprometido com a questão de desenvolvimento. Então, quando você junta, Fábio, uma prefeitura que tem uma secretaria, onde o secretário está no sangue ali, no DNA, de trabalhar desenvolvimento, trabalhar inovação, né? Pega uma entidade que não está parada, que está em movimento, olhando o mercado, olhando oportunidade, olhando tendências, a consequência, Batista, é de fazermos o melhor para a nossa população.
3: Sem dúvida. O resultado é positivo.
2: Totalmente.
1: 8h20, intervalo.

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4: 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Cuidados com a sua casa.
5: Para manter o ambiente organizado e bem disposto na cozinha, separe os itens por categoria. Assim você vai saber onde cada coisa vai estar guardada, como panelas, talheres, louças e alimentos. E vai facilitar na visualização de qual artigo você está precisando.
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7: 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Aqui no estúdio, André Morotti, gerente da CIE Batatais, e hoje estamos abordando sobre a inauguração do Centro de Treinamento José Roberto Carlotto Coquim, que aconteceu na última sexta-feira. André, esse Centro de Treinamento fica localizado na incubadora de empresas.
8: Isso mesmo, Fábio. Ele é anexo, né, na incubadora de empresas. Nós utilizamos aí 2 boxes para a sua implantação, né? Então, tem tudo a ver também, né? Você está na incubadora, né? Que é onde você abraça as empresas que estão surgindo, que estão nascendo, até elas começarem a se desenvolverem, né? Então, tem tudo a ver, um espaço muito bom, um espaço bem aconchegante, onde nós vamos estar iniciando essa jornada de qualificação profissional.
7: Você citou que já dia 20 começa, na primeira turma, serão 16 profissionais que passarão pelo curso de solda MIG.
8: O curso de solda TIG, TIG. Então, no dia 20 de julho, 16 pessoas iniciarão esse curso de TIG. E é um curso de 168 horas, com a previsão de conclusão no dia 6 do 10. Então, é de segunda a sexta-feira o curso, das 19 às 22 horas. Então, nós vamos ter já essa primeira etapa. Nós vamos ter também curso de metrologia. São mais 7 cursos, Fábio, que nós temos um planejamento com o Senai. E são mais de 700 horas de qualificação, para você ter uma ideia, e em torno de 150, 160 pessoas a serem qualificadas, né?
7: Os profissionais do Senai virão a Batatais para ministrar o curso.
8: Todos os cursos que nós vamos estar realizando, no total são 7 cursos, né? Todos com docente do Senai. Inclusive, nós já tivemos uma visita técnica do professor Reginaldo, né, diretor regional lá de Ribeirão Preto, junto com a Maria Helena, com o professor Valdeir, analisando a estrutura também. Então, assim, o centro de treinamento está totalmente equipado e pronto para receber os alunos, os docentes, para que realmente façam um trabalho bom e que isso resulte nessa qualificação que nós tanto almejamos no nosso município.
7: Como que vai ser essa seleção dessas pessoas que vão passar por esses cursos, André, esse primeiro curso de solda agora, que começa dia 20, como vai ser as empresas do setor de inox que vão enviar esses profissionais, que já são os funcionários das empresas, eles que vão enviar esses profissionais para passar pelos cursos?
8: Sim, porque para você analisar esse processo, para você abrir um curso, para você abrir uma qualificação, você tem que analisar primeiro ponto a demanda, né? Ah, eu tenho demanda para essa questão? Então, nós, através das empresas, né, do inox, eles nos passaram a sua demanda. E nós já até fechamos essa questão conforme a demanda que nos foi passada. Então, assim, as empresas que participam da governança, que estão envolvidas dentro desse processo, por quê, Fábio? Nós criamos aqui, nós temos em Batatais Batista, uma CPN. O que é uma CPN? É uma cadeia produtiva local, né? Junto, reconhecida pelo governo do estado como uma CPN madura do aço inoxidável. Então, isso, desde 2024, houve um trabalho, uma elaboração, onde nós recebemos do governo do estado de São Paulo R$ 750 mil para fomento do setor de inox em Batatais. Então, desse dinheiro todo, Fábio, arrecadado e repassado para nós, a ser como gestora desse processo, nós colocamos no quê? Na implantação da escola, do centro de treinamento. E com isso nós fizemos lá atrás uma análise das principais necessidades de qualificação e requalificação. Porque esse curso que nós vamos iniciar dia 20 é um curso para quem não solda, não sabe o que é a solda. Porém, os demais cursos é uma consequência de uma requalificação, né? É um caldeireiro também que não tem experiência, que passa a ter. É um caldeireiro modelador, é operação em polímetro. Então, assim, temos também o curso de metrologia. Então, são vários cursos que foi lá atrás desenhado, planejado, né? Foi um planejamento realizado na gestão passada da Associação Comercial, através do Figueiredo e do professor Moraes, né? Que nós viemos o quê? Nós pegamos o projeto e nós viemos dando o quê? O andamento dessas ações. Então, por exemplo, para essa turma agora, do dia 20, nós já temos, já devido à demanda identificada no início do processo.
7: Você citou, né, da administração anterior, eu recordo, quando conseguiu, ele começou a trabalhar e conseguiu o recurso no valor de R$ 750 mil, eu lembro que o Figueiredo, foi no mês de dezembro de 2024, ele convocou, né, os representantes da CPL Inox, a imprensa na Associação Comercial, para fazer o anúncio que tinha, apresentou o projeto ao governo do estado, que tinha conseguido nesse recurso, importante recurso para ser investido na formação desses profissionais. E ali estiveram os representantes. Hoje o setor de inox do município é bem variado. São tanques para resfriamento de leite, tanques para o transporte, tanques rodoviários para o transporte do leite, também cascatas de piscina, né? Hoje pouca gente sabe, até eu estava conversando com o Virgílio, da Associação Comercial Jornalista, e ele fez um levantamento. Hoje, de acordo com o que ele me passou, o levantamento que ele fez, 80, 85% das cascatas de inox comercializadas no Brasil
9: é
7: fabricar tudo em Batatais.
9: Batatais.
7: Então, é bem diversificado aqui o setor e rico. E qual era a principal barreira que os empresários do setor têm? Eles precisam do profissional para a área, mas não tem. Por exemplo, o soldador. A solda em inox não é a mesma coisa que você vai soldar uma chapa de ferro lá. É uma outra técnica completamente diferente. Então, a pessoa que pega lá, que ele vai soldar uma chapa de aço lá, é uma coisa. Agora, solda de inox é outra completamente diferente. Então, esse profissional está em falta, não está em falta. Porque o empresário precisa e não tem esse profissional.
9: É o profissional de acabamento. A parte, né, artística, que você vai ver, se for uma coisa mal feita, você vai ver o defeito a hora que olha, né? Então, esse soldador aí, ele é aquele dos detalhes, né? Porque soldador de chapa, de fazer construções, enfim, isso aí já é mais tranquilo. É bom, necessário, mas é mais tranquilo. Agora, o vigiado, que todo mundo vai analisar o trabalho dele.
8: O detalhe, né?
9: O detalhes, né? E as pessoas vão no detalhes. Olha e veja mesmo. Pode ter tudo bonito, Mas o cidadão que vai utilizar e fica procurando ali se tem um trincado, se tem alguma coisa. Então eu vejo esse soldador um artista.
8: É, com certeza. O Fábio Batista, em primeiro lugar, você tem que entender a vocação da sua cidade.
9: Exato.
8: Você entendendo a vocação da sua cidade, Batista, aí é fácil você planejar. Não é difícil. É só você. Eu falo assim, que nós estávamos conversando. É você colocar emoção. Vamos colocar emoção? Vamos acreditar. Eu não sou aquela pessoa que vê o copo meio vazio. Eu gosto de olhar o copo meio cheio. Sim. Por quê? Porque, por exemplo, Batatais é uma cadeia importante do aço inoxidável no Brasil. Porém, talvez a gente não dá realmente o valor dessa cadeia produtiva. Às vezes ela tem mais valor fora do que interno. Então, o que ocorre? Isso é um projeto maior, viu, Fábio, inclusive. É um projeto de tornar Batatais uma referência nacional na questão do inox. Isso está difícil? Não está difícil. É só a gente organizar, trabalhar uma gestão, trabalhar a publicidade disso, trabalhar as melhorias contínuas nos processos, que você vai melhorar o processo através do quê? Da qualificação.
7: Temos um outro exemplo, a Serap, né? Que ela tem a matriz, não é? É na França, mas ela tem uma unidade em Batatais, né? Olha como chamou a atenção. Eles fabricam, né, tanques para resfriamento de leite. Isso. Antigamente era Plurinox, depois foi Paco Plurinox, agora é Serap, né? Mas é uma unidade aqui em Batatais, uma empresa francesa, né? Matriz lá na França, a qual até o filho do Capato, né, trabalha também nessa empresa lá na França, ele mora na França. Só cresceu uma unidade em Batatais, né? Chamou a atenção como que o inox aqui é forte no setor inox.
8: E nós tivemos, eu falo que quando você trabalha direito, com muito afinco, Deus abençoa. E na sexta-feira, inclusive, Fábio, coincidiu a agenda da inauguração do centro de treinamento com a presença do CEO proprietário da Serap Mundial, o Eric Boitian. Estava junto com o Pierre, né, que é o CEO aqui em Batatais, e o Eric esteve presente na inauguração. Lembrando que a Serap, ela está presente no Brasil, obviamente na França, né, que é uma empresa francesa, e também no México e na Índia. Então, olha isso, uma multinacional, né, uma empresa referência do mundo, está aqui. A Serap é uma das apoiadoras da CPN, o Pierre faz parte também da governança da CPN, então faz com que isso vá fortalecendo o setor e, consequentemente, Fábio, melhora a qualidade de vida de toda uma população, porque a pessoa qualificada, ela tem que pensar o seguinte: se ela não estuda, se ela não busca conhecimento, ela não vai melhorar a condição da vida dela, da família dela. A partir do momento que você fala assim, não, eu preciso investir em conhecimento, em capacitação, é fácil você ir de segunda a sexta-feira, durante quase 3 meses, num treinamento? Não. Às vezes a pessoa quer chegar em casa, quer descansar, quer estar com a família. Mas ela tem que entender, Batista, que na vida nada vem sem esforço, sem luta, sem um propósito.
7: O que vem fácil não tem valor.
8: Não tem valor.
7: A pessoa não dá valor.
8: É.
7: O que vem fácil, a pessoa não dá valor.
8: Totalmente. Então, você tem que ter dedicação, comprometimento. Você tem que ter aquela... Olhar assim, ó, eu posso melhorar, eu posso crescer. Porque muitas das vezes, depende de nós. Depende da nossa vontade, da nossa determinação. Porque o conhecimento, Fábio, é algo que ninguém nos rouba. Ah, então eu tenho o meu carro, ele pode ser roubado. Minha casa pode ser tirado. Agora, o conhecimento, Batista, ninguém tira da gente.
9: Ninguém tira.
8: E isso faz com que a gente fique rico de conhecimento, sabe? E isso daí, então, a população, os empresários, os funcionários, ele tem que pensar, ó, se eu trabalho num atendimento, num cliente, alguma coisa... Que busque uma qualificação para melhor atender, para surpreender, para ser um diferencial no mercado. Então, o que ocorre? Nós estamos agora trazendo essa questão da escola para levar para Batatais ser realmente uma referência na questão da mão de obra qualificada, nesse primeiro ponto, com o núcleo de inox, Mas a nossa intenção, nós já estamos conversando com o Dr. Roger, já estamos conversando com o Senai, com o Sebrae, para criarmos o projeto Indústria de Batatais. Por quê? O metal mecânico também de batatais, ele é muito impactante. Então, a nossa intenção é pegar essa questão industrial de batatais e potencializar todo o processo de batatais. Né? Nós temos aí grandes indústrias que exportam. Então, assim, ó, vamos fazer de batatais realmente uma cidade diferenciada, uma cenário. Vamos colocar no cenário nacional pelo seu poder industrial.
9: Porque batatais ficou parado há algum tempo. Que aí que, como no jogo de futebol, você não pode dar espaço, que o outro ocupa. É o que aconteceu com o Brodowski. Né? Brodowski, nesse curto espaço de tempo, aí, cerca de 10 anos, mas bem que Batatais parou, porque parou mesmo, a prova disso é lá o distrito industrial novo, né? Que em pouco tempo...

0: nota que está tendo uma transformação muito rápida.
1: O Batista, é aquela questão assim, ó, você quer chorar ou você quer vender o lenço?
0: É verdade. Né?
1: A questão é essa. Exato. Eu quero ficar chorando porque eu tenho dois pedágios, ou eu quero pensar assim, ó, poxa, o que, que eu posso otimizar isso e fazer com que isso se torne algo positivo para mim? Então é questão de visão, Batista.
0: É
1: totalmente questão de visão. É, se eu chorar, eu tenho uma desculpa, né? Então, eu tenho aquela desculpa que isso, eu não vou sair do lugar.
0: Não vai sair.
1: Não vou. Agora é o seguinte, Batista, tudo na vida depende da forma que a gente quer enxergar. Tudo, em todos os sentidos. Eu falo tanto no pessoal, na vida pessoal da gente, quanto na vida profissional. Como que eu quero enxergar a minha vida? Como estou enxergando a minha vida? Né? Porque é muito, muito fácil, às vezes, o marido culpar a esposa, ou culpar o filho, ou o funcionário culpar o patrão, ou culpar o outro. Porque é fácil você jogar, mas quando você começa a fazer uma autoanálise sua e falar assim, ó, poxa, eu estou fazendo o meu papel, eu estou melhorando o meu processo, eu estou crescendo profissionalmente, já muda, porque a coisa começa a fluir do lado positivo. Uhum. Né? Então, hoje eu vejo que Batatá está num cenário altamente positivo.
0: Está.
1: Né? É, nós temos que aproveitar cada vez mais e mais, e sermos o quê? Arrojados. Nós não temos que ter medo. Né? É, poxa, nós tínhamos que deslocar até o Senai para fazer um curso de qualificação.
0: É.
1: Nós estamos trazendo para Batatais o curso de qualificação. Ah, mas Batatais? Isso, Batatais. Né? Então, a gente vai sendo um pouco audacioso, Batista. Aí,
0: imagina só uma coisa. As faculdades claretianas. Né? Eu acho que dos 378 advogados de Batatais, 370 viajou para Franca ou Ribeirão Preto. Né? De 6 anos para cá, montou o curso de Direito nas faculdades claretianas, recebendo nota 5 do MEC. Olha que coisa fantástica. Né? A maioria dos cursos, né, Fábio, ele falou de 3, 4, de 3 para cima é boa nota.
1: Sim.
0: Nos outros cursos, mas recebendo 4, 5, então está ótimo. E eu noto que a CE, né? Ela ficou um tempo que não tinha. Agora, de uns tempos para cá, criou vida, está participando, está na comunidade, né? Trazendo o empresário para junto, trabalhando. E graças a Deus, porque a política, quando não ajuda, atrapalha. Né? E a política está junto também. Vocês trouxeram a política para junto de vocês. Então é outra Batatais nos últimos anos. Isso é maravilhoso. Isso é muito importante, viu? Eu fico muito feliz mesmo, porque a gente acompanha, né? É pessoa que às vezes mora lá na fazenda, no sítio, tal, não acompanha isso. Mas nós que estamos no dia a dia Na comunidade, sabemos o quanto isso é importante para o crescimento da cidade. É aquela história, o governo faz isso, o governo faz aquilo, não importa, o que você está fazendo? Né? E hoje vocês estão de parabéns, a associação está trabalhando, participando de tudo, né? Enfrentando crítica como todo mundo. Nós aqui tem alguém que já está criticando nós aqui nesse momento, pode ter certeza. Mas graças a Deus deve ter muita gente falando, olha, estamos no caminho certo.
2: 8h41, intervalo.

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1: A pliometria pode ser definida como um treino de saltos. Durante o treino, são realizados agachamentos seguidos de saltos. A ideia é pular em uma superfície mais alta, como escada ou caixa, trabalhando a força das pernas. Ao realizar esse movimento, as pernas tendem a ficar mais definidas. Aprimora-se a velocidade, elasticidade e a coordenação motora.
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5: 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André, quem está te mandando um abraço aqui é o Cima. Bom dia, Fabinho. Deixo a todos os ouvintes e amigos um bom dia, amigos da Rádio Difusora. Um forte abraço ao André. André Morotti, fico muito feliz pela volta do André na CE, um grande profissional e excelente cidadão. Muito obrigado pela sua amizade. Deus abençoe sempre. O Osimar, o Cima.
6: Osimar, como você está, meu amigo? Obrigado, um grande abraço para você, um apaixonado pela cidade do Cima, né? O Cima é um cara, assim, ele é fora da curva, né? E eu tive a oportunidade de a gente bater um papo muito grande, né? Lá atrás, e é um cara que eu guardo um carinho muito grande.
7: Religioso.
6: Muito. E uma pessoa realmente abençoada, né?
7: E está fazendo falta na Câmara.
6: O tipo de política, de postura, né?
7: Exatamente.
6: E o Cima é um dos grandes, das pessoas assim, que realmente pensa na cidade. Então, Cima, um grande abraço. Eu quero aproveitar também, Batista, mandar um abraço pro meu pai e pra minha mãe. Que eles são assim, ó. Eles não perdem um programa de vocês, tá? Eu chego de manhã lá, dou uma passadinha lá.
5: O nome deles?
6: O meu pai Leandro Morotti, a Maria Helena, eles não perdem o programa de vocês, estão sempre acompanhando aí e tá nos acompanhando também. Um beijo para meus pais.
5: André, esse centro de treinamento, José Roberto Carlotto Coquim, né? Uma justa homenagem, porque a gente até conversava aqui fora do ar, a gente comentou até no programa na sexta-feira, o dia da inauguração. Se pegarmos hoje todos os profissionais, seja patrões, empregados, que trabalham no setor de inox do município, 90% vai falar, eu aprendi o que eu sei com o Coquim. Uma justa homenagem.
6: Ele foi um visionário, né, Fábio? Nós estávamos conversando aqui, né? E, gente, imagina lá atrás como que era, né? Não tinha essa tecnologia toda, né? Era muito artesanal, né? Então, assim... tinha que ter técnica, tinha que ter qualidade mesmo para você fazer essas questões do inox, né? E o Coquim, nós recebemos as filhas do Coquim, inclusive no dia da inauguração do centro de treinamento, que leva aí o nome do Coquim. elas estavam assim muito emocionadas, né? Assim, poxa, né? Vai ficar marcado nas nossas vidas essa questão dessa homenagem que a Associação Comercial Empresarial preparou para elas, para a família, né, do Coquim, porque realmente, se nós somos o que somos, nós devemos ao Coquim. E um sentimento, Fábio, que é muito importante no ser humano, é o sentimento da gratidão. Né? Nós temos que ser muito gratos ao que o Coquim representou para o município de Batatais. Né? Então, esse legado que o Coquim deixa é uma coisa que tem que ficar na memória de todos nós. E agora, com o centro de treinamento, Batista, a gente eterniza isso, porque ali todo mundo vai um dia... Ó, quem que é o José Roberto Carlotto? Porque quando você fala José Roberto Carlotto, Batista, às vezes a pessoa fala assim, quem que é o José Roberto Carlotto, né, Fábio? Mas não é que você fala assim, o Coquim. Opa, o Coquim, né?
7: E foi vítima perseguição de muitos aí lá no passado, viu? Muita gente judiou do Coquim. Mas o nome fica, né?
6: É.
7: Ele tem um nome.
6: E esse o ensinamento.
7: Nome é que você falou. Nunca vamos esquecer dessa palavrinha Coquim.
6: É.
7: Sabe?
6: Verdade.
7: Uma coisa fantástica. Eu gostava muito do Coquim.
5: Tinha uma empresa lá na saída para Franca, não é? E para todos que você pergunta, não, o que eu sei hoje no setor de inox, o meu professor foi o Coquim. Aprendi tudo que eu sei com o Coquim.
6: É, então, realmente, acho que merecida essa homenagem a essa pessoa que realmente ele deixou. Olha, para você ver, olha o que ele nos deixou. Né?
5: Exatamente.
6: Batatais sendo aí uma empresa de destaque, muitas empresas de destaque aí no cenário nacional, que nem você disse, né, das cascatas, né, Fábio? 80% de Batatais. É Batatais para o Brasil, é Batatais para o mundo, né?
7: Construiu um prédio que ele não chegou a utilizar, que hoje é a Transface, que está naquele prédio, muito grande prédio, né? Deixou um marco também, né? Todo mundo sabe, né? A saída ali da doutora Leovaldo Maria Nogueira, né? Tem o prédio do Coquim também, né? Embora é outra empresa que toma conta lá, que comprou, mas ele construiu.
5: Esse primeiro curso é assim, André, termina o curso, né? Os empresários procuram lá, o setor, olha, agora ministra curso X, né? Que precisamos desse profissional. É assim que vai ser a demanda, André?
6: É, assim, nós já temos esse planejamento. Assim, ó, termina um, começa o outro. Por quê? Através dessa verba que nós conseguimos do governo do estado, nós temos uns prazos também para concluir essa primeira etapa de qualificação. Ou seja, esses 7 cursos nós temos que concluí-los até agosto de 2027. Então, assim, ó, começa um, termina um, começa o outro. Assim sucessivamente, nós só vamos dar uma paradinha em janeiro, ali no alguns dias de janeiro, vamos até a primeira quinzena de dezembro, depois a segunda quinzena de janeiro. Mas assim, são tudo, a programação já tá feita, e depois os empresários do setor de inox que têm interesse, Fábio, aproveitando a oportunidade aqui da difusora, pode nos procurar. Né? Para entender um pouco, Batista, como que vai ser esse processo todo de qualificação e requalificação profissional, para que a gente possa andar juntos e fazer esse processo aí junto com essa necessidade do setor. Né? Então, os empresários podem nos procurar.
5: Por exemplo, André, uma dúvida. A pessoa tem na casa dos 20 anos, enfim, a pessoa não trabalha no setor de inox, mas ela quer aprender, deseja aprender, né? Enfim, uma solda de inox, alguma coisa ligada ao inox, ela quer aprender, mas não trabalha no setor de inox. Ela vai poder participar e lá dar sua inscrição, fazer o curso, ou não somente pessoas que já trabalham nesse setor e serão indicados aí pelas empresas?
6: Ó, esse primeiro curso que nós vamos estar realizando agora no dia 20, a pessoa é para a pessoa leiga, pessoa que não tem conhecimento nenhum com relação à solda. Os demais cursos, Fábio, só para pontuar aqui, serão o de soldador do arco elétrico TIG em aço inoxidável, técnicas de soldagem em processo TIG, operação de polímetro em superfície de aço inox, caldeireiro montador, caldeireiro e processos de caldeiraria. Então, tirando esse do soldador, os demais, Batista, todos a pessoa já vai ter que ter noção, porque ela acaba sendo uma requalificação profissional.
5: Sim.
6: Para o mercado, para melhorar os processos, trazer inovação para a indústria, para ser aplicada dentro dos processos de fabricação dos implementos em aço inoxidável.
5: Ok. 8h52, André, muito obrigado pela presença, pela sua participação, você como gerente da CE Batatais, e parabéns, parabéns à CE, parabéns à CPL Inox, por mais esse passo, por mais esse degrau, né, dessa escada, um trabalho que começou lá atrás e agora, né, já dando os frutos aí, a inauguração na última sexta-feira e já o primeiro curso agendado.
6: Fábio, agradeço, eu quero aproveitar a oportunidade também e agradecer também a pessoa do Figueiredo, a pessoa do professor Moraes, então presidentes e gestores da Associação Comercial e Empresarial de Batatais, que iniciaram esse processo. Então, a nossa gratidão aos dois, né? Hoje está eu e a Paula, né? Estamos como a Paula presidente e eu como o gerente, dando realmente andamento no processo, né? Para que realmente a gente consiga melhorar. E agradeço muito, Batista, a oportunidade da Difusora, da gente falar um pouco da CE, explicar precisamos. O que está acontecendo, porque quanto mais pessoas, Batista, pela a rádio, Batista, o que é o bom da rádio? Ela atinge muitas pessoas. E se você... você pode fazer o melhor trabalho possível. Se você não anunciar, se você não tiver a rádio como uma parceira sua, eu falo tanto nós, entidade, como os empresários também, né? Se ele não tiver uma rádio para falar o que ele está fazendo, falar das suas promoções, incentivar o consumo, é difícil ter sucesso, né? Então, eu falo que a ACE agradece muito a Difusora por essa parceria, de dar essa oportunidade para a gente, de levar o que a entidade está realizando, porque muitas pessoas vão saber e nós vamos fazer o quê? Nós vamos fortalecer, não só a Associação Comercial, mas como a toda a cidade de Batatais.
7: O André, o rádio, ele está na cozinha, ele está na sala, ele está dentro do carro, né? Então, não precisa parar para ver nem para ler, basta ter ouvido e ouvir o rádio, né? O rádio, quando lá em 1922, me lembro que o diretor que montou a primeira emissora de rádio no Brasil, que ele dizia, o rádio é a maior escola que está acontecendo. E é a maior escola, porque você não paga nada para ouvir, né? Quantas pessoas não sabia o que vocês estão fazendo e agora passa a ter conhecimento? Quantos amigos do Coquim que ouviu agora que não ficou contente, feliz da gente estar falando dele, homenageando ele depois de tanto tempo que ele foi embora? Então, o rádio é isso. O rádio tem que estar em todos os lugares. Não precisa sentar, não precisa ler, não precisa ver. Basta ouvir.
6: É bem isso, né?
5: 8h55, falamos com André Morotti, gerente da CE Batatais. Antes do intervalo, registrando a informação, né, sobre a ocorrência que foi registrada na madrugada do último sábado e duas vítimas fatais, um acidente em Batatais. Um grave acidente de trânsito resultou na morte de um motociclista de 47 anos e de um ciclista de 60 anos no início da madrugada de sábado, dia 4, no bairro Nossa Senhora Auxiliadora, em Batatais. Segundo informações do Corpo de Bombeiros, por motivos que ainda serão investigados, a colisão envolveu uma motocicleta Honda XRE e uma bicicleta elétrica. O acidente aconteceu na Avenida Moacir Dias de Moraes. Equipes do Corpo de Bombeiros e também do SAMU foram mobilizadas para o atendimento das vítimas. O motociclista foi encontrado em parada cardiorrespiratória, com grave traumatismo craniano e intensa hemorragia. Apesar dos esforços das equipes de resgate, o óbito foi constatado no local pelo médico da unidade de suporte avançado. Já o condutor da bicicleta motorizada, bicicleta elétrica, né, sofreu ferimentos graves e foi socorrido para a unidade de pronto atendimento UPA de Batatais, mas não resistiu aos ferimentos e faleceu após dar entrada na unidade. A Polícia Civil vai investigar as circunstâncias e as causas do acidente.
7: Acontece, Fábio, que tem essas motos que estão vendendo para criança, menino de 12 anos, em cima de uma bicicleta elétrica, que corre bastante, não tem noção nenhuma de trânsito. Uma hora ele está à direita, outra hora à esquerda. Ele está da direita, ele vira na frente dos carros para a esquerda, né? Então não respeita o semáforo. Isso o futuro vai mostrar. Que tá tudo isso está errado. Não pode continuar acontecendo. O menino de 12 anos, 13 anos, não tem noção de trânsito. Se fosse lá uns 50 anos atrás, que tinha dois, três automóveis nas ruas, tudo bem. Mas hoje não. Hoje o pessoal precisa ter noção de trânsito, porque senão o acidente vai acontecer. Eu vejo aqui, eles passam aqui em frente, né, Fábio? É uma escola, crianças no meio da rua passando, até os motoqueiros não respeitam. A palavra escola no chão, bem grande, e os meninos ficam passando para mostrar para o outro coleguinha que ele tem uma bicicleta elétrica. E isso pode, no final, dar ruim.
5: 8h58, e assim encerramos o programa Café com Notícias desta segunda-feira. Na sequência, Luciano Canelli, o Difusora Rádio Show. Café com Notícias volta amanhã, a partir das 7 da manhã. Bom dia.
7: Bom dia.
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12: 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Bom dia!
13: Bom dia!

correu para nossa seleção brasileira fazer o quê? Mas logo, logo aí, 2030, tá chegando, passa rápido, quem sabe em 2030 o Hexa vem. Esse Hexa tá difícil de vir, hein, esse Hexa aí. Ai, meu Deus, meu Deus, meu Deus, é aquele ditado, quem não faz, toma. E Brasil acabou tomando aí, dando tchau à Copa do Mundo 2026. E vamos lá, com as graças do nosso papaizão do céu, eu, Lubis, a equipe 88, estamos firmes e fortes para começar mais uma semana feliz, mais uma semana alegre, só de coisas positivas, maravilhosas para todos nós. E hoje é segundona, dia 6 de julho, ano 2026, hoje é comemorado o Dia Mundial das Zoonoses. Dia Mundial do Desenvolvimento Rural. Hoje é o dia da criação do IBGE e dia de Santa Maria Goretti. Lubis, tudo certinho? Tudo bem? Vamos lá, começando, trazendo as primeiras músicas do nosso Difusora Rádio Show para você, vovô, para você, vovó, crianças, mamãe, papai, titio, titia, dona de casa, secretárias domésticas, Grupo Menos é Mais, Champanhe, Kleber e Cauã, Mil Adjetivos.

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0: As 9:10, tá aí, mil adjetivos, perfeita pra mim, Kleber e Cauã, também grupo Menos é Mais, champanhe, semana começando, semana maravilhosa aí pra todos nós, supermercados Nori, claro, economia que não acaba mais, as promoções, as ofertas dos supermercados Nori, essas ofertas são válidas até quarta-feira em toda a rede Nori, o feijão carioquinha carunchão, pacote 1 quilo, 9,20. 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Horóscopo, horóscopo, vamos lá, a partir de agora, saber o que os astros nos reservam aí nas previsões astrais. João Bidu, Camila Ravanelli estão chegando e vão caprichar, não é mesmo? Os três primeiros signos, Áries, Touro e Gêmeos.
1: Bom dia para você, minha amiga, bom dia para você, meu amigo. Estamos aqui chegando com a graça de Deus, hein? Mais uma semana, é a segunda semana de julho, né? Dia 6, a lua cheia. Lua cheia está em peixes e entra às 12:07 no signo de Áries, tá? Agora Camila Ravanelli chegando com o horóscopo do seu signo. Bom dia, Camila.
2: Muito bom dia, João. Bom dia para o nosso querido ouvinte. Mais uma semana abençoada começando, graças a Deus. Agora vamos lá, vamos pro que você também quer saber, que é o horóscopo do João Bidu. Para você do signo de Áries, hoje pode parecer um dia desafiador no começo, mas ó, respire fundo e mantenha o otimismo, porque a tarde traz novidades com a lua entrando no seu signo. No amor, seu charme fica em alta e a noite promete momentos leves e apaixonados. Sua cor do dia é verde e os palpites para hoje são 51, 44 e 24. Taurina, taurino, hoje as amizades trazem boas energias, mas ó, cuidado na comunicação para evitar mal-entendidos. À noite, emoções do passado podem surgir, mas há boas notícias financeiras chegando, tá? No amor, paciência mantém tudo no caminho certo. Sua cor do dia é cinza e os palpites para hoje são 27, 20 e 47. Alô, alô, Gêmeos! Hoje o dinheiro pode surpreender, mas é importante pensar bem antes de investir ou emprestar. No trabalho, o foco é sua força e a tarde traz energia para inovar. No amor, a socialização pode movimentar a sua vida afetiva. Então, ó, aproveite o dia para se conectar. Sua cor hoje é preto e os palpites são 52, 19 e 45.
0: Bom, tá certo. Daqui a pouquinho tem Câncer, tem Leão, tem Virgem. E agora tem essa da Ana Castela. É que eu não te esqueci. Vamos curtir.

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6: Cuidar do nosso lar também significa cuidar da nossa saúde. A ventilação natural é essencial para renovar o ar, reduzir a umidade e prevenir problemas respiratórios. Abra as janelas e portas de sua casa todos os dias para permitir a circulação do ar fresco. Essa prática simples faz toda a diferença no seu bem-estar e no da sua família. A luz natural que entra também ilumina os ambientes e melhora o humor.
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8: Vamos lá. Mais três signos aqui com Camila Ravanelli, João Bidu. Alô, Câncer, Leão, Virgem.
9: Canceriana, canceriano, o dia começa pedindo atenção no trabalho, tá? Mas à tarde a energia melhora e traz foco à sua carreira. Esforce-se e aproveite para fazer contatos importantes. No amor, a maturidade fortalece o relacionamento e alguém mais velho pode despertar interesse se estiver solteiro, tá? Aproveite o dia. Sua cor, azul claro, e os palpites para hoje são 45, 9 e 47. Leão. Oi, Leão! Hoje seu espírito aventureiro traz boas chances de novidades, especialmente nas redes sociais e no amor. Na parte da tarde, a cooperação e o trabalho em equipe podem impulsionar os seus resultados. Essa energia também traz possibilidades de encontros e novas conexões. Sua cor do dia, cereja, e os palpites para hoje são 43, 36 e 18. Virgem, o período da manhã traz desafios nas amizades, portanto, haja com cautela para evitar conflitos. Parcerias no trabalho têm bom ritmo, mas mudanças podem surgir mais tarde. Aproveite o dia para resolver pendências seguindo sua intuição.
8: Ok.
9: À noite, a paixão intensifica-se. Então, sua cor do dia hoje é creme e os palpites são 35, 5 e 14.
8: Tá certo. Daqui a pouquinho tem Libra, tem Escorpião, tem Sagitário. 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Às 9h22, está chegando.
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8: O Fabrício do Jorge Nazar, claro que vamos recordar com o grupo Nenhum de Nós. A primeira é essa, o Astronauta de Mármore.

0: Tá aí, Peça Bis com o grupo Nenhum de Nós. Essa foi Estranho e também o Astronauta de Mármore. Valeu, Fabrício, lá do Jorge Lazar. Obrigado pela escolha aqui em Nos 88. Você no Zap Zap da Difusora 99996-1080 ou ligando no 37612505. A Vera Lúcia Alves, né, Vera? A Sheila Rosa tá curtindo, o João, a Cláudia, a Naíra, a Maria José. Um abração também pra Dalva. Ah, que legal. Gostei dessa mensagem aqui da Dalva, né? Ontem, a seleção brasileira, ontem nós sofremos aí, né? A derrota do Brasil frente à Noruega. A Noruega aproveitou mais chances, fez os gols. O Brasil teve várias oportunidades, mas não finalizou. E o Brasil perdeu o jogo. Mas ganhou algo que vale muito, gente. Famílias reunidas, tempo de qualidade, filhos felizes, risadas compartilhadas. São essas memórias que ficam, não é? Ah, e como ficam, né? Família reunida, família torcendo, família vibrando juntas, né? É porque a gente sabe que acabou agora, como é que vai fazer para reunir? Não é verdade? É para assistir o jogo, para torcer, não é? Agora vai ser um cada lado. Pelo menos a Copa teve isso, né? Nosso Brasil reuniu a família aí, por mais que a gente não queria sair, não. Queria, né? Já para quartas de final. Mas a fazer o quê? Que vence o melhor. Agora você vai torcer para quem, Lucas? Para quem você vai torcer? Para Argentina? Los Hermanos? Lógico, vamos torcer para Argentina, sim, ué. Tá pertinho da gente aqui, não é verdade? Vamos torcer para a Argentina aí, levar novamente aí o caneco. Mas sei lá, hein? Sei lá. Vamos ver, tá? Essa Copa tá inesperada. Agora são 9 horas e 31 minutos. Vamos lá então. Mais três signos. Agora tem Libra, Escorpião e Sagitário.
1: Libra! Para você do signo de Libra, hoje as relações ficam em alta, com boas vibrações para aproveitar momentos em companhia. No trabalho, trabalhe em equipe para alcançar o sucesso. À noite, o romantismo domina, incentivando a paixão. Aproveite o dia para fortalecer seus laços afetivos e profissionais. Sua cor é rosa e os palpites para hoje são 25, 2 e 7.
2: Escorpião,
1: hoje o foco no trabalho exige atenção extra devido a possíveis desafios matinais. Tenha mais disciplina para cuidar melhor da sua saúde e evitar excessos, tá? À noite, mantenha a rotina leve para não perder o encanto na paquera. Com equilíbrio, o dia reserva boas oportunidades e momentos especiais. Sua cor do dia é azul turquesa e os palpites para hoje são 23, 59 e 14.
2: Sagitário.
1: Minha amiga de Sagitário, meu amigo de Sagitário, hoje é um dia ideal para resolver assuntos domésticos logo cedo e aproveitar a força da lua em Áries. No trabalho, foco na manhã e criatividade à tarde podem impulsionar suas relações e projetos. No amor, a paixão pode bater forte e movimentar sua paquera. Mantenha calma e deixe o amor fluir. Sua cor do dia é marrom e os palpites para hoje são 15, 51 e 26.
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0: Juliano Rodrigues, tudo bem? Bom dia.
4: Bom dia, Luciano Canelli.
0: Ah, tá bem. Mais gente, ou queria menos, começar a semana mais feliz, mais alegrinho, né? Mas não deu.
4: A gente levou uma cacetada do tal do Raland, né?
0: O Neymar fez o gol de pênalti lá, tal, mas depois discutiu com o goleiro antes e depois,
4: te contar, viu?
0: Discutir com o goleiro.
4: Me ajuda
0: já
4: aí,
0: já perdeu a cabeça, já é complicado, né? Mas tá bom. 2030 tá aí novamente.
4: É um pulo.
0: É um pulo.
4: Como é que é? É logo aí, ali, pulinho. Né, Lu? É logo ali.
0: Passa tão rápido, né?
4: E o pior é que passa, gente. Passa mesmo. Daqui
0: agora
4: a pouco.
0: Tem que se preparar bem melhor.
4: Daqui a pouco nós tá aqui, momento esportivo, tô de bengalinha, com dentadura, falando do Brasil, né?
0: Isso aí.
4: Pelo amor de Deus, gente.
0: Vamos lá então, as informações esportivas.
4: Já comigo, daqui a pouquinho no Momento Esportivo, tem Botinha em Campo pela Série B.
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4: Ah, com a oitava maior média de idade entre as 48 seleções da Copa do Mundo, a Argentina terminou a partida contra Cabo Verde, classificada para as oitavas de final na última sexta-feira, mas com preocupações diante de atletas extenuados, incluindo o próprio Lionel Messi, né, que jogou até o fim da prorrogação. O alerta ficou ligado para a partida contra o Egito amanhã às 13 horas, horário de Brasília, em Atlanta, nos Estados Unidos. Facu Medina, Nahuel Molina chegaram a ser substituídos contra Cabo Verde diante do cansaço, enquanto Messi, Enzo, Lisandro e Nico Gonzalez foram até o apito final após mais de 120 minutos de jogo em Miami. A notícia positiva para o técnico Lionel Scaloni é que nenhum deles teve problemas diagnosticados após avaliações médicas ainda em Miami no último sábado. Botafogo e Avaí se enfrentam hoje às 19 horas, em partida válida pela 16ª rodada da Série B do Brasileiro 2026. A bola rola no estádio Santa Cruz, Arena Liquinet, na querida vizinha Ribeirão Preto. O Pantera chega ao duelo novamente pressionado pelo Z4, após perder em casa para o CRB por 1 a 0 na última terça-feira. O time soma 16 pontos e tenta não entrar novamente em uma sequência negativa, já que o tricolor chegou a completar 10 partidas sem vencer na Série B. O Avaí também está pressionado, viu? Logo atrás do Botafogo, o Leão da Ilha é o 18º colocado com somente 3 vitórias na Série B. Na última rodada, perdeu fora de casa para o Athletic Club por 1 a 0.
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4: Segue ele, Luciano Canelli e o Difusora Rádio Show.
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7: Nem sempre é fácil educar seu cão a fazer cocô. Os machos têm instinto territorialista e poucos se acostumam às regras da casa ou aos hábitos do dono. Tente levar seu cachorro para passear 2 vezes por dia num horário fixo. A maioria das vezes, ele vai esperar esses momentos para fazer suas necessidades. Mas é importante adotar essa prática desde filhote.
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0: Belo, e os palpites para hoje são 27, 30 e 54. Aquariana, aquariano, manhã favorável para organizar as suas finanças e cuidar do trabalho, mas ó, atenção às distrações, tá? À tarde a sua comunicação brilha e facilita parcerias e conexões. Aproveite o charme e a descontração para conquistar quem você gosta. Ótimo dia para equilibrar seus esforços. Sua cor hoje, laranja, e os palpites são 37, 46 e 21. Peixes. E para você do signo de peixes, hoje é um ótimo dia para focar nas finanças e investir na sua saúde. Mantenha o equilíbrio nas relações amorosas, preservando a harmonia com seu parceiro e sendo cuidadoso com a possessividade na paquera, tá? Aproveite as energias para cuidar de si mesmo. Sua cor hoje é lilás e os palpites são 14, 23 e 50.
1: Um beijo, um abraço forte.
2: 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Bom, gente, uma notícia triste, né? Que o Thiago Martins Pitam, vocês lembram? Saiu até a reportagem dele no Fantástico, em várias emissoras. Ele que decidiu organizar o próprio velório, porque não queria faltar a sua despedida. Ele morreu aos 49 anos em Campo Grande. Diagnosticado com câncer de estômago em estágio avançado, ele transformou o que costuma ser um momento de ausência em presença. Ele reuniu amigos, familiares e até desconhecidos em uma festa para celebrar a própria história enquanto ainda podia ouvi-la. Ontem, do hospital, o Thiago ainda publicou seu último vídeo nas redes sociais. Deixo uma mensagem de despedida. Estou bem, em paz, feliz. Valeu a pena. Tudo valeu a pena. Tive uma vida boa e é isso. Eu venci. Um beijo do bom sujeito. A frase resume a forma aí como Thiago escolheu atravessar o período após descobrir que o câncer não tinha mais possibilidade de cura. E desde o diagnóstico, dizia que não queria controlar a morte, mas o que ainda poderia fazer com o tempo que tinha. E fez. No dia 30 de maio, ele esteve no próprio velório. O antigo galpão de uma cervejaria em Campo Grande recebeu bandas, amigos, rodas de conversa e uma programação pensada por ele em detalhes. Teve bossa nova, samba, rock, flash, mob e uma aquarelista pintando a festa em tempo real, um quadro que Thiago fazia questão de guardar, né? Tá aí, portanto, ontem ainda ele publicou o último vídeo, o Thiago Martins Pitam. E o que chamou a atenção foi aquela festa, né? O seu velório, né? Que ele falou, não, eu quero um velório, eu quero ver todo mundo aqui no meu velório, né? E ele fez aí este velório, inclusive foi manchete aí, foi matéria, né? Do Fantástico, na Globo e muitas outras emissoras. Que o Thiago Martins Pitam agora descanse na paz do Senhor. Às 9h42, música chegando. Gustavo Lima, fala, Alojada.

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0: Aí a música de Simone Mendes, Direitos Iguais, também o Gustavo Lima, Bala Alojada. É a Difusora, sempre ao seu lado, com a melhor música, com informações, seja no seu rádio 88,3, seja através do site difusorabatatais.com.br, ou mesmo você com seu dispositivo móvel aí, o app da Difusora ou Alexa. Bom demais, bom demais. 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Atenção, atenção, acharam um cartão aqui da Caixa Econômica Federal, cartão poupança. Em nome de Edson Carlos C. Silva. Alô, Edson Carlos C. Silva. Se você perdeu o seu cartão aí, né? Dá uma conferida, porque tá aqui com a gente, viu? Tá aqui com a gente, deixaram aqui na Difusora. Edson Carlos C. Silva é um cartão da poupança da Caixa Econômica Federal. 9 minutos para as 10, tá chegando.
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0: Entenda a semelhança entre asma e rinite alérgica. Isabela Moraes tem os detalhes.
2: Alergias respiratórias podem afetar pessoas de qualquer idade e vão de uma simples rinite alérgica até uma asma. Geralmente, quem tem uma também tem a outra. E isso é o que afirma o pneumologista Rafael Stelmach. O especialista detalha a diferença entre elas.
3: No nariz, você fica com o nariz inflamado, né? Coça, espirra e pinga, tem aquela secreção. Entope o nariz completamente, isso é a crise de rinite, né? E o do pulmão, que são canais que conduzem, o pulmão tem uma parte de troca de sangue, mas tem uma parte de condução de ar. Essa parte de condução de ar, como se fosse um sistema de mangueiras, e os brônquios são os canais que conduzem o ar. Esses brônquios, eles também ficam inflamados, eles também produzem uma secreção, mas como são canais, eles entopem. E como eles entopem, você para de respirar.
2: O pneumologista também desvenda o mito das bombinhas.
3: As pessoas acham que a bombinha é só para usar quando tem falta de ar. Não. A bombinha, ela é um remédio como outro qualquer. Do mesmo jeito que tem comprimido amarelo, branco, azul, quadrado, redondo, de todos os tipos, tem bombinha que é para usar somente quando está com falta de ar, que é de broncodilatador. Então ajuda, alivia, mas não trata a inflamação, então não é que está tratando, está só diminuindo o sintoma.

0: mas existem bombinhas, que hoje pode ser de spray, pode ser de pó, que é para evitar a crise diminuindo a inflamação.
1: Segundo o especialista, a mudança de temperatura funciona como uma irritação. E quem sofre com alguma dessas complicações respiratórias deve se preocupar ainda mais e manter-se sempre agasalhado.
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3: Agora a gente vai abraçar os aniversariantes. Parabéns, felicidades, tudo de bom para todos que hoje estão em festa, hoje estão completando mais um ano de vida nesta segundona, né? Você também que ontem completou mais um ano, tudo de bom. Hoje é o aniversário da Gisele Oliveira Campos e Suelen Oliveira Campos. Parabéns para vocês, meninas. Quem está mandando aquele abração é a tia, né? A Cristina Melo, também o Lucas, enfim, toda a família. Tudo de bom para Gisele Oliveira Campos e Suelen Oliveira Campos, que hoje estão completando mais um ano de vida. Os abraços também vai para Edna Mara Souza, parabéns Edna, Fátima Azevedo, Natan Silva, quem mais aqui? É, o Flávio Oliveira está aniversariando, completando mais um ano de vida. A Leonor Caminiti, alô Leonor, parabéns para você, tudo de bom. Quem mais? Hoje é aniversário do Jean Tobias da Silva, parabéns Jean. Primo aí do William Craco, hoje está completando mais um ano de vida. Receba os nossos parabéns, os nossos abraços, Jean Tobias da Silva. E aos demais aniversariantes desta segundona, a gente fala sempre, né? Que Papai do Céu dê bastante saúde para vocês. Porque o resto, ó, vocês vão correndo atrás, vocês vão dando conta do recado. Não é assim? E agradeça mais esta oportunidade que Papai do Céu está dando a todos vocês. Sintam-se abraçados e um beijo bem gostoso no coraçãozinho de cada um dos aniversariantes. 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
3: Se eu não puder te esquecer, João Mineiro e Marciano. Daqui a pouquinho tem Jornalismo 88 e tem a última hora do nosso Difusora Rádio Show. Aqui na Difusora, sempre ao seu lado.

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4: São 10 horas e 1 minuto e a inteligência artificial poderá reduzir pela metade o tempo necessário para desenvolver novos medicamentos. E já é aplicada nesse sentido pela farmacêutica dinamarquesa Lundbeck, dedicada a males do cérebro como depressão e ansiedade. É o que diz, em entrevista ao site Globo, o presidente da filial brasileira, Josiel Florenzano. As etapas repetitivas e até os ensaios clínicos devem ficar mais rápidos e baratos, levando a medicamentos mais acessíveis ao consumidor, prevê o executivo, que está há 40 anos no setor e passou por outras farmacêuticas. A empresa não abre números por país, mas ele diz que o Brasil segue a tendência mundial pós-pandemia de aumento nas vendas de medicamentos psiquiátricos. O carro-chefe da companhia única no mundo dedicada somente a tratamentos para o sistema nervoso central são antidepressivos, todos importados da Europa. É, nenhuma aposta acertou as 6 dezenas do concurso 3027 da Mega Sena, que foi realizado na noite de sábado em São Paulo. E o prêmio para o próximo sorteio acumulou em R$ 38 milhões de reais. Os números sorteados foram 6, 15, 16, 24, 34 e 47. Bom, na quina foram 44 apostas ganhadoras com prêmio cada de pouco mais de R$ 45 mil reais. Já na quadra houve 3.304 apostas ganhadoras com prêmio de pouco mais de R$ 996 cada. E o próximo sorteio da Mega será amanhã, terça-feira.
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7: Quantas horas? Agora são 10 horas e 6 minutos. É a Difusora sempre ao seu lado. Estamos de volta aqui para a última hora do nosso Difusora Rádio Show. Segundou, dia 6 de julho, o ano 2026. Estamos no inverno brasileiro. 24 graus é a temperatura aqui nos estúdios 1 da Difusora. Temperatura externa aqui no centro, Santos Dumont, 22 graus. A umidade relativa do ar, 61%. E o tempo está parcialmente nublado. 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Vamos abrindo aqui a hora final do nosso Difusora Rádio Show com este sucesso para você curtir, de Luan Santana, Chuva de Arroz.

Dudu Costa, imagina eu, também passou por aqui Luan Santana com Chuva de Arroz. Agora são 10 horas e 14 minutos, 10 e 14. É a Difusora, sempre ao seu ladinho. 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Intervalinho, já já a gente...

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10: É isso aí, vamos lá então. É segundona, Denise Camargo chegando.
11: Bora.
10: Com a sua receita.
11: É isso aí.
10: Não é, Denise? Bom dia.
11: Pique total, pique sou total. Brasileira com muito orgulho.
10: Verdade.
11: E Deus no coração. E bora que bora, é isso aí, tá? Não fizeram lição de casa? Tá ok, estão voltando. Bacana, legal. É assim.
10: Tá bom, é assim mesmo. A Copa, né, do Mundo é isso,
11: né? Né?
10: Vai ficando quem joga melhor.
11: Exatamente. É? Cá entre nós, pessoal. O pessoal jogou bacana.
10: Quem,
11: né,
10: aproveita as oportunidades.
11: Exatamente. Oportunidade teve de montão, Luciano. O que é,
10: mas
11: aquilo?
10: Mas não aproveitou, né?
11: Não, o que, que deu naquele povo?
10: Não sei.
11: Não, mas são muito grandes, né? Uma perna daquele aquele mamute lá, gente. É. Dá pra grudar ali ó, e
10: mas
11: passar.
10: Gozado, né?
11: Nossa Senhora.
10: Ele, né? Ele teve aí, bem dizer, quatro oportunidades, duas ali, tal, quase, mas duas ali ele fez o gol, né? Caiu no pé dele ali, ele já fez o gol, depois fez o gol de cabeça.
11: O de cabeça foi lindo, hein? Fala sério. Tá de parabéns. Qual que é a sua, agora, seleção preferida?
10: Ah, o Lubes falou, vamos torcer pro Los Hermanos aí, Argentina, né?
11: Argentinos?
10: Tem gente que não gosta, não, que a gente torce pra Argentina.
11: Não,
10: tá,
11: não, não. Eu vou de Noruega.
10: Noruega?
11: Vou de Noruega, que eles jogaram, então, né? Eles jogaram bacana e fizeram jus a um jogo assim bacana, de nível. Eu acredito que. Eu não sei, não, não. Ó, Batista chegando aqui. Você acha que Noruega vai? Hein?
10: É, vamos ver, né? Vamos ver.
11: Vamos aguardar, né? Vai dar tudo certo. No final dá tudo certo. Vira tudo a pizza.
10: A gente queria o Brasil, né? Nas
11: lógico,
10: quartas.
11: Lógico,
10: mas não,
11: lógico,
10: teve jeito,
11: mas não deu, não deu.
12: É.
10: Ah, hoje você quer que ganhe os Estados Unidos, hoje, então. Bom, hoje vai ter, deixa eu ver aqui,
11: México.
10: Hoje temos Portugal, não é verdade?
11: Vamos acompanhar. É, a internet colabora, internet,
10: tá,
11: pelo amor de Deus.
10: Carroça.
11: Nossa.
10: Que eu vou te falar, viu?
11: Não, é manivela.
10: Acho que atacou tudo, né?
11: É manivela.
10: Essa coisa do Brasil
11: é
10: aí,
11: o psicológico.
10: Brasil.
11: Não vai entrar, não vai entrar.
10: Depois a gente vê aqui certinho a agenda completa do dia.
11: Então, vamos ver quem que vai ganhar, então, dos Estados Unidos a pedido do nosso compadre Batista.
10: Ó, hoje tem Portugal e Espanha, às 16 horas.
11: Aí, ó, presta atenção, Batista.
10: E Espanha.
11: Isso.
10: O que mais? Deixa eu ver aqui.
11: Aqui, Brasil, Noruega.
10: México ontem
11: México.
10: Perdeu, né? 2. Inglaterra, 3.
11: Ah, sim.
10: Então, deixa eu ver
11: então,
10: aqui. Amanhã tem Argentina e Egito amanhã. Amanhã tem Argentina e Egito. Depois amanhã também tem Suíça e Colômbia. É isso aí.
11: E aí tá indo.
10: Colômbia, né? Você vai torcer para Colômbia com o Padre Batista. Beleza, então.
11: Será, né? Que será que ele quis dizer com isso? Né? Não, eita quieta.
10: É, a face morena. Opa! Da América.
11: Opa, esse homem é um
10: esse
11: poeta.
10: Esse aí você foi no fundo, hein?
11: Esse homem é um poeta. Eu sou fã dele, eu sou fã dele. Nossa, meu pai na rádio, com certeza.
10: Ó, gente, Estados Unidos e Bélgica, Batista, às 21 horas. Você está torcendo para a Bélgica hoje, eliminar
11: Bélgica
10: os Estados
11: hoje.
10: Unidos.
11: Então
10: né?
11: Tá legal.
10: Beleza,
11: então...
10: hoje tem jogão de bola, então, Portugal e Espanha, às 16 horas, e às 21, Estados Unidos e Bélgica.
11: Então, aguardemos. Ah.
10: Ah.
7: E suspendeu a expulsão e ele vai jogar.
10: Né? Ah, é? O Trump manda, então.
11: É o poder,
10: então.
11: É o Trump poder.
10: O Trump manda lá,
11: então. É o poder.
10: Então.
11: Estranho Olha, isso, né? É porque cada macaco no seu galho, né?
10: Foi expulso.
7: Então, um jogo sem jogar.
10: Aí,
11: então,
10: o Trump
11: é o certo.
10: Bateu um fio lá.
7: Pediu pra suspender.
10: Pra suspender. Né? É, esse Trump aí quer mandar em tudo também.
11: É, mas do jeito que ele pelo pede, amor de Deus. Do jeito que ele pede, como é que é aquele velho ditado?
10: Com a arma, né?
11: Uh-huh,
10: apontando uma arma,
11: até
10: um míssil, né?
11: Atende quem é inteligente, né?
10: É
11: porque né,
10: bom,
11: tem juízo.
10: Vamos lá para a receita, então,
11: vamos,
10: Denise. Passou, 2030 tá aí. Logo. Logo, 2030.
11: Posso chorar.
10: Quatro aninhos. Vamos esperar quatro aninhos.
11: Quatro aninhos. Nós vamos estar aqui, Luciano Canelli. Nessa mesma emissora, nesse mesmo vidão, nessa
10: Se
11: mesma
10: Deus
11: torcida.
10: Quiser,
11: eita, Deus que
10: quiser.
11: É vida que segue. Bom, gente, como é que foi? Não vou nem perguntar como é que foi o final de semana, né? Mas tá tudo bem, tá tudo ótimo, tá? Então, hoje, na nossa receita, minha amiga, meu amigo, um pudim de leite, de doce de leite, eu fiz, viu, Lubis? Fiz esse final de semana. Esse pudim, eu fiz por causa do jogo, na verdade. Não, sobrou nem pro cachorro. Faço outro, é facinho de fazer. Vou fazer, promessa de Denise Camargo. Então, pudim de doce de leite é a nossa receita do dia. Poucos ingredientes, acho que você tem em casa, ó, e é rapidão de fazer, bacana, legal. 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Ai, ai, ai, ai, vamos respirando. É, são muitas emoções, né? E vamos lá para o nosso pudim de leite, doce de leite. É, não posso perder o fôlego não, Lobis. Então vamos lá, pudim de doce de leite, que vamos nós precisar. 400 gramas de doce de leite, gente, de boa qualidade, tá? Aquele doce de leite que realmente, ó, você vai, ó, depois até, ó, passar o dedão ali, ó, no potinho e aproveitar o último golinho. Mas é bom, hein? Doce de leite não é bom? Ah, é maravilhoso. Também 3 ovos. Tem 3 ovos aí? Ah, beleza. 1/2 litro de leite, 1/2 litro de leite e 1 colher de chá de essência de baunilha, tá? É opcional, mas na minha opinião, essencial. Dá um tica-tica-bum diferente na receita, né? E para fazer a calda, Denise, 1 xícara de açúcar e 1/2 xícara de água quente. 1/2 xícara de água quente. Modo de preparo chegando, derreta o açúcar em uma panela até formar um caramelo dourado. Adicione água quente com cuidado, muito cuidado, tá? E mexe até ficar lisinha, tá? Esfriou, passa na forma, passa em toda a forma que você for usar. É aquela do buraco do meio, que está... Não, não é essa, amiga. Eu falei buraco no meio, aham. Uhum. É aquela ali, ó, embaixo, isso, embaixo da pia. Tá em cima da panela de pressão. É isso, amiga, essa mesmo, tá? Aí, então, no liquidificador, você vai bater o doce de leite, os ovos, o leite, a essência de baunilha, até ficar homogêneo. Bacana? Despeje na forma caramelizada e cubra com papel alumínio, tá? Leve ao forno pré-aquecido em banho-maria, não esquece desse detalhe, por cerca de 1 hora e 20 minutos. Depende do forno, né? Tem forno que é mais quente, tem forno que é menos quente, não é isso? Vai verificando, tá? Aí você vai esperar esfriar, vai levar à geladeira por pelo menos 4 horas. Aí sim, você vai desenformar. Que delícia! Ó, tem uma dica, tá? Use o doce de leite pastoso, como eu te falei, tá? De boa qualidade. O pudim fica mais escuro, bem cremoso e com aquele sabor de doce de leite que parece de verdade, sem precisar de leite condensado. Você viu só? Eita, quieto, o meu pudim ficou perfeito. Pudim de doce de leite foi a nossa receita do dia. Beijo gigante, gigante, gigante. Quero dar beijo para todo mundo hoje, distribuir para a torcida brasileira. É, que se comportou tão bem, né? Não vai colocar a musiquinha da... Não, não vai. Então, é isso. Então, gente, pessoal que vibrou, chorou, esperneou, mas aceitou, com certeza que respeito é tudo, não é isso? Não adianta fazer uma partida daquela e depois sair brigando. Queriam brigar no final da partida. Para com isso, né? Não. O Neymar batendo boca com o goleiro. Que baixaria. Para. Foi tudo atípico, né? Mas, gente, nós vibramos, nós vivemos grandes emoções. Isso é o que vale. Então, para cada um de vocês, beijo gigante, tá? Vou ficando por aqui e eu amo vocês. E é muito, é sempre, é pra sempre.
10: Às 10:30. Lembra dessa? Roy Orbison, You Got It.

Clarinho, Clarinho, Thiaguinho e Negra Lee aqui nos 88. É, o Lobo está mostrando aqui a fotinha do filhinho dele, né? Da Bia. O Henrique, gente. O Henrique, o Lubis falou que 6 horas da manhã ele tá preocupado com a seleção brasileira, mas de jeito nenhum, ele tava só num sorrisão, porque queria trazer o papai aqui pra rádio, né? É, queria passear de carro. Olha, 6 horas da manhã já, e aquele sorrisão. Que maravilha, que Deus abençoe o seu anjinho da guarda, te proteja sempre, sempre, sempre, tá certo? Maravilha, como é bom, né? Como é bom a gente ter aquele carinho dos filhos, né? Dos netos, não é, meu amigo? Não é, minha amiga? Que coisa boa. Deixa eu mandar os alôs aqui. Quem está na nossa companhia? Tia Nair, lá na Vila Lídia, né? Tia Nair, bom dia. Cida Boldrin, alô, Cida, lá do Jardim Anselmo Testa. Minha amiga Luzia, lá do Jardim Helena, tá sempre ligada com a gente. Isabel Zangrande, a Lúcia Munari, a Gersina, lá do Nossa Senhora Auxiliadora. Forte abraço, amigos e amigas que estão aqui nos 88,3. Vamos pro intervalinho, já.

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0: Isso. Vamos lá, Juliano Rodrigues.
2: Vamos, você tem certeza que nós vamos falar do Brasil, né? Tem certeza, Luciano, que nós vamos falar do Brasil, Lubis? Ai, agora no Momento Esportivo, adeus ao sonho do Hexa.
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2: Não dá nem pra lamentar. Não dá pra dizer que houve justiça. Não dá nem para dizer que a derrota ocorreu jogando como o Brasil. A seleção está fora da Copa do Mundo e o plano de Carlo Ancelotti fracassou diante da Noruega. O Brasil desde o início apostou em um jogo de armadilha. Dava a bola para a Noruega e apostava na transição em velocidade. Funcionou muito pouco. O pênalti perdido por Bruno Guimarães no primeiro tempo daria contornos diferentes ao jogo. Mas a realidade mostra que a seleção apostou alto em um estilo que não condiz com suas tradições e não soube ser letal quando teve chances. Os melhores momentos até vão indicar boas defesas de Nyland. As estatísticas indicam mais finalizações. A seleção, no entanto, deixou muito a bola com os noruegueses e acabou sofrendo com isso pela cabeça e pelo pezinho esquerdo do vilão óbvio, Erling Haaland. As substituições no segundo tempo tiraram a força da seleção, colocaram a Noruega no jogo e o castigo foi fatal. É, o plano de Ancelotti deu errado, e muito errado. A seleção está fora da Copa do Mundo e não dá pra dizer que isso é uma injustiça.
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0: Maravilha! São 10h42, 10h42. Tem música chegando aqui nos 88. Bruno Rosa e Murilo Huff, Atriz Demais.
5: 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Murilo Huff! 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

0: música linda, né? Ah, que coisa boa! Como é bom a gente curtir sucessos, Edson e Hudson. Por te amar assim, faltando 12 minutos para as 11 horas da manhã. 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Matando saudades com essa. Você lembra de Kenny Loggins? Footloose.
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0: Tá aí, Footloose, aqui nos 88, Difusora, Rádio Show, sempre ao seu ladinho. Deixa eu mandar um abração pra Maria Luísa Méliga, Fátima Cristalino, a Gorete, né, Gorete, do Vilas Espanholas, um abração pra todos, e é isso aí. Bom, nós vamos chegando ao final de mais uma edição do nosso Difusora Rádio Show, a primeira edição desta semana, né? E amanhã, se Deus quiser, amanhã é terça-feira, eu e o Nori, a gente volta. Na sequência tem jornalismo, tem Jornal das 11, para você ficar super bem informados aí com as notícias nacionais, as internacionais, regionais e também as informações locais aqui na Difusora. Pra gente fechar, né, Lubis? Vamos deixando esta música de Felipe Rodrigo, Dois Gumes. Até amanhã, fé do Papai do Céu. Semana linda, semana abençoada para todos.
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0: Olá, bom dia. Na estância turística de Batatais, pelo horário de Brasília, 11 horas, 1 minuto. Secretaria de Segurança Pública em São Paulo oferece recompensa de R$50 mil por informações que levem o suspeito de atirar contra um tenente da rota. Gerente da ACE Batatais falou sobre a inauguração do Centro de Treinamento José Roberto Carlotto, o Coquim. Fanfarra Mirim em Batatais precisa de integrantes para o desfile de 7 de setembro. Mega Sena acumula e prêmio principal chega a R$38 milhões. Motociclista fica ferido após acidente na Vila Lídia. Hoje é segunda-feira, 6 de julho de 2026. Estamos no inverno brasileiro. Temperatura no centro de nossa cidade na marca dos 23 graus, tempo parcialmente nublado. Umidade relativa do ar na marca dos 51%.
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0: Eleições 2026. Pix se torna tema central na guerra por narrativas políticas. Vamos aos detalhes com Norberto Notari.
2: O Pix se tornou o centro do debate político no Brasil nas vésperas do período eleitoral. O governo brasileiro enviou nos últimos dias um documento à Casa Branca defendendo o sistema de transferências bancárias. De acordo com o Itamaraty, qualquer posição sobre o mecanismo é algo que deve ser tratado de forma interna. Os Estados Unidos entendem que o Pix atrapalha as empresas norte-americanas e de cartão de crédito. E de acordo com o cientista político Rodrigo Prando, o governo norte-americano realmente trata a situação como uma ameaça à hegemonia econômica.
3: Uma tecnologia de pagamento nacional incomoda tanto os Estados Unidos porque existe uma forte pressão das operadoras de cartões de crédito que estão nos Estados Unidos e que perderam espaço a partir do momento que esta tecnologia de pagamentos é usada no Brasil. Mais ainda porque já há indícios de que a China, por exemplo, gostaria de conhecer esse sistema de pagamentos. E isso, claro, coloca em questão, em xeque, a hegemonia política, a hegemonia cultural, a hegemonia econômica dos Estados Unidos.
2: O fato é que, mesmo não estando alinhado com o Itamaraty, o pré-candidato à presidência, Flávio Bolsonaro, tenta negociar com os Estados Unidos para evitar as famosas tarifas aplicadas por Donald Trump e tirar de si, principalmente, a responsabilidade pelas taxas. Sobre o Pix, o senador afirmou que não ameaça o cartão de crédito, mas propõe que o sistema seja barrado em regiões não ocidentais, uma forma, na opinião dele, de negociar com o governo norte-americano. O cientista político Rodrigo Prando afirma que o tema reforça ainda mais a polarização vista no Brasil.
3: O debate político-eleitoral brasileiro está contaminado, como nunca esteve nos últimos anos, por essas questões internacionais, principalmente internamente, domesticamente. O embate entre Lula, que busca defender a soberania, e Flávio, que é taxado por muitos como alguém que tem apenas interesses eleitorais e que seria, como seu irmão que está nos Estados Unidos, um traidor da pátria, alguém que luta contra os interesses brasileiros, favorecendo interesses, seja do governo ou de empresas americanas.
2: O senador Flávio Bolsonaro declarou na carta que enviou ao Trump que o Pix foi feito no governo do pai dele. Já o presidente Lula classificou as propostas do senador como entreguismo. Produção e reportagem, Norberto Notari.
0: Obrigado, Norberto, pelas suas informações. 11 horas, 5 minutos. O motociclista ficou ferido após uma colisão envolvendo um carro e uma moto no bairro de Vila Lídia, em Batatais. De acordo com o Corpo de Bombeiros, o acidente aconteceu no cruzamento das ruas Arthur Lopes de Oliveira e Rua das Acácias, envolvendo um veículo Renault Captur e uma Honda CG. Equipes do Corpo de Bombeiros e do SAMU foram acionadas e prestaram atendimento à vítima. O motociclista, que não teve a identidade divulgada, sofreu ferimentos em um dos membros inferiores. Foi mobilizado no local e encaminhado à UPA da cidade. O estado de saúde não foi informado. As circunstâncias da colisão deverão ser investigadas pela Polícia Civil. E a Polícia Militar, em patrulhamento, foi acionada para atendimento de ocorrência, informando que um indivíduo vulgo GP, na condução de uma motocicleta preta de grande porte, estaria transportando drogas para realizar entrega na modalidade delivery. O indivíduo foi abordado e, em busca pessoal e minuciosa, foi localizado dentro da sua bolsa os entorpecentes e o dinheiro. foi dado voz de prisão em flagrante delito decorrente ao crime de tráfico de drogas. O indivíduo foi conduzido à delegacia da polícia e elaborado o boletim de ocorrência de tráfico de drogas por portaria, e o indivíduo foi ouvido e liberado pela polícia. Ele tem 26 anos. A Polícia Militar em patrulhamento realizou abordagem com o indivíduo na condução de sua motocicleta, já conhecido nos meios policiais por realizar tráfico de drogas, utilizando a motocicleta via delivery para comercializar e entregar entorpecente diretamente aos usuários. Ação conhecida como Delivery da Droga, o qual utiliza o aplicativo WhatsApp como meio de comunicação. O indivíduo foi autuado em flagrante decorrente ao crime de tráfico de drogas por portaria, também ouvido e liberado. Também tinha 26 anos. 11 horas 7 minutos. Fim da taxa das blusinhas tem apoio de 92% dos brasileiros. Vamos às informações com Priscila Mendes.
4: A chamada taxa das blusinhas causou impacto sobre o poder de compra de pequeno valor dos consumidores brasileiros nos e-commerces internacionais. Segundo pesquisa da Proteste, Associação Brasileira de Defesa do Consumidor, ao todo, 75% dos entrevistados não consideram justa a cobrança de imposto sobre compras de até 50 dólares em e-commerce internacional. Entre consumidores das classes C e D, o índice chega a 79%. A tributação alterou os hábitos de consumo dos brasileiros, revelando o novo comportamento do consumidor, como destaca Ronaldo Guimarães, especialista em finanças corporativas e administrador registrado no CRAMG, Conselho Regional de Administração de Minas Gerais.
5: A forte rejeição ao imposto sobre compras internacionais revela que o consumidor brasileiro enxerga essa tributação como um peso injusto no orçamento. Quando a taxa foi aplicada, ela alterou os hábitos de consumo, forçando as pessoas a reduzirem suas compras ou buscarem alternativas no mercado interno. Mostra que o acesso a produtos mais acessíveis por canais digitais virou uma necessidade geral.
4: Ainda de acordo com a pesquisa, 92% dos consumidores consideram que o fim definitivo da taxação é a decisão correta. Entre as classes C e D, o índice também é de 88%. Para o especialista em finanças corporativas, algumas mudanças poderão ser percebidas na prática pelo consumidor.
5: Caso a isenção seja permanente, o impacto prático para o cidadão será o retorno do poder de compra e o alívio no custo de vida, trazendo mais dinamismo ao comércio digital e a um forte apelo popular ao setor político, além de intensificar a pressão do varejo nacional, que cobra medidas para equilibrar a concorrência com os produtos estrangeiros.
4: A chamada taxa das blusinhas se refere ao imposto de importação de 20% sobre as compras de até 50 dólares, conforme estabelecido pelo Congresso em 2024. Antes, essas compras de pessoa física eram isentas do imposto de importação. O assunto voltou a ganhar destaque porque o Poder Legislativo tem até setembro para aprovar a medida provisória que extinguiu a cobrança, tornando a isenção da taxa permanente. Produção e reportagem, Priscila Mendes.
0: Obrigado, Priscila, pela sua participação. O sorteio do concurso 3027 da Mega Sena foi realizado na noite do último sábado em São Paulo. Nenhuma aposta acertou as 6 dezenas e o prêmio para o próximo sorteio acumulou em 38 milhões de reais. As dezenas sorteadas na ocasião foram 06, 15, 16, 24, 34 e 47. A Quina teve 44 apostas ganhadoras, que vão receber cada uma o prêmio de R$45.413,55. A quadra teve 3.304 apostas ganhadoras, com um prêmio para cada uma no valor de R$996,89. Lembrando, o próximo sorteio da Mega Sena será nesta terça-feira, dia 7 de julho. 11 horas 10 minutos. Canabidiol ajuda doentes crônicos, mas custo limita acesso. Vamos à reportagem especial de Felipe Medeiros.
6: Pessoas com doenças neurológicas, psiquiátricas e dores crônicas têm relatado benefícios com o uso do canabidiol. No caso da Gislaine Assis Teixeira, o tratamento já faz parte da rotina e, segundo ela, trouxe melhora significativa.
7: Eu comecei a usar canabidiol em dezembro de 2020, 5 anos e meio já, por conta de dores crônicas, enxaqueca e dores articulares. Eu fui melhorando com o tempo, né? As crises de enxaqueca foram espaçando mais a frequência e diminuindo mais a dor. Até eu conseguir atualmente cortar as crises com um remédio simples, coisa que não acontecia antigamente. Eu acredito 100% a minha melhora, tanto da enxaqueca quanto das dores, ao canabidiol.
6: O canabidiol costuma ser considerado como parte de um acompanhamento médico mais amplo, com ajustes conforme a resposta do paciente. É o que defende o médico psiquiatra Wilson Lessa, vice-presidente da Associação Brasileira de Endocannabinologia.
8: A grande questão é que muitas vezes a pessoa, existe na farmácia, existe como importar, né, existe como até adquirir de associação, mas para algumas pessoas o custo disso fica inviável, né, muitas vezes compromete aí a renda familiar, né, para quem recebe um salário mínimo, dois salários mínimos por mês, às vezes tem o tratamento de uma criança com epilepsia, que muitas vezes precisa de uma dose maior, acaba gastando muito mais do que esse tipo de um ou dois salários mínimos, né, para poder custear o tratamento do paciente. Então, precisaria ter um acesso mais fácil no SUS, e muitas vezes a própria questão dos remédios também serem mais fáceis para poder adquirir, que seja de associação ou outras formas, né? Mas essa dificuldade de acesso é o que faz com que as pessoas procurem o plantio, procurem ter um HC, que é de alguma forma uma permissão, né, judicial, para poder cometer esse delito, que é o cultivar e extrair ali alguma coisa da planta.
6: Gislaine gasta cerca de R$600 a cada 5 meses.
7: E eu tomava remédio contínuo, né, anticonvulsivo para as crises de enxaqueca, e já tem uns 2 anos que eu parei de tomar e não está me fazendo falta, só o canabidiol é suficiente. Para mim, o que teria que mudar era ter uma lei nacional unificada, né, que permitisse as associações de produzir o óleo, facilitaria mais, abaixaria o preço, dá mais acesso às pessoas de baixo poder aquisitivo.
6: A legislação brasileira ainda não traz atualmente uma regra específica para o cultivo por pessoas físicas com finalidade medicinal. Na prática, famílias dependem de decisões judiciais ou de outras formas de autorização para não correr o risco de punição, como explica o advogado criminalista Gustavo Hugo.
9: O que a Lei 11.343 de 2006, né, a Lei de Drogas, no seu artigo 2º, parágrafo único, prevê é que a União pode autorizar essas atividades exclusivamente nesses fins medicinais ou científicos, em local e prazo determinados, sob fiscalização, para pessoas jurídicas. A Anvisa tem uma regulamentação que regulamenta o cultivo para essas entidades jurídicas, né, com personalidade privada, empresas, estabelecimentos, universidades também estão atribuídas, né, essa condição de regulares para esse plantio.
6: As exigências são rigorosas e a rastreabilidade total dessa produção para que o Estado não perca o controle e evite transgressões ou desvios de finalidade. As regras detalhadas estão disponíveis no site da Anvisa. Produção e reportagem, Felipe Medeiros.
0: Obrigado, Felipe, pelas suas informações. No cenário internacional, o grupo terrorista Hamas anunciou nesta segunda-feira a dissolução do órgão que governou a Faixa de Gaza, mantido por eles mesmo por quase 2 décadas. A saída abre caminho para que um comitê tecnocrático palestino implemente o governo civil no território. O chefe do governo ligado ao Hamas, Mohamed Al-Fahar, renunciou ao cargo nesta manhã, disse Ismail Tawabat, diretor-geral do escritório de mídia administrado pelo grupo em Gaza, durante uma coletiva de imprensa. A Faixa de Gaza tem sido administrada pelo grupo terrorista desde 2007, quando o Hamas assumiu poder após confrontos com Fatah, partido do presidente da Autoridade Palestina, Mahmoud Abbas, sediado em Ramallah, na Cisjordânia ocupada. Somente os funcionários técnicos devem permanecer nos cargos para evitar um vácuo administrativo. A medida foi tomada para aliviar o sofrimento resultante da guerra em curso, o atraso na reconstrução, o cerco contínuo, o fechamento das passagens de fronteira e a recusa do exército israelense em se retirar. 11 horas 16 minutos. Chantagear e humilhar uma mulher é crime de violência psicológica. Matéria especial no Jornal das 11 de Igor Pereira.
10: A violência psicológica é um dos tipos de violência que causa danos devastadores para a mulher. Sem deixar marcas no corpo, esse tipo de violência é cometida com atitudes que têm o objetivo de limitar, controlar as ações e comportamentos da mulher por meio de constrangimentos, humilhações e chantagens. Quem explica é a pedagoga da Coordenadoria da Mulher em Situação de Violência Doméstica do Tribunal de Justiça do Pará, Yane Freitas.
11: A violência psicológica é aquela cometida diretamente contra a mulher, contra a pessoa. Aquela violência que o autor de violência fala assim, que ela não serve para nada, que ela tá gorda demais, que ela tá magra demais, que depois dela ter tido filho ela não serve mais para nada, que ela não é nem boa mãe, impede ela de estudar, de trabalhar, impede ela de ter relacionamentos com os familiares, impede ela de conviver com as amigas que ela tinha anteriormente. É aquela violência que atinge diretamente a autoestima.
10: A Lei Maria da Penha também institui a violência moral, entendida como qualquer conduta que configure calúnia, difamação ou injúria.
11: Aquela que atinge as demais pessoas, que o autor de violência começa a falar mal dessa mulher, diz que ela traiu ele, diz que ela não é boa mãe, vai no trabalho dela e fica fazendo ameaças, fica difamando essa mulher. Essa é a violência moral. A principal diferença entre a violência psicológica e a violência moral é essa. A violência psicológica é cometida diretamente contra a pessoa e a violência moral, ela atinge outras pessoas. O autor de violência fala mal dela para outras pessoas.
10: O crime de violência psicológica contra a mulher pode ser provado por meio de depoimentos, de testemunhas, relatórios psicológicos, arquivos de áudio, vídeo e prints de mensagens. Você pode denunciar o agressor ligando para o número 180. Produção e reportagem, Igor Pereira.
0: 11 horas 18 minutos. A seguir, Fanfarra Mirim precisa de integrantes para o desfile de 7 de setembro.
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16: 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Cuidados com a sua casa.
17: Para quem tem interesse em saber como organizar uma cozinha pequena, a dica é fundamental. Adote o uso de separadores ou aramados em gavetas e prateleiras. Isso vai evitar que os utensílios e panelas fiquem misturados e bagunçados. Além disso, é uma boa forma de economizar espaço e facilitar o acesso aos itens.
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0: 11 horas 21 minutos. A Fanfarra Mirim Batatais, criada pelo Bombeiro Civil do município, está ensaiando visando o desfile cívico da Independência, em 7 de setembro. O bombeiro civil Wallace Ricardo da Silva, coordenador da fanfarra, falou sobre os ensaios e quem pode participar.
18: Bom dia, Fábio. Bom dia a todos os ouvintes da Difusora. Fábio, foi uma, a gente estava com os instrumentos todos emprestados, né, da Secretaria da Educação, e a gente conversando aí, né, com a ajuda dos vereadores aí, né, não posso esquecer o Mumu, o Rice, a gente entrar, né, com um ofício, com um ofício para poder passar esses instrumentos para a gente. Então, graças a Deus, a gente conseguiu, né, então a gente está desde o começo do ano com o pessoal que já era dos bombeiros mirim, né, que quiseram ficar na fanfarra, e estamos ensaiando desde o começo do ano, e sim, esse ano a gente está com coisas bem diferentes em questão de fanfarra.
19: Bom, então agora os instrumentos pertencem a vocês, são de vocês?
18: Sim, graças a Deus a gente conseguiu o instrumento aí com a Secretaria da Educação, a gente conseguiu o instrumento com a PAI e alguns outros colaboradores aí que ajudou, né, entendeu a causa do projeto, e agora esses instrumentos são nossos.
19: São quantos instrumentos?
18: A gente está com uma faixa aí mais ou menos de 40 instrumentos. Graças a Deus, bastante instrumento. Alguns precisam de manutenção, né? Alguns precisam de manutenção, porém a gente já está correndo atrás, já está organizando aí para que tenha, pelo menos assim, sempre um instrumento ali sobrando, caso algum quebre, já tem um reserva ali.
19: E a fanfarra no momento está com quantos integrantes?
18: A gente, assim, ele é um projeto que não é, você vai lá, você faz a sua inscrição, a criança e o adolescente entre 7 e 17 anos, faz a inscrição, porém ele não é obrigado a ir todos os ensaios, fica a critério dele, né? Porque assim, não temos só a fanfarra, a gente dá aula de bateria e dá aula de teclado ainda.
19: E a partir do momento que essa criança ou jovem passa a fazer parte da fanfarra, Wallace, também ele vai pegando gosto pela coisa, né?
18: Com certeza, tenho alunos ali desde o projeto Bombeiro Mirim, que gosta, né, tá com a gente aí, e já tá assim, praticamente tocando todos os instrumentos.
19: Agora, visão do 7 de setembro, vocês estão ensaiando quantas vezes por semana?
18: A gente tá desde o começo do ano, a gente começou depois do carnaval, com uma turma, né, que já tá bem preparada, né, que são entre 10, 12, aí, 12 crianças e adolescentes. E a gente está aí querendo ver se a gente consegue mais 10 para ajudar no desfile.
19: Qual o local dos ensaios?
18: A gente conseguiu um espaço, né, com a Secretaria da Cultura, o Centro Cultural Sérgio Laurato, o pessoal fala, o antigo SESI, né? Então todo sábado a gente está ali na pracinha, das 2 às 5, às 6 horas da tarde. É o pessoal ali que mora até em volta, né? Tava até com saudade disso, né? O pessoal falou, nossa, aqui é um lugar que sempre tinha música, sempre tinha as coisas, e tava aqui mesmo, assim, tava faltando isso aqui.
19: E o espaço, ele dá para fazer um ensaio legal, né?
18: Sim, né, tem as árvores ali, né, dá uma sombra bacana ali, então a gente faz, quando é aula de teclado e bateria, a gente faz lá dentro da nossa sala. Quando a gente desce para ensaiar com a fanfarra, a gente desce ali na pracinha ali, que tem bastante sombra, é um lugar bem gostoso, então a gente ensaia ali.
19: Quem não faz parte da fanfarra, não é? E quer participar, a idade entre 7 e 17 anos, né? Tem vontade de participar, quer participar, qual é o processo?
18: Pode me procurar, né, no meu telefone particular, né, que é o 992-354199, ou de sábado mesmo, chegar ali entre 2h30 até umas 4h30 da tarde, chegar ali, me procurar ali no Centro Cultural de sábado, que a gente está por ali também, pode conversar, ou já pode também já levar a criança ali para ela ensaiar, para ela pegar gosto, porque assim, a gente está com uma surpresa aí, né, para o 7 de setembro, se Deus quiser aí, a gente quer fazer um diferencial aí, né, tudo assim de diferente que as pessoas estão acostumadas a ver de fanfarra.
19: O primeiro ano que vocês desfilaram foi o ano passado?
18: Sim, ano passado foi, né, foi até a criançada, né, queria, muitas crianças me procuraram, adolescente, que queria desfilar, né, porque a escola ou não ia desfilar, ou a escola não tem fanfarra. Falei, não, vamos correr atrás. O secretário, o Vitor, né, sempre entendendo aí nossa causa, cedeu os instrumentos pra gente, e em um mês, em 4 sábados, a gente conseguiu ensaiar para poder descer no 7 de setembro. Aí que lá só me motivou cada vez mais e foi assim, então vamos pra luta, vocês querem, então vamos continuar.
19: E esse ano está bem melhor, vocês começaram a ensaiar já após o carnaval.
18: Sim, a gente já começou a ensaiar depois do carnaval, porque eu tendo 10 pessoas já ensaiadas, depois os outros que vierem para ensaiar, esses 10 já conseguem me ajudar, os outros 10. A gente está com a média de conseguir mais 10 pessoas. Então a gente vai conversar com o pessoal dos outros projetos também, né? O projeto da NUAP, também o pessoal lá da NUAP ajudou a gente com o instrumento, né, o Silas, uma pessoa aí maravilhosa também, está, né, dando um apoio para a gente aí. Então, assim, tem outros projetos também envolvidos, querendo ajudar, e a gente ajudar esses outros projetos. Então, a gente vai ver se a gente consegue pelo menos mais 10 crianças, adolescentes, para a gente fazer um desfile bacana.
20: Bom, crianças a partir de 7 anos de idade, adolescentes, enfim, de 7, né, 17 anos, que queiram fazer parte da fanfarra de vocês, que querem participar, que querem desfilar no 7 de setembro, está aberto o convite, né, Wallace?
18: Com certeza, tá, está aberto o convite. Até também nisso, muitos pais que levam seus filhos perguntaram se não tem como fazer uma fanfarra veterana, né? Assim, chamar o pessoal que tocou numa fanfarra em outra escola, ah, vamos trabalhar esse projeto também, quem sabe dá certo, né? Porque já é um pessoal, a gente sabe, né, que é depois que chega na vida adulta, a rotina de todo mundo muda, né? Mas a gente também pode pensar nisso também, chamar todo o pessoal que já desfilou, matar aquela saudade, né, do 7 de setembro, de desfilar, e montar esse projeto também.
20: De um projeto já surgiu uma nova ideia.
18: Com certeza, são muitas pessoas, né, igual eu comentei, que vai ali na pracinha, senta ali para ver um ensaio, ou o pai que leva o filho, ou um tio, ou um irmão, fala, nossa, eu toquei muito em tal fanfarra, toquei nessa fanfarra, eu tenho vontade, você não quer fazer uma fanfarra veterana? Pai, vamos pensar, quem sabe dá certo.
20: Wallace, obrigado e sucesso para você, sucesso nos ensaios e sucesso em mais um desfile de 7 de setembro que vocês estão se preparando aí.
18: Não, com certeza, desde o começo do ano, né, quero agradecer aí, se eu esquecer de alguém aqui, mas saiba que tivemos bastante ajuda, o secretário Vitor, Secretaria da Cultura, Secretaria da Educação, a NUAP, a APAI também nos ajudou, né, mais uma vez agradecer o RI sempre apoiando. O Mumuzinho também, que vereador aí, que deu uma grande força pra gente. Caso eu esqueça alguém aqui, pessoal, me perdoa, mas a gente tá muito feliz, tá muito grato por tudo que a gente conquistou aí.
0: E a Associação Comercial e Empresarial de Batatais, CPL Inox Batatais, cadeia produtiva local, realizaram na última sexta-feira a solenidade de inauguração do Centro de Treinamento José Roberto Carlotto, Coquim. O centro de treinamento fica localizado na Incubadora de Empresas de Batatais, na Avenida General Osório, 1325, Distrito Industrial, Ermelindo Dias de Moraes, em nossa cidade. Em entrevista no programa Café com Notícias nesta manhã, o gerente da AC Batatais, André Morotti, falou sobre a importância deste centro para o município.
21: Na manhã da sexta-feira, né, nós tivemos a satisfação, né, de Batista em Batatais, nós inaugurarmos aí uma escola, né, um centro de treinamento, um centro de capacitação, de requalificação profissional. Porque um dos gargalos, até me lembro bem, no programa que eu estive aqui batendo um papo com vocês, era a questão da mão de obra. O que se faz para melhorar a mão de obra em Batatais, né? E, visto esta questão, a gestão passada trabalhou essa questão do inox, que inox é um polo significativo do nosso município, com muitas indústrias de inox, a diversidade do inox também, né? Você fala na área médica, farmacêutica, de lazer. Então, assim, esses vários segmentos do inox que atende o mercado, né? E a CE teve aí a satisfação, junto com a governança da CPL, né, constituído por algumas empresas do nosso município, de inaugurarmos o Centro de Treinamento José Roberto Carlotto, o Coquim. E com isso, Batista e Fábio, nós vamos levar essa qualificação profissional para a população, para os funcionários da empresa, para que realmente venha atender essa demanda do município. E, consequentemente, melhorar a nossa produtividade, melhorar a nossa competitividade. Então, nós inauguramos agora, nós já, inclusive, no dia 20 agora de julho, nós já iniciamos um curso de soldador do arco elétrico TIG, um curso de 168 horas com o docente do SENAI, que o SENAI é o nosso grande parceiro também. Por exemplo, nós temos a escola, nós temos as estruturas, máquinas de solda, guilhotina, tesoura, furadeira, curvador, mas temos que ter os docentes. Mas também ter docentes realmente qualificados para testar a qualidade dos alunos, né? Então, nós vamos já iniciar no próximo dia 20 o curso de soldador TIG, uma carga horária de 168 horas, já com 16 pessoas a serem qualificadas como novo soldador de Tigre no nosso município. Então isso aí é um motivo de muito orgulho, é um marco realmente para a cidade de Batatais, porque, Batista, se eles quisessem fazer esse curso de soldador Tigre, teria que ir lá no Senai em Ribeirão Preto. Então você imagina, assim, ó, você tem o deslocamento, você tem o cansaço, né, Fábio? Porque não é fácil, né? Depois você trabalha ou você tira aquela folga, você tem um deslocamento. Então, isso, é, às vezes, a pessoa já para por aí. Não vou, né? É. Agora, Batatais, através da parceria com o governo do Estado, né, através da Secretaria de Desenvolvimento Econômico, né, com o secretário Jorge Lima, com o apoio também da Prefeitura Municipal de Batatais, com o nosso secretário de Desenvolvimento Econômico, Dr. Roger Montenegro, nós estamos trazendo realmente para Batatais essa escola de qualificação e requalificação profissional. Então, no dia 20 de julho, 16 pessoas iniciarão esse curso de TIG, e é um curso de 168 horas, com a previsão de conclusão no dia 6 do 10. Então, é de segunda a sexta-feira o curso, das 19 às 22 horas. Nós vamos ter já essa primeira etapa. Nós vamos ter também curso de metrologia. São mais 7 cursos, Fábio, que nós temos um planejamento com o Senai. E são mais de 700 horas de qualificação, para você ter uma ideia, e em torno de 150, 160 pessoas a serem qualificadas, né?
2: Os profissionais do Senai virão a Batatais para ministrar o curso.
21: Todos os cursos que nós vamos estar realizando, no total são 7 cursos, né? Todos com docente do Senai. Inclusive, nós já tivemos uma visita técnica do professor Reginaldo, né, diretor regional lá de Ribeirão Preto, junto com a Maria Helena, com o professor Valdeir, analisando a estrutura também. Então, assim, o centro de treinamento está totalmente equipado e pronto para receber os alunos, os docentes, para que realmente façam um trabalho bom, e que isso resulte nessa qualificação que nós tanto almejamos no nosso município.
2: Como que vai ser essa seleção dessas pessoas que vão passar por esses cursos, André, esse primeiro curso de solda agora, que começa dia 20, como vai ser as empresas do setor de inox que vão enviar esses profissionais, que já são os funcionários das empresas, eles que vão enviar esses profissionais para passar pelos cursos?
21: Sim, porque para você analisar esse processo, para você abrir um curso, para você abrir uma qualificação, você tem que analisar, primeiro ponto, a demanda, né? Ah, eu tenho demanda para essa questão? Então, nós, através das empresas, né, do Inox, eles nos passaram a sua demanda. E nós já até fechamos essa questão conforme a demanda que nos foi passada. Então, assim, as empresas que participam da governança, que estão envolvidas dentro desse processo, por quê, Fábio? Nós criamos aqui, nós temos em Batatais, Batista, uma CPN. O que é uma CPN? É uma cadeia produtiva local, né? Junto, reconhecida pelo governo do estado como uma CPN madura do aço inoxidável. Então, isso, desde 2024, houve um trabalho, uma elaboração, onde nós recebemos do governo do estado de São Paulo R$ 750 mil para fomento do setor de inox em Batatais. Então, desse dinheiro todo, Fábio, arrecadado e repassado para nós, a ser como gestora desse processo, nós colocamos no quê? Na implantação da escola, do centro de treinamento. E com isso, nós fizemos lá atrás uma análise das principais necessidades de qualificação e requalificação. Porque esse curso que nós vamos iniciar dia 20 é um curso para quem não solda, não sabe o que é a solda. Porém, os demais cursos é uma consequência de uma requalificação, né? É um caldeireiro também que não tem experiência, que passa a ter. É um caldeireiro modelador, é operação em polímetro. Então, assim, temos também um curso de metrologia. Então, são vários cursos que foi lá atrás desenhado, planejado, né? Foi um planejamento realizado na gestão passada da Associação Comercial, através do Figueiredo e do professor Moraes, né? Que nós viemos o quê? Nós pegamos o projeto e nós viemos dando o quê? O andamento dessas ações. Então, por exemplo, para essa turma agora, do dia 20, nós já temos, já devido à demanda identificada no início do processo.
0: E atenção, ouvintes, para uma última nota. A Secretaria de Segurança Pública do Estado de São Paulo está oferecendo uma recompensa de R$50 mil por informações que levem à localização e à prisão de Hércules da Costa Silveira, ou da Costa Siqueira, de 45 anos, apontado pelas investigações como sendo suspeito de atirar contra o tenente da rota, Ronickson Pimentel dos Santos, no último sábado, em São Caetano do Sul, no ABC Paulista. Quem tiver alguma informação, deve ligar para o Disque Denúncia 181, que funciona 24 horas, ou enviar pelo site ssp.sp.gov.br/denúncia. Repetindo, ssp.sp.gov.br/denúncia. O sigilo é absoluto. Em nota, a Secretaria de Segurança Pública informou que a medida integra os esforços das forças de segurança para identificar, localizar e prender todos os envolvidos no atentado. Na sexta, a Justiça de São Paulo decretou a prisão temporária do suspeito. A decisão também autorizou buscas em endereços ligados ao investigado e a quebra de sigilo de dados telefônicos e telemáticos de suspeitos envolvidos no caso. Segundo a investigação, Hércules, conhecido como Golias ou Peruca, é o homem que estava na garupa da motocicleta que acompanhava o policial militar no momento do atentado. Ele já havia sido identificado pela Polícia Civil na última terça-feira. Após investigadores apreenderem o carro utilizado na fuga dos criminosos, o suspeito possui antecedentes criminais por roubos e homicídio. A decisão foi proferida pelo Tribunal de Justiça de São Paulo, após pedido da Polícia Civil, apresentado na quinta-feira. O magistrado determinou a prisão temporária de Hércules por 30 dias, considerando a gravidade do caso e a necessidade de preservar as investigações. Além da prisão temporária, a Justiça autorizou o cumprimento dos mandados de busca e apreensão em imóveis ligados ao investigado para localizar armas, aparelhos eletrônicos e outros elementos que possam auxiliar na investigação. O magistrado também

0: 12:42.
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0: Meio-dia e 53.
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2: Pesquisa Datafolha mostra que maioria dos eleitores não tem lembrança do voto para cargos no Congresso em 2022. Fabiola Altran.
3: Você se lembra em quem votou nas últimas eleições para cargos do Congresso? Pois é, caso a resposta seja positiva, você não está entre a maioria dos brasileiros, de acordo com uma pesquisa Datafolha. Só 23% dos eleitores brasileiros se lembram em quem votaram para os cargos de senador e deputados estadual e federal em 2022. 4 em cada 10 entrevistados não sabem citar um único senador em exercício. Mas, para presidente, a lembrança é maior. 85% dos eleitores sabem em quem votaram há 4 anos. Para o cargo de deputado federal, 67% dos brasileiros não se recordam e 10% afirmam não ter votado. No caso de deputado estadual, a porcentagem é semelhante, 66%.
2: Um estudo da Organização Internacional do Trabalho aponta que em 2024, as 6 maiores cidades da região de Ribeirão Preto tiveram 5,6 mil afastamentos causados por problemas de saúde mental no trabalho, o maior número da série histórica desde 2012. Em parte associados a acidentes de trabalho, esses afastamentos ocorreram por doenças ligadas a estresse, ansiedade e depressão e atingem principalmente profissionais como técnico de enfermagem e auxiliar de escritório em Ribeirão Preto, Franca, Sertãozinho, Barretos, Jaboticabal e Bebedouro. Além dos prejuízos sociais, esses afastamentos afetam a iniciativa privada, com milhares de dias que acabaram pagos pelas empresas sem a prestação dos serviços dos funcionários doentes.
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0: Paulinho, gente
1: meu
0: boa.
1: Povo, minha gente, juntinhos de novo. Boa tarde, minha cidade. Boa tarde, donas de casa, secretárias domésticas, crianças, querido vovô, querida vovó, amados coleguinhas de trabalho. Boa tarde, meus concorrentes. Mais um dia, mais uma semana que estamos iniciando. Um pouquinho doloridos, né? Estamos um pouquinho doloridos. Mas, ó, ei, não reclama de nada, não. Não reclama dos acontecimentos. Há males que tem que vir para bem. Às vezes algo começou errado e a tendência seria terminar errado. Não é verdade? Não queremos só as coisas para a gente. Hã? Os outros também lutam por títulos, por vitórias. Obrigado, Senhor, por nos fazer ver algumas coisas em nossas vidas, repensar algumas atitudes. Olha, toda vez que você quiser reclamar, eu acho que você tem muito mais, você não, nós temos muito mais que agradecer do que reclamar. Pode parecer besteira, né, Renata? Mas é um grande primeiro passo para uma mudança significativa e necessária. Estamos prontos, estamos abertos para as devidas correções, meu Senhor. O Senhor é fiel com as suas palavras. Busquemos sempre ao Pai, o Filho, o Espírito Santo, para a gente tomar as nossas decisões, e que sejam decisões claras, e que sejam decisões certas, corretas, objetivas. O Senhor fala conosco pela palavra, pela

oração. Ele está sempre prontinho para nos perdoar e está sempre nos perdoando. Saibamos cumprir todas as vontades, em primeiro lugar, do Pai, do Filho e do Espírito Santo. E depois, façamos as nossas vontades. Cura, Senhor, cada um de nós. Cura com o seu amor, com a sua paz.

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0: Sérgio Estranho de novo, a Simone Mendes, Direitos Iguais, e o Padre Antônio Maria Cura Senhor, depois da nossa reflexão, agradecendo o Senhor por mais um dia de vida, uma nova semana que nós iniciamos. Vamos agradecer também Santa Maria Goretti. Hoje é o dia desta santa, estamos venerando Santa Maria Goretti. Que ela abençoe todos vocês, amados ouvintes. 1 da tarde, 17 minutinhos, já tá tudo prontinho pra gente fazer a nossa primeira viagem. 88,3. Pra recordar. 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
0: Hello, Paulinho, gente boa! Fala, grande filho. Abraço, menino! Obrigado. Tá tudo bem?
4: É, beleza!
0: Que maravilha! Vamos continuar assim, né? Iniciando mais uma semana. Boa segunda pra você, Paulinho! Obrigado. E pra você que tá ligadinho aqui no Tarde Total no 88. Isso. Daqui a pouquinho, aqui no Momento Esportivo, semana decisiva no Timão.
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0: Em jogo eletrizante no estádio Azteca, pelas oitavas de final da Copa do Mundo, a Inglaterra venceu o México por 3-2 e vai enfrentar a Noruega nas quartas de final. Bellingham marcou duas vezes em minutos seguidos do primeiro tempo, que ainda teve gol de Quinones. Na etapa final, Quanache foi expulso no início. A Inglaterra conseguiu ampliar com Kane, de pênalti, mesmo com um a menos. Também de penalidade, Jiménez descontou novamente. Aí foi só pressão mexicana até o final, mas o muro dos gigantes zagueiros ingleses Consa, Guerri, Stones e Byrne, além do goleiro Pickford, suportou a pressão até o fim e garantiu a vitória e vaga nas oitavas de final da Copa do Mundo. O Corinthians ainda não quitou os direitos de imagem que deveriam ter sido pagos aos jogadores no último dia 20. Inicia a semana pressionado por uma nova obrigação financeira. Até o quinto dia útil de julho, o clube também precisa pagar os salários registrados em carteira referentes ao mês de junho. A diretoria trabalha para quitar toda a dívida com o elenco dentro desse prazo. Enquanto o clube não regulariza essa pendência, os jogadores seguem a preparação para o primeiro e único amistoso da intertemporada. No próximo domingo, às 16 horas, horário de Brasília, a equipe de Fernando Diniz enfrenta o Cascavel, lá em Cascavel. A partida servirá para o treinador fazer testes e dar ritmo de jogo ao grupo, antes da retomada do calendário do futebol brasileiro, no fim de julho.
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8: Manter o ar fresco circulando em casa é essencial para a saúde e bem-estar. Abra as janelas por pelo menos 2 horas diariamente. Isso ajuda a renovar o ar, eliminando odores e possíveis toxinas.
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2: Vamos voltar saudade. Um pouquinho no tempo e recordar músicas marcantes em nossas vidas? Simbora então. Às 13h22. Começamos com essa.

viagem, a primeira, hein? Você já sentiu as outras, ixi, bem melhor do que essa primeira. Elimar Santos, Taras e Manias, Pussycat, Blue Lights e Maiais, Giliar, Nosso Juramento, Vinícius Cantuária, Só Você, Audilá, com o Emílio Pericoli, Marcos Roberto, Amor, Amor, Amor, Raul Seixas, Maluco, Beleza, e o Dr. Hulk, Sharing the Night Together. Deixa eu agradecer então essa aqui, olha, foi a rapaziada, a moçada, os nossos ouvintes que nos ajudaram a encontrar estas músicas pra gente recordar. Obrigado, Sueli do Altino Arantes, Casal Saqueto, Luizinho, Dona Inesília, Anair da Vila Lídia, obrigado, Nair, Luizinho Marcineiro, aquele abraço, Dona Mercedes, Darli Anaga, obrigado, Darli, Cris Melo, a Leila e a Aninha Lúcia, as coleguinhas de trabalho, uma ótima semana para vocês, de muita paz, de coisas boas, e que a santa do dia que nós estamos venerando no dia de hoje, hoje é dia de Santa Maria Goretti, abençoe, viu, todos vocês.

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2: Vamos lá então, alô arianos, boa semana, hoje 6 de julho, boas energias, viu, para o campo de negócios, vida amorosa, conjugal também com boas energias para momentos amorosos íntimos, abra espaço para novidades e novos ciclos na sua vida e foque mais naquilo que te interessa, talvez nem seja do seu gosto, mas te interessa por outros motivos, corra e vai atrás. Azul Anil Cor 854706 áreas, são seus números de sorte. Touro, os sonhos podem se realizar sim. Se não, eu acho que Deus não ia deixar a gente sonhar. Então podemos sonhar porque eles podem se tornar realidade. Depende dos nossos esforços. Procure vencer o medo, procure vencer o desânimo nesta segundona. Valorize mais as amizades confiáveis e apague lembranças de sofrimento do seu passado. Viva o presente, esqueça o passado. Passado só faz bem quando a gente recorda algumas músicas, não é verdade? Verde é a sua cor para hoje. 69-09-22 são seus números de sorte. E quem é de Gêmeos? É você? Olá, Gêmeos, também ótima semana. Gêmeos, boas energias, viu? Para você enfrentar as suas barreiras, os seus desafios. Você lembra que uma vez eu falei e eu vou voltar a falar porque serve para você. Fracasso não é escolha. Fracasso é um programa, uma programação que nós fizemos errado ou errada. Procure então dialogar com pessoas mais velhas, captar experiências destas pessoas. Contagie as pessoas com o seu bom humor. Melhore esse humor aí, olha. Começando bem a semana mais humorada, vai terminar a semana bem, bem humorada também. Creme cor 09-64. Ok, 79 são seus números de sorte. Daqui a pouquinho eu converso com mais três signos. 88,3.
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2: Oi, Riri, você vai adorar. Escuta quem tá cantando.

0: Informação errada, não é, Gustavo Lima? Bruno Marrone e a Bala Alojada é a nova música do Gustavo Lima, fechando a primeira hora da nossa tarde total. Obrigado, Riri, um abração a você e a Solange. Você pediu uma, a Solange pediu a outra e eu resolvi, né, a juntar as duas e fazer uma dose dupla. Nós adoramos. Forte abraço a vocês, uma ótima semana. Obrigada, Neudina, já tá mandando humor aqui pra gente gargalhar. Ai, como precisamos gargalhar hoje, não é verdade, minha gente? Então vamos lá, primeira piadinha que a Neudina enviou, essa daqui, e tem futebol no meio, escuta.
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1: Olá, Paulinho, boa tarde para você, boa tarde, ouvinte Difusora.
2: Boa tarde, Lu.
1: A Secretaria Municipal de Saúde de Batatais informa que a vacina pneumocócica 20 valente, a VPC 20, já está disponível em todas as salas de vacinação das UBSs, Unidades Básicas de Saúde do município. O imunizante passou a integrar o PNI, Programa Nacional de Imunizações, e está sendo aplicado gratuitamente conforme o Calendário Nacional de Vacinação e as orientações do Ministério da Saúde. A VPC-20 protege contra doenças como pneumonia, meningite, sepse, otite e outras infecções graves, especialmente em crianças pequenas. Durante o período de transição estabelecido pelo Ministério da Saúde, a vacinação segue esquemas específicos de acordo com a idade e o histórico vacinal da criança. A VPC-20 é destinada às crianças de 2 meses até 4 anos, 11 meses e 29 dias, observando a situação vacinal de cada paciente. Preço do leite ao produtor fica estável em maio, com litro vendido a R$ 2,66 em média. Humberto Ferretti.
3: O produtor de leite recebeu em média R$ 2,66 por litro em maio. O número apurado pelo CPEA indica que as cotações praticamente estacionaram na comparação com o mês anterior. O cenário, porém, muda de uma região do país para outra. Por exemplo, no Sudeste e no Centro-Oeste, o leite ficou mais caro, uma vez que o clima ruim e o corte de investimentos na cultura derrubaram a oferta. Já no Sul, onde a situação das pastagens é melhor, as cotações caíram.
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0: Castela Rose. Obrigado, tudo de bom pra você também, menina. Eduardo Costa, imagina eu abrindo mais uma hora da nossa Tarde Total. É a música mais rodada, gente, no momento no nosso país. É essa música do Eduardo Costa que você ouviu, nós temos pro seu bom gosto também. Deixa eu mandar uma ótima semana, desejar uma ótima semana, que Santa Maria Goretti também abençoe toda a equipe Cooperlube, não é mesmo? 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São 14 horas, 14 minutinhos. Outro humor que a Neudina nos envia, do espião, né? Do detetive que estava seguindo. Não, escuta só a piadinha, escuta.
1: É o detetive?
2: Oi, dona Regina.
1: Detetive, tá seguindo meu marido do jeito que eu lhe pedi?
2: Tô seguindo o marido da senhora do jeito que a senhora pediu. Desde ontem que eu tô no encalce dele.
3: Alô?
2: A senhora tava suspeitando que ele tava saindo com mulher bonita. Eu tô aqui num restaurante, no Júnior Restaurante. Ele acabou de chegar, tranquila. Ele não tá saindo com mulher bonita, não. Ele acabou de chegar aqui no restaurante com uma mulher feia, que parece uma briga de
1: você coisa. Você é um incompetente, viu, detetive? Essa mulher que tá aqui na mesa com ele agora sou eu. Você tá demitido.

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3: Paulinho, amigos da Difusora FM, em instantes aqui no Momento Esportivo, sempre dentro do nosso Tarde Total. Meia com futuro incerto no Verdão. O treinador do SESI Franca Basquete, Elinho Garcia, avaliou o novo elenco, que teve 5 reforços anunciados na última semana, além de 2 atletas que vão integrar o clube durante a temporada e outros 2 que permanecem após o pentacampeonato do Novo Basquete Brasil. O comandante busca uma equipe polivalente, capaz de exercer diversas movimentações em quadra. Elinho também destacou que os remanescentes do pentacampeonato do NBB, o ala David Jackson e o ala pivô Rafa Mineiro, terão responsabilidades que irão além de desempenhar bem dentro de quadra. Segundo o técnico, ambos serão os principais líderes desse novo elenco. E Maurício terminou a participação na Copa do Mundo em alta, já que o Paraguai fez história ao eliminar a Alemanha na segunda fase e lutou muito diante da França, favorita ao título, nas oitavas de final. Após o apito final, o meio-campista abriu o jogo sobre o futuro no Palmeiras. Ele vem recebendo sondagens desde o início da Copa. A Atalanta da Itália é a principal interessada no jogador, embora o Palmeiras negue que tenha recebido uma proposta oficial. De acordo com Maurício, a Copa do Mundo afastou-o de contatos com staff e também o uso das redes sociais. Leila Pereira, presidente do Palmeiras, já frisou que não quer se desfazer dos seus principais jogadores.
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Amigos, mais uma viagem de recordações. E que viagem, hein, amados ouvintes. Recordamos o Rei Roberto, Eu Te Amo, Te Amo, Te Amo. Meu Grito com o Timóteo. Billy Joel, Uptown Girl. Raça Negra, Me Leva Junto com Você. John Secada, Just Another Day. Jerry Adriani, Vai Caindo Uma Lágrima. Alemão do Forró e a versão do Jambalaya, Fica Amor, Diana Ross, Lionel Richie, Endless Love, e a turma que me ajudou foi essa daqui. Obrigado, Sheila, obrigado, oi, meu querido Marcelão Esquevano, obrigado, dona Fátima Eva, seu Zé Carlos aqui no fundão da nossa emissora, obrigado, Silvinha do Ouro Verde, obrigado às mineirinhas, Nadia.

0: Elaine, Lúcia Helena, tudo de bom para vocês também, obrigado pela colaboração. E em nome do primo William Craco, eu tô abraçando o Gian Tobias da Silva. Hoje, Gian, tá completando mais um aninho de vida, parabéns, o carinho do primo William, que pena que é uma segunda-feira, né, melancólica, não vai dar para comemorar, mas pode acontecer uma programação pra semana, não é verdade, Gian? Alguém mandou eu falar mais ou menos assim, viu, Gian? Ei, William, um abração pra você também, obrigado, tudo de bom. Gian Tobias da Silva, então, em nome do William, de todos os amigos, familiares, de todos nós também aqui da Tarde Total, os nossos desejos e votos de muita paz e que Santa Maria Goretti abençoe você que é canceriano e os demais aniversariantes do dia, deste 6 de julho. Daqui a pouquinho temos previsão astrológica, já vou tocar a sua música.
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0: Ah, é porque agora chegou o resultado das placas, então vamos a elas. Obrigado, Riri, pela piadinha. Vou contar daqui a pouquinho a sua piadinha. Cadê a sexta placa? Numeração 0225. Sexta placa da tarde, 0225. A quinta placa, 8828, 8828. A quarta, 2903, 2903. A terceira, 8755, 8755. A segunda placa da tarde é 9629, 9629. A primeira placa da tarde, a numeração é 0, 1, repete 1 e complete com 0, 0, 1, 10, 0, 1, 10, é a primeira placa da tarde, a no
2: Juliano Rodrigues.
0: Juliano vai conferir pra gente.
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0: Deixa eu contar a piadinha que a Riri me enviou, o cara pega o telefone e liga, do outro lado da linha, uma moça atende. Alô, pois não? O cara fala, alô? Ela, alô, pois não? Ele, eu só estou ligando para dizer que te amo, tá? Te amo muito, te amo muito, muito, muito. Aí a mocinha começa a rir. Meu senhor, me desculpe o seu engano. Aqui é uma fábrica de cervejas. Ele, é por isso mesmo que eu estou ligando, eu estou me declarando, eu te amo muito.

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3: Sim, sim, vamos. Vamos conferir, cadê a previsão para os... Olá, cancerianos, previsão para vocês, prestem atenção. Olha, assuma alguns compromissos. Aliás, antes de assumir esses compromissos, também vale a pena você pensar, viu? E até duas vezes. No amor, o pedido é para momentos leves e românticos com a pessoa amada. Poderá ser comparado nos seus relacionamentos. Seja mais aberto para novas amizades. E no ambiente de trabalho, colabore um pouquinho mais com os colegas. A sua cor para hoje é vinho. 249706, cancerianos, são seus números de sorte. Quem é do signo de Leão, você é do signo de Leão, é para você evitar qualquer tipo de discussões com quem quer que seja. Mantenha equilíbrio, mas fortaleça também, melhore a sua vida conjugal, o seu relacionamento. Cuide mais e melhor também da sua saúde. Você não está com probleminha não de saúde, Leonino? Cuide também para não ferir os sentimentos das pessoas. Preto, cor 30, 25, 43, Leoninos, números de sorte. E do signo de Virgem. Olha, não desvie a atenção para coisa supérflua. Coisa supérflua seria uma coisa desnecessária. No amor, seja mais bondoso, compreensivo. Entregue a sua dedicação, entregue o seu tempo para coisas boas e positivas e legais na sua vida. Não vá entrando em qualquer barco por aí, não. De repente, é um barcão furado, aonde você deseja isso, tirar talvez alguma vantagem. E olha, ó, preste atenção no que eu vou te falar. Dê tempo ao tempo. Após a noite, sempre vem a luz radiante de um novo dia. Você entendeu a dica, virginiano? Dê tempo ao tempo. Sempre, sempre, após a noite, vem a luz radiante de um novo dia. A sua cor para hoje é cinza e a sorte com 86, 67 e 38. Daqui a pouquinho a gente conversa com mais três signos.
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7: A presença da larva é um dos principais indicativos para a necessidade de fazer o controle da praga. O ideal é iniciar esse tratamento na fase inicial com as lagartas ainda pequenas. Por isso, é importante monitorar com frequência. Quando já houve danos na lavoura, existe uma dificuldade maior de controlar a lagarta desenvolvida.
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3: Eu prometi que eu ia te atender. E tô te atendendo.

Ana Castela, é que eu não te esqueci. Fechou mais uma hora da Tarde Total. Pediu e ouviu, né, meu ouvinte? Obrigado, tudo de bom pra você também. 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Que Santa Maria Goretti abençoe todos vocês, proporcionando também uma ótima semana de bastante trabalho, de bons negócios, não é mesmo, Estopa?

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2: Aumentam os gastos de turistas estrangeiros no Brasil. Vamos saber mais com Fabiola Altran.
3: Turistas estrangeiros gastaram no Brasil 25 bilhões de reais em 5 meses. O valor é histórico para o período de janeiro a maio de 2025. Segundo o Ministério do Turismo, é 11% acima do que os turistas internacionais gastaram no Brasil nos primeiros 5 meses do ano passado. Maio também registrou gastos acima da média. Foram mais de 4 bilhões de reais. Nesse caso, a alta de 19% sobre o quinto mês de 2025. Esses dados são analisados pelo Ministério do Turismo e foram divulgados pelo Banco Central. Também aumentou o fluxo de turistas estrangeiros no Brasil. Em maio, entraram aqui 486.262 visitantes de outros países, a maioria da China.
2: As vendas de carros híbridos e elétricos dobraram em Ribeirão Preto no período de um ano, segundo dados da Associação Brasileira de Veículo Elétrico. Os números da entidade mostram que a frota de veículos eletrificados passou de 659 unidades no primeiro semestre do ano passado para 1.359 no mesmo período deste ano. Além da economia, o avanço da tecnologia tem sido um dos principais fatores que impulsionam a compra de veículos eletrificados.
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0: gente boa.
1: Seguimos juntinhos na Tarde Total. Olha, é o seguinte, nós acabamos de receber uma música nova do cantor Daniel, com a participação da Mariana Fagundes. E eu vou, então, agora na Tarde Total, fazer...
2: Lançamento!
1: O lançamento da música. Vamos ouvir e depois você julga?
2: Lançamento!
1: É Daniel e Mariana Fagundes. A música se chama Pião Todo Tatuado. Escutem.
3: Segura, peão.

tarde total. Quantas horas já? 15 horas e 15 minutinhos? 15 e 14. Daqui a pouquinho, mais uma viagem para a gente recordar, mais uma viagem de saudades. Além de Amado Batista, Simone e Simaria, Folha Seca, nós ouvimos também o Menos é Mais, O Mundo Dá Voltas. E o Daniel com a Mariana Fagundes, Peão Todo Tatuado, Abrindo a Hora. É uma música que nós acabamos, viu, Silvinha, de receber como música de trabalho do cantor Daniel, com a participação da Mariana Fagundes. Aliás, ela tem um vocal parecido com a Ana Castela, vocês perceberam? São 15h15 agora. 15h15 é que eu estou recebendo aqui as novas promoções do Depósito Liquigás, aonde você vai retirar o botijão lá na portaria pagando R$ 99,99. 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Um abração para toda a moçada, uma ótima semana de luta, que Santa Maria Gorete também abençoe. Alô, Ciro, você e toda a sua equipe aí de trabalho.

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1: Um ambiente arejado contribui para uma melhor qualidade do sono e previne problemas respiratórios. Aproveite a luz natural e a brisa fresca para criar um espaço mais agradável. Isso vai melhorar o humor e a produtividade. Experimente e veja os benefícios. A ventilação adequada é um hábito simples que faz toda a diferença.
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3: Já, já. Claro, já, já mesmo, aqui no Momento Esportivo, dentro do nosso Tarde Total. Experiência lidera o ataque do São Paulo. O GP da Grã-Bretanha terminou ontem com vitória da Ferrari, mas não do piloto da casa, Lewis Hamilton. Charles Leclerc findou um cômodo jejum de quase 2 anos sem vencer na Fórmula 1. O piloto de Mônaco chegou à frente de George Russell em um pódio definido graças à polêmica decisão do comissário de encerrar a prova sob safety car. Gabriel Bortoleto voltou a pontuar em 8º lugar. Bortoleto voltou ao top 10 da Fórmula 1 após 4 meses. O brasileiro andou bem na 10ª colocação e, no fim da prova, se beneficiou dos problemas de Antonelli, líder do Mundial, e a batida de Max Verstappen, que obrigou o safety car, que encerrou a prova sob bandeira amarela. O São Paulo terminou o primeiro semestre com 45 gols marcados. Durante o ano, a equipe teve 3 treinadores com diferentes perfis ofensivos, mas o clube terminou os 6 primeiros meses com um bom indicativo: o poder de decisão da dupla de ataque. Caleri e Luciano lideram a artilharia da equipe com 11 gols cada. O argentino foi destaque no início da temporada quando, entre fevereiro e abril, balançou a rede 6 vezes em 9 partidas. Luciano vive uma situação oposta e teve seu melhor momento nos últimos meses. O atacante marcou 4 gols nos últimos 7 jogos do São Paulo no Brasileirão. A bola parada representou uma arma importante do São Paulo no primeiro semestre. Dos 45 gols marcados pela equipe na temporada, 11 nasceram nesse tipo de jogada, o equivalente a 24,4% do total.
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3: Olá, librianos! Boa semana, boa tarde. Ô, Libra, jamais desanime. Apesar da dor insuportável de alguns acontecimentos, a alegria vai voltar no seu coração, viu? Não desanima, não. Grandes mudanças começam com pequenos e por pequenos passos, tá? Modere aí os seus excessos, valorize e fortaleça mais os laços amorosos, afetivos e laços familiares, principalmente. A cor para vocês hoje é o amarelo e a sorte com estes números: 80, 31 e 08. Você é deste signo? Alô, escorpianos.
10: dia positivo para conquistar momentos especiais com as pessoas que você gosta, com quem você ama. Numa paquera, se você está sozinho, essa paquera promete muito charme e sensualidade, me parece que vai em frente. Momento apropriado para relaxar, para você viajar, se pintar uma viagem. Momentos para você se divertir também, pode, né, se programar para diversão por esses dias, tá? Somos responsáveis pelos nossos destinos, pelas nossas escolhas, portanto, saiba escolher. A sua cor é azul claro, 86, 99, 16 são seus números de sorte. É a nossa vez agora, não deixe a rotina, alô Sagitário, interferir em nada na sua vida. Melhore o seu astral no seu dia a dia, aproveite mais aqui, ó, momentos de otimismo e conexão com pessoas saudáveis. Pessoas saudáveis, a gente diz no pensamento, nas suas ações. Rancor, não se esqueça, Sagitário, rancor destrói coração. Então use mais no seu dia a dia mansidão, calma e amor. Opa! Rancor, lógico, destrói mesmo corações e é para nós usar, viu, Sagitário? No nosso dia a dia, usar mais calma, mansidão e amor. A nossa cor para hoje é o vinho, 137598, são nossos números de sorte. Daqui a pouquinho a gente encerra as previsões desta segunda, conversando com Capricórnio, Aquário, Peixes. Hora certa, no meu já são 3h22. E no seu?
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14: Bora! Saudade, saudade.
10: Última viagem saudade. Que nós vamos fazer, né, Aninha? E eu começo com a sua indicação saudosa. Às 15h25, 3h25.

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4: Mais uma vez, estou sozinho em meu quarto. E tudo que nele existe serve apenas para provar o imenso vazio em que me encontro agora. Meu olhar percorre essas paredes e acaba se fixando, como sempre, no teto branco e frio deste quarto, que, como num passe de mágica, se transforma numa enorme tela onde começam a se projetar as imagens de um passado feliz que tive ao seu lado e que você não soube corresponder. O primeiro olhar, o primeiro encontro, o primeiro beijo, o calor de seu corpo, o grande amor que eu lhe dediquei.

0: para recebê-la como uma menina desprotegida em busca de amor e carinho. E você não soube entender tudo isso. Por que foi tão ingrata comigo? Por quê? Eu, para você, fui mais que companheiro. Eu fui amigo, confidente, amante e portador de um amor tão imenso por uma pessoa tão incompreensível como você. Sabe, você teve a felicidade ao seu lado, tão perto, e no entanto foi procurá-la em braços que não eram seus, em corpos que jamais seriam seus. Iludida por luzes ofuscantes, perfumes, ambientes elegantes, risos falsos, carícias fáceis, você foi mergulhando cada vez mais, foi se precipitando num abismo sem fim, onde todos riam fingindo felicidade, onde todos se olhavam sem se ver, onde homens lhe amavam sem sentir. Ah, eu sei. Eu sei que você quer voltar. Outros vieram me contar do seu arrependimento. Mas eu juro que se eu pudesse arrancar do meu peito esta mágoa que me domina, eu correria para você como um louco. Tomaria você em meus braços e entre abraços e beijos, eu a amaria loucamente. E sabe por quê? Porque eu a quero muito. Porque eu ainda a amo muito. Porque apesar de tudo, eu ainda gosto muito de você.
1: Ei, gente boa, você não tem jeito não, hein?
2: Saudade.

0: Renato Barreiros e a sua declamação Ainda Gosto de Você, Jimmy Helmans. Gonna make you can get a refuse. Ana Vilela e o Santana Luan, Trembala, Alcione, Gostoso Veneno, Century Lover Eye, ou Lover Eye, Lover Why. E Rulio Iglesias, Devaneios. Obrigado, Aninha Galete. Alô, Silvinha Rezende, obrigado pela colaboração. A Patrícia, que foi com esse Century. Hein, Patrícia? Obrigado também. A Solange, valeu, Solange. Oi, Regina, um abração para você também. E que recordação, hein? A Silvinha, que mora no Jardim IP. Obrigado, viu, Silvinha? Também sugeriu ao seu Valença para a gente recordar. Ah, que pena. Foi a última viagem que nós fizemos no tempo. Mas calma. Amanhã nós vamos viajar mais. Eu espero contar com o seu bom gosto, com a sua sugestão saudosa para a gente recordar. Daqui a pouquinho vou encerrar a parte astrológica. E cadê? Tô procurando aqui. O Caio acabou de me enviar essa passagem do Chico da Tiana na Praça é Nossa. Escutem só a passagem com o Carlos Alberto. Escutem.
1: Vai pensando na vida, vai ficando velho, vai pensando na vida, né, Carlos Alberto? E falaram pra mim, meu médico pegou no meu pé que eu tava tomando pouca água.
2: Ah, tem que tomar pelo menos 1-2 litros.
1: Então, ele perturbou eu com o negócio de tomar água. Aí ele falou, ô Chico, pensa numa técnica, você... Cada um tem um jeito de tomar água. Você escolhe um jeito. Ah, eu achei uma boa.
2: Qual?
1: Uma técnica de hidratamento durante o dia. Cada vez que uma pessoa me irrita, eu tomo um copo d'água.
2: E quantos você bebe?
1: Hoje eu já tomei 7 litros.
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0: E hoje é dia de pensamentos, hein? Tô acabando de selecionar os pensamentos pra gente, pra eu passar pra vocês. Cadê as previsões finais? Onde estão? Estão aqui. Oi, capricornianos, boa semana, tenha sempre motivação e esperança pra sua vida. Os obstáculos não é pra impedir a gente, mas é pra fazer o quê? A gente, né? Desistir. Então é a hora que a gente tem que ser forte pra superar os obstáculos. Obstáculo não é para impedir, mas para fazer você desistir. Então não desista não. Só espalhe o que você quer receber de volta. Somos aquilo que nós carregamos dentro dos nossos corações. E é uma grande verdade, não é? Então espero que você esteja carregando coisas boas. Rosa é a sua cor, Capricórnio. 550344 são seus números de sorte. É você de aquário na sua vida conjugal, não se esqueça de ser um pouquinho mais romântico, romântica. Seja mais seguro ao transmitir informações, não tenha medo nem vergonha de corrigir os seus erros, as suas imperfeições. E se você está sozinha, tá sozinho, então que tal investir num parceiro, numa parceira? Vai te fazer bem, não é verdade? Branco é a sua cor, olha a sorte, ó, 11, 95, 85. Fechou com peixes. É você do signo de peixes. É para você também melhorar a sua maneira de lidar, de se relacionar com as pessoas. Evite fazer correções em alguém, em público principalmente, para não passar, para a pessoa não passar vergonha. É aquilo que alimentamos que vai florescer em nossas vidas. Então espero que você esteja alimentando, lógico, coisas boas, coisas positivas, e tenha sempre também motivação e esperança em fazer as suas coisas, os seus projetos, em se dedicar nos seus projetos, porque senão a coisa não anda, viu? Qual é a cor? É o preto para hoje, tá? 590225 peixes, números de sorte. Amanhã a gente traz outras previsões para os signos. 88,3.
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0: Escutaram, meus ouvintes? Escutaram? Faltam!
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0: 4 minutinhos para as 16, 4 para as 4, é hora de eu ler os pensamentos que eu recebi e vou passar para vocês. Obrigado àquelas pessoas, àquelas ouvintes que me ajudam com esses pensamentos. Primeiro, nem toda cicatriz aparece na pele. As mais profundas vivem escondidas no coração de quem aprendeu a sofrer calado. Que coisa linda. Nem toda cicatriz aparece na pele. As mais profundas vivem escondidas no coração de quem aprendeu a sofrer calado. Nunca se arrependa de ter um bom coração. Tudo que é bom volta multiplicado. E quem age na maldade sempre é cobrado pela vida. Viu? Nunca se arrependa de ter um bom coração. Tudo que é bom volta multiplicado. E quem age na maldade sempre é cobrado pela vida. A ponte mais difícil para atravessar é aquela que o orgulho não deixa ir de encontro à humildade. A ponte mais difícil para atravessar é aquela que o orgulho não deixa ir de encontro à humildade. Olha esse. Se traição tivesse perdão, o diabo voltava a ser anjo. Se traição tivesse perdão, o diabo voltava a ser anjo. William Shakespeare um dia escreveu: nenhuma herança é tão rica quanto a honestidade. Viu? Nenhuma herança é tão rica quanto a honestidade. Esse. A gente só saberá subir na vida se tiver a humildade de descer quantas vezes for necessário. A dica aqui. A gente só saberá subir na vida se tiver a humildade de descer quantas vezes for necessário. Olha esse, gira mundão, eu quero ver muitas pessoas tropeçando nas próprias palavras e se engasgando com a própria língua. Uau, gira mundão, eu quero ver muitas pessoas tropeçando nas próprias palavras e se engasgando com a própria língua. Esse, pedir perdão é lindo, mas evitar machucar as pessoas é mais lindo ainda, não é? Lógico que é. Pedir perdão é lindo, mas evitar machucar as pessoas é mais lindo ainda. E para finalizar, palavras são bonitas para quem acredita. Atitudes são importantes para quem observa. Palavras são bonitas para quem acredita. Atitudes são importantes para quem observa. Gostaram? Se você gostou, quer receber os pensamentos, é só nos autorizar que a gente vai encaminhar. Obrigado mais uma vez a todas aquelas pessoas que nos ajudaram com estes lindos pensamentos.

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2: Três pessoas morreram em um acidente envolvendo dois carros na rodovia Castelo Branco, a SP-280, na altura do quilômetro 17,6, altura de Osasco, na Grande São Paulo, no fim da noite de ontem. Segundo as informações, um Honda Civic bateu na traseira de um Renault Kwid no sentido da capital. De acordo com a polícia, testemunhas relataram que o motorista do Civic trafegava em alta velocidade. Com o impacto da batida, o tanque do Kwid pegou fogo e o carro explodiu. As vítimas ficaram presas às ferragens e não conseguiram sair do veículo. As três vítimas que estavam no Kwid, dois adultos e uma criança de 5 anos, morreram. O motorista do Honda Civic sofreu um corte na cabeça e foi encaminhado sob escolta policial ao Hospital de Osasco. Segundo a polícia, ele se recusou a fazer o teste do bafômetro. Comprar imóveis residenciais no Brasil ficou quase 2,5% mais caro no primeiro semestre. Detalhes de Milena Abreu.
3: É o que mostra o índice Fipzap, que acompanha a variação dos preços médios de moradias prontas em 56 cidades brasileiras, com base em anúncios veiculados na internet. A alta no semestre foi registrada em 55 das 56 localidades monitoradas, incluindo 21 das 22 capitais que fazem parte da pesquisa, com destaque para Manaus e Vitória, onde o encarecimento médio superou 7%. De modo geral, considerando as capitais, apenas Rio de Janeiro, São Paulo, Belo Horizonte e Curitiba registraram altas menores do que os 2,42% da média nacional. Já Porto Alegre foi a única cidade contemplada na pesquisa onde houve queda nos preços médios de venda de imóvel residencial no primeiro semestre. O recuo ficou na casa de 0,1%.
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0: Seguimos juntinhos.
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1: 4 e 4.
0: Não entendi as horas?
1: 4 e 4.
0: Coincidência? 16 e 4?
1: 4 e 4.
0: 4 e 4, tá bom. Zezé e Luciano Andréia. Tô te atendendo já. Dois corações.

0: César Menotti. Fabiano, tá chorando porque eu sei o motivo. Bruno e Marrone, choram as rosas. Chorar de soluçar, hoje é tudo choro. Chorar de soluçar com De Paulo e Paulino, Christian Ralph, Nova York, Ana Castelo, Jean Giovanni, convite, casamento e dois corações e uma história, né, Andréia? Com Zezé e Luciano abrindo mais uma hora da nossa tarde total, já são
1: 4h25.
0: 16h25.
1: 4h25.
0: Daqui a pouquinho eu tô voltando com mais músicas. Deixa eu mandar um abraço para todos que estão aniversariando, mas em especial, né, o William, o primo, o Jean Tobias da Silva, hoje tá completando mais um aninho de vida. Parabéns, viu, Gian? Feliz aniversário, o carinho do William, do primo William, de todos os seus familiares e também da nossa tarde total. Uma peninha que não vai ser possível festejar hoje lá no ponto de apoio, né? Hoje as portas estão fechadas. Mas amanhã, depois no outro dia, quem sabe? Não é verdade, Gian? O primo vai cobrar. Ai, um abração para você, então, Gia, e para todos os aniversariantes do dia. Que o nosso bom paizão do céu continue abençoando todos vocês, aniversariantes. Hoje é dia de Santa Maria Goretti, que ela abençoe também todos vocês. Cadê a piadinha? Foi a Neudina que enviou? E aí já veio o recibinho da cobrança, né, Neudina? Nos minutos finais, esse modão. Agora eu não posso. Cadê a piadinha? Essa daqui, escuta só, do Paulinho Gogó, escuta.
2: Ato venério, eu fui com a Nega Juju, Nega Juju e Paulinho Tuntum fomos numa feijoada lá na casa do Birico Tico, casa Alberto.
3: É gostoso feijoada.
2: Feijoada completa, aquela que já tem ambulância na porta. E nós chegamos lá naquela perspectiva de que feijoada boa a gente não come, a gente enfrenta. Aquela que a gente começa pelo arroz e termina no arrependimento. Beleza, assim que a gente chegou na casa do Birico Tico, ele tava arrebentando na feijoada e arrebentando na caipirinha, cara. Feijoada e direto na caipirinha. Feijoada e direto na caipirinha. Carlinha era o nome da caipirinha, cara.

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3: Paulinho e amigos da 88, em instantes aqui no Momento Esportivo, dentro do nosso Tarde Total. Volante de volta ao peixe. Com o Comercial prestes a disputar o seu primeiro campeonato sob a gestão de Wesley Rios, o presidente do clube demonstrou confiança no desempenho da equipe na Copa Paulista. Em entrevista, o dirigente afirmou que o clube entra na competição com a expectativa de fazer uma campanha competitiva e, quem sabe, conquistar uma vaga em uma competição nacional já nesta temporada. Empresário, Wesley Rios assumiu a presidência do Leão do Norte em abril, após a renúncia de Antônio Campanelli Fernandes. Desde então, promoveu mudanças na estrutura administrativa e firmou uma parceria com o investidor Bruno Carlone, responsável pelos investimentos e pelo planejamento do departamento de futebol para a disputa da Copa Paulista. E Gabriel Menino atuou por 45 minutos na vitória do Santos sobre o União São João, no último sábado, em amistoso realizado no Pacaembu. O jogador voltou a entrar em campo após se recuperar de uma lesão no músculo posterior da coxa direita, sofrida no dia 13 de maio. Escalado como lateral direito, Gabriel Menino ampliou as opções de Cuca para o setor. Igor Vinícius, titular da posição, segue em transição física e ainda realiza trabalhos à parte do elenco. Outro jogador da posição é Mike, mas o lateral não faz mais parte dos planos do Santos. Após receber oportunidades no início da temporada, ele sofreu com problemas físicos e foi comunicado pela diretoria de que não deve permanecer no clube. Com isso, Gabriel Menino ganha força como alternativa para a lateral direita.
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11: Harmonia no lar. Nunca transporte qualquer situação ou dificuldades do seu dia a dia para o seu lar. Faça de sua casa uma espécie de refúgio espiritual, de alegria, de confraternização e de satisfação em reencontrar todos os dias os seus entes queridos que adoram compartilhar com você o seu jeito de ser.
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13: Alô, Carlinhos, sítio Sucupira. Boa semana, meu querido ouvinte. Ele gosta dessa música. Ela tem uma mensagem bonita, né, Carlinhos?

Igor e Léo, na nossa tarde total, João Neto e Frederico Saudado Caramba, trio alto astral, né, Carlinho? Troca o ódio pelo amor, um abração pra você e todos daí, um bom início de semana. Deixa eu mandar também pros nossos queridos amigos lá do Viveiro Multimudas, aonde nós vamos encontrar mudas de plantas ornamentais frutíferas para reflorestamento, paisagismo, jardinagem em geral, mudas de plantas medicinais. 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

0: 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Um abração para vocês. Santa Maria Gorete abençoe todos vocês. Ótima semana mais uma vez. Faltando quantas horas, meu auxiliar?
1: 4:44.
0: Isso, 16 minutinhos para as 17 horas. O Caio enviou essa daqui para a gente gargalhar. Sobrinho, o sobrinho da Gerardina, né? Escuta só a piadinha, escuta.
2: Mas não sabe a raiva que me deu ontem.
3: O quê?
2: Devia ter ido de carona com o tio na cidade. Fui de ônibus, embarquei naquele ônibus velho, tudo ferrujado, empoeirado. O motorista carancudo, não dava nem pelota pra ninguém. E eu cheguei e perguntei quanto custa o ônibus. Ele disse, não tá pra venda. Ele falou seco assim.
0: Peraí, calma, tem mais.
2: Eu digo, mas também quero aproveitar, quero andar todas as linhas que tiver, nem que depois eu tenha que voltar a pé. Eu perguntei pra ele, até onde que vai esse ônibus? Ele disse, vai daqui até no para-choque traseiro. Mas já garei mais nojo ainda. E daí eu pensei, quero pegar o melhor lugar, não vou andar com o sol na cara. Perguntei pra ele, mas de que lado que tá o sol?
3: Não, mas isso nem precisava te perguntar pro motorista. Claro que o sol fica pro lado de fora, ele não cabe dentro do ônibus.

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0: isso que precisamos do bom gosto de vocês. Calma, o Daniel tá no coração. Valeu, obrigado. Também a Elaine Cristina. Adoro esse Chico Rei Paraná, né? Um degrau na escada. E a Simone Mendes. Me ama ou me larga? Fechou mais uma hora da nossa tarde total. Quer ver só? Escutem. Quantas horas? Escutem, meus ouvintes. Quantas horas, meu auxiliar?
1: 4h59.
0: Um minutinho faltando para 5 da tarde. Daqui a pouquinho eu estou voltando para os minutos finais. 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Última piadinha, tá bom, Caio? Última piadinha que eu vou colocar no ar, cadê a piadinha do Caio? Essa daqui, escutem.
2: Caio, tô indo embora de casa, não aguento mais você tá fulido e não querer trabalhar. Eu vou esfriar a cabeça e daqui uns dias eu volto.
3: Não. Cada vez que você sai, aparece grávida. Olha, 8 fios já chega. Vamos parar com isso aí.
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6: Professores podem inscrever projetos para a Olimpíada da Saúde e Meio Ambiente até o dia 20. Vamos saber mais com Fabiola Altran.
7: Inscrições para a Olimpíada da Saúde vão até 20 de julho. A Fundação Oswaldo Cruz decidiu prorrogar o prazo. Essa é a edição de número 13 da Olimpíada Brasileira de Saúde e Meio Ambiente. Professores de todo o país podem inscrever as atividades que desenvolvem nessas áreas de forma gratuita. São trabalhos de estudantes do Ensino Fundamental 2, do Ensino Médio de Educação de Jovens e Adultos e Ensino Técnico Concomitante de escolas públicas e privadas nas modalidades de produção audiovisual, produção de texto e projeto de ciências. A expectativa da Fiocruz é de aumento na apresentação de projetos, principalmente agora com o fim das atividades do primeiro semestre.
6: 9 em cada 10 pessoas utilizam a internet no Brasil. A estimativa é da PNAD contínua do IBGE. De acordo com os dados recém-divulgados, do ano passado, na população estimada de 186 milhões e 400 mil pessoas de 10 anos ou mais de idade do país, 90,5%, o que equivale a cerca de 168 milhões e 700 mil pessoas utilizaram a internet no período de referência dos últimos 3 meses, ultrapassando pela primeira vez o patamar de 90% de usuários na média nacional. O percentual de usuários da internet vem crescendo desde 2016, ano inicial da série da PNAD contínua, quando 66% da população de 10 anos ou mais de idade havia utilizado a internet no período de referência, passando de 79,4% em 2019 e para 90,5% em 2025.
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1: Paulinho, você toca uma música pra mim? Nossos Devaneios com Tião Carreiro e Pardinho, por favor. Paulinho, muito obrigada. Tudo de bom pra você. Tenha uma boa tarde, uma boa noite.

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2: 5:23.

José Rico na nossa tarde total, migalhas de amor. Também ouvimos Ronaldo Viola e Praiano Desatino, Guilherme Santiago, Sublime Renúncia, Tião Carreira e Pardite, Atendi, Nenê, Odina, Nossos Devaneios, João Mineiro e Marciano Viola, Está Chorando, Oi Leninha, Lourenço Lorival, Minhas Férias Sem Você, abrindo os minutos finais para a gente mandar também para toda a equipe da Copelube, desejando uma ótima semana. 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
2: O produtor de leite recebeu, em média, R$ 2,66 por litro em maio. O número apurado pelo CPEA indica que as cotações praticamente estacionaram na comparação com o mês anterior. O cenário, porém, muda de uma região do país para outra. Por exemplo, no Sudeste e no Centro-Oeste, o leite ficou mais caro, uma vez que o clima ruim e o corte de investimentos na cultura derrubaram a oferta. Já no Sul, onde a situação das pastagens é melhor, as cotações caíram. Apesar do sobe e desce diário das cotações, que é normal, o preço do trigo se manteve praticamente estacionado na média das últimas semanas. No Paraná, a tonelada foi vendida em torno de R$ 1.370 e no Rio Grande do Sul a cerca de R$ 1.320. Os números são do CPEA. Mesmo com uma nova safra prestes a começar, a oferta em baixa ajuda a sustentar as cotações. E o produtor que tem mercadoria para vender prefere segurar o trigo, por acreditar que ainda há margem para um aumento das cotações antes da colheita. A safra brasileira de sorgo, que aumentou em 2025, crescerá de novo em 2026. Aliás, ela será bem maior que a anterior. A Conab fala em um avanço de 25% para mais de 7 milhões e 600 mil toneladas, consequência de um crescimento de 31% da área de cultivo para mais de 2 milhões de hectares, já que o rendimento das lavouras deve ser menor.
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7: Quantas horas?
8: 5h32.
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7: Ora, Fabiano, que eu vou te atender, meu querido ouvinte. Aqui está a proposta do Daniel, Zé Henrique,

0: aquele abração para você, meu querido ouvinte. Bom início de semana, uma ótima semana em todos os sentidos, principalmente nos negócios, não é verdade? Antes ouvimos Daniel, Zé Henrique e Gabriel com proposta. Cadê meu auxiliar? Diz para todos nós quantas horas?
1: 5:39.
0: 21 minutinhos faltando para as 18 horas, já posso.

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9: O ato de se espreguiçar libera endorfinas, hormônios neurotransmissores que são responsáveis pela sensação de bem-estar. Outro hormônio, a serotonina, também é liberada nesse processo, o que ajuda também a ativar a memória e a dar mais disposição ao corpo.
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10: Bora!
11: Da gente.
12: Paulinho, gente boa.
11: Ir embora, vamos partir. Daqui a pouquinho o Juliano chega, canta Brasil. Ah, hoje tem Ave Maria com o Padre Nelci. É a semana do Padre Nelci fazer a Ave Maria pra gente. Eu volto amanhã, se assim Deus quiser e permitir, a partir das 13:01 da tarde, com a nossa Tarde Total. Espero o carinho da sua companhia, da sua audiência, do seu bom gosto, da sua colaboração. Hoje eu li um pensamento muito legal, que diz assim: gira, mundão! Quero ver muitas pessoas tropeçando nas próprias palavras e se engasgando com a própria língua. Forte, né? Gira, mundão! Quero ver muitas pessoas tropeçando nas próprias palavras e se engasgando com a própria... com a própria língua.
13: Aô, Paulinho!
12: Difusora! Tarde Total!
14: Vai dar tempo? Modão!
11: Vai dar tempo? Vai, então vai! Vai dar tempo de eu tocar?
14: Ô, modão!
11: Alô, Carlos César de Franca! O seu modão, meu querido. Boa semana.

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1: Prezados radiovintes, saúde, paz, felicidades, alegrias e as melhores bênçãos de Deus a todos vós e aos vossos lares. Nesse momento, nós queremos formar a corrente de fé, de esperança, de todas as graças que Deus deseja derramar sobre todos vocês que me acompanham nesse momento sagrado do rádio, o momento da Ave Maria.
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0: nesta segunda-feira, 6 de julho, e aqui você pede, agradece, coloca suas intenções, como fez a minha amiga, a Selma Simone. Ela pede oração por todas as mães e que, mulheres que são mães, e também pela sua mãe Maria Helena Garcia. A Gema Fiore pede por todos os sacerdotes, em especial para que Deus proteja sempre todas as nossas famílias, dando muita saúde. E eu peço também saúde pelo meu genro. A Sônia Martins, do bairro Anselmo Testa, pede pela sua recuperação, pela sua mamãe também. E também por todos os desempregados. A Inês Galindo, do bairro Anselmo Testa, pede por ela, pelo esposo Geraldo, e também por todos os netos, netas, e por aqueles que continuem sempre rezando por ela, e por todos da comunidade São Cristóvão. Lembrando que nesse mês nós temos a festa de São Cristóvão, patrono dos motoristas, no dia 25 de julho. O Genésio Lamarca pedindo oração pela sua recuperação e também por todos aqueles que precisam de oração. A Márcia Gasparim, do bairro Anselmo Testa, pede por ela, pelos seus pais falecidos, e também pela sua família, pelos doentes, e por sua filha, e também por todos os doentes e aqueles que frequentam a paróquia Santa Rita de Cássia, como ela. O Renan Pimenta e a Isabel Pimenta, do bairro Nossa Senhora Auxiliadora, pedem pelo tratamento do seu filho, o Renan Pimenta Júnior, que Deus dê a ele a graça da cura, e confiam sempre no Senhor e no seu poder. A Célia, aqui do centro, pede por José Bertoncini, pelas famílias, aqueles que têm enfermos, seus filhos, pelas netas e pela alma do Cacalo e todas as amigas de rádio. O Sérgio do Ouro Verde pedindo oração pela recuperação da saúde dele, que Deus abençoe na sua saúde, pelos filhos, netos, família Rastelli, pelos amigos e amigas de rádio e aqueles que mais necessitam da força por meio de Deus, por meio da oração. A Ivone Zeri pedindo oração por ela, pelos filhos e todos aqueles que precisam. A Patrícia Cadorim pedindo oração pela sua mãe Helena e também por todos aqueles que estão se recuperando da saúde, estão nas suas casas. Também pelos filhos Luiz Paulo, Breno, Pedro e também por Patrícia, pela minha irmã Paula e também pela minha sobrinha Maria Rita. A Lívia Miguel peço oração e saúde pelo meu filho Miguel, José e todos os enfermos e deficientes. E também a Vanessa Munari pedindo oração por todos os doentes desempregados. O Gênesis Catena, aqui do centro do bairro Riachuelo, melhor dizendo, ele pede oração pela família Escatena, sua mãe Maria Rita, pelo Papa Leão, todos os padres, pela alma de Francisco Escatena, seu pai falecido, e também José Bertoncini e todos os ouvintes. Também quem está pedindo oração aqui é a nossa amiga a Maria José do bairro Alvorada, que pede oração por todas as mulheres que fazem parte da rede de oração mundial do apostolado da oração. Também quem está pedindo oração aqui, a Nilza Rosa do bairro Simara, que pede oração por ela e pelos seus filhos, netos e também pelo seu esposo. Também quem está pedindo aqui a oração é a nossa amiga a Verônica Raimundino, do bairro do Alvorada, pedindo oração por ela, pelos filhos e também por todos os moradores do bairro. Povo de Deus, essas são as intenções e juntos vamos rezar assim a oração do Ângelus. O anjo do Senhor anunciou a Maria e ela concebeu do Espírito Santo. Eis a serva do Senhor, faça-se em mim segundo a vossa palavra. E o Verbo divino se encarnou e habitou no meio de nós. Ave Maria, cheia de graça, o Senhor é convosco. Bendita sois vós entre as mulheres e bendito é o fruto do vosso ventre, Jesus. Santa Maria, Mãe de Deus, rogai por nós, os pecadores, agora e na hora de nossa morte. Amém. Nossa Senhora Aparecida, Rainha e Padroeira do Brasil, rogai por nós agora e para todos sempre. No início dessa semana, dia 6 de julho, 14ª semana do tempo comum, o Evangelho é retirado de Mateus, capítulo 9, versículos de 18 a 26, que diz assim: Enquanto Jesus falava, chegou perto dele um chefe que se prostrou à sua frente e disse: "Minha filha acaba de morrer, mas vem impô-lhes a mão e ela viverá." Levantando-se, Jesus seguia com os seus discípulos. Ora, certa mulher que sofria perda de sangue havia 12 anos se aproximou dele e por detrás e tocou na orla do seu manto, pois pensava consigo: "Se eu tocar, nem que seja apenas no manto dele, eu ficarei curada." Jesus voltou-se, viu-lhe e lhe disse: "Coragem, a tua filha te salvou." E na mesma hora a mulher ficou curada e chegou à casa do chefe. Quando viu os músicos e a multidão ali em tumulto, disse: "Sai daqui todos vós, a menina não morreu, ela está dormindo." Então começaram até a zombar dele, mas depois que o povo foi mandado embora, Jesus entrou, tomou a menina pela mão e ela se levantou, e essa notícia espalhou-se por toda aquela região. Palavra da salvação, glória a vós, Senhor. É grande a fé daquele homem que era da alta sociedade, pois era chefe do exército, era comandante. Em suas palavras não havia menor sinal de dúvida. Acreditava plenamente no poder de Jesus, poder que se estende até sobre a morte. Não era uma certeza humana. Ele acreditava tanto assim porque interiormente estava sendo iluminado e conquistado pelo dom divino da fé. Não resistia à graça, deixava-se arrastar pelo poder de Deus. Hoje também celebramos Santa Maria Goretti, que nasceu na Itália no ano de 1890. Sua família era pobre. Ainda criança, ajudava sua mãe nos afazeres da casa e, sendo piedosa, era assídua na oração. Em 1902, para defender sua castidade contra o agressor, preferiu morrer a desonrar-se. Por isso foi ela coberta de punheladas, assassinada. Foi canonizada em 1950 pelo Pio XII e ali estava presente seu agressor, a quem perdoara antes de morrer. Como proposta de vida para o início dessa semana, dessa segunda-feira, 6 de julho, eu quero deixar essa frase para você meditar. A exemplo de Santa Maria Goretti, quero amar de maneira sincera, humilde, simples e verdadeira, que você possa pedir a Jesus para viver isso na tua vida. Receba agora essa bênção para o início da semana, que ela seja muito abençoada por todos nós, por meio de Deus, por meio de Jesus e pela intercessão de Nossa Senhora. Que o Deus Todo-Poderoso volte o seu rosto para ti e dê a sua bênção. E abençoe esse copo com água que você colocou com fé diante do seu rádio para tomar com seus familiares, ou mesmo usar para abençoar a sua casa, pedindo a proteção e as bênçãos divinas. Eu te abençoo em nome do Pai, do Filho e do Espírito Santo. Amém. Uma agradável noite de segunda-feira e uma semana muito abençoada. Na sequência tem Canta Brasil para você. Paz e bem.
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8: Boa noite. Oi, boa noite.
9: Boa noite.
8: Boa noite, turminha.

0: É, meu povo, segunda-feira, segundou e tá chegando mais um Cantar
1: Brasil!
0: É, meu gente!
2: O povo tá gemendo!
0: Segundou na 6 de julho já, hein? Rapaz! Ixi, vou te contar uma coisa, hein, menino? Mês de julho, ó, tchau, tchau! Já não foi ainda não. E até as 9 horas, faço companhia a você com o melhor da música sertaneja raiz, só aqui no Canta Brasil. É, vamos começar, meu povo? A sementinha ali, Léo, e é remédio veneno, com a lanha lá. 6:03, manda zap, pode ligar, meu povo, vamos de som.
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0: Às 6 horas, 13 minutos, viramos agora. Epa! 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
0: Vamos começar atendendo os meus amigos, os meus brothers aqui, né? Como por exemplo, o neguinho da Vila Maria. Faz tempo que ele não falava aqui, hein, filho? Hã? Boa noite, neguinho. Boa noite.
3: Boa noite, Juliano. Juliano, que não vi hoje, a rainha do Paraná. É. Tem com o Lilian e o Jacózinho. Se achar isso, você põe pra nós.
0: Nós põe.
3: Quanto minha mãe, Pavel e Gilberto. Glauber, a Glaucia, sim. Rafaela, Lio, Henry, Sandrinho, Joaquim, Dona Rosa do Carote e o grande R. Soares.
0: Aê!
3: Alô, Júlio! E o Brasil, Júlio? Cor e placa!
0: Infelizmente, né, neguinho? Não, calma, filho, calma, não é você agora, não. Você é depois, calma. Você é depois que encerra o programa. Fica sossegado aí que nós vai trocar ideia, viu? Quem pediu moda aqui no telefone? Ah, minha amiga Célia. Ah, Célia, obrigado pela companhia, viu? Pela audiência aqui no Canta Brasil todos os dias. E ela pediu, Léo Canhoto e Robertinho, vou tomar um pingão. Mas é a música, viu, gente? É a música, tá? Vou tomar um pingão. Léo Canto, Robertinho, Lio, Léo, agora na sua difusora.
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0: No Canta Brasil. Tá bom, tomar um pingão? Não, segunda-feira, gente, vocês estão doidos, o que é isso? Vamos de som.

0: 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Cuidados com a sua casa.
1: Para tirar manchas de panelas, basta polvilhar sal na superfície, borrifar vinagre e esfregar com o lado áspero da esponja de lavar louças. Parece mágica.
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4: Esse ritmo nosso não. 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
5: Vou falar pra você, tio. É só no seu ritmo, tio. É, tem muita gente que já foi, já chegou, já passou brincando. É, tio. Fica ligeiro, tio. Fica ligeiro.
6: Só, velho.
5: 6:25 Vamos de mais música? Vamos. Vamos chamar os brothers aqui no Canta Brasil. Simbora.
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5: Os brothers e as sisters, né? Porque tem a mulherada também participando aqui, viu? É. Bom, deixa eu atender o Leandro aqui. Boa noite, Juliano Rodrigues. Tudo bem com você? Mais ou menos. Nem precisa falar por quê, né? Não, né? Toca a música Casa de Pecados com Chitãozinho e Chororó. Ô, que é isso, hein? Tá doido, viu? Oferecendo pra Sueli, pro Léo, pro Lucas Melo e pra todos os ouvintes. Que moda, hein? Mandar também pro meu amigo Fernando lá no Altino Arantes, né? Adora Chitãozinho e Chororó e ama esta música.
6: Sobe.
5: Vamos curtir, gente? Casa de Pecados, Chitão e Chororó. E na sequência tem um momento esportivo com Juliano Rodrigues aqui na sua...
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5: Hora de modão, meu povo. Vamos de som.
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3: Chegamos com as informações esportivas dentro do Canta Brasil. E em nome da Cresol, em instantes no momento esportivo. Quartas de final da segunda divisão definidas.
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3: Mundial 2026, jogos das oitavas de final. No sábado, Canadá perdeu para o Marrocos, 3-0. O Paraguai perdeu para a França, 1-0. Ontem o Brasil foi eliminado ao perder para a Noruega, 2 dele, Haaland, 2-1. México perdeu para a Inglaterra, 3-2. Sequência dos jogos, ainda hoje teremos Estados Unidos e Bélgica. Já amanhã teremos, fechando as oitavas de final, Argentina contra a seleção do Egito e a Suíça pegando a seleção da Colômbia. Brasileiro Série B, 16ª rodada. Na quinta-feira, o Cuiabá venceu o América Mineiro, 1-0. Fortaleza bateu a Ponte Preta, macaca, 2-0. No sábado, Novo Horizontino passou o carro em cima do Atlético Goianiense, 3-0. O Londrina atropelou, humilhou o CRB, 5-0. Criciúma venceu o Sport Recife, 1-0. E o Goiás venceu o Ceará, 2-0. Ontem, Náutico e Juventude, 0-0. Hoje, teremos sequência dos jogos. É no estádio Santa Cruz Arena Liquinete, em Ribeirão Preto, tem Botafogo e Avaí. E o líder, Vila Nova, encara o São Bernardo. Amanhã, fechando a rodada, teremos em Minas, Athletic Club e Operário do Paraná. Campeonato Paulista Sub-23, segunda divisão, jogos de volta das oitavas de final. No sábado, Itaquaquecetuba passou por cima do Paulínia, 3-0. Em Guarulhos, o Flamenguinho venceu o Audax, 2-1. Matonense e Assisense, 0-0. O América em Rio Preto venceu a Santa Cruzense, 3-0. Mauá Futebol em casa perdeu para o União Mogi, 3-0. Ontem, domingo, Independente venceu o Tupã, 2-0. José Bonifácio bateu Mantiqueira, 2-1. E o Paulinense venceu São Carlos Futebol por 2-0. Classificados para as quartas de final e já os confrontos definidos. Itaquaquecetuba pega o União Mogi, o Independente enfrenta o Paulinense, o José Bonifácio encara o América de Rio Preto e o Flamengo de Guarulhos enfrenta a Matonense. Resultados da 13ª rodada do 10º Campeonato Regional de Futebol Canindé da Liga Amadora Batataense de Esportes. No último sábado, Série Ouro. Parças e Liberdade, 1-1. Matador e Morro, ó, jogão de 10 gols. Empate em 5-5. Molex atropelou União, 6-1. Família Alvorada perdeu para a MAB, 5-3. 12 perdeu para o Resenha, 7-3. Vila Maria perdeu para o Fórum Baile, 3-0. Merengues e Santa Rita empataram em 3-3. La Favela perdeu para o Nova Geração, 3-0. Sub-20 e Pets empataram em 3-3. Série Prata também, 13ª rodada, no último sábado. Desbara goleou Colaba, 6-1. Jardim Simara venceu Várzea, 3-2. Máfia bateu São Luís, 3-2. Família Matador perdeu para os Dois Toques, 5-2. 14 de março bateu Família VLP, 3-1. Novos Amigos e São Francisco, jogão de 8 gols, empate em 4-4. Abafa e Santa Cruz, meu Deus, 0-0. E o Raça venceu o Real Brasil por 2-1. Série Bronze, jogos da 13ª rodada disputados ontem pela manhã. Diamantes perdeu para o Vila Lopes, 3-0. Galácticos bateu o Novo Amab, 2-0. Deportivo Maris perdeu para o Fiel Batatais, 5-2. Sociedade Esportiva Unidos do Morro perdeu para o Fúria, 2-0. Pumas bateu o Guarani Batatais, 3-1. Dragões da Real venceu o United, 3-1. Sporting e Ousadia empataram em 2-2. Paulista e CRB empataram em 3-3. E o VLP venceu Carcanelas por 4-2.
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3: Em nome da Cresol, volta amanhã às 18h30. 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
3: 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A quinta: 4631. 4631 é a quinta. A quarta: 3298. 3298 é a quarta. Terceira: 9807. 9807 é a terceira. Segunda: 7655. 7655 é a segunda. E agora a primeira placa, anote: 9471. A primeira de hoje: 9471.
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9: Aprenda a não ser perfeito. Perceba como nos seus erros é possível tirar algum aprendizado. Normalmente, colocamos um nível muito alto de exigência para nós mesmos. Isso é muito cruel. Seja mais tolerante consigo mesmo.
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13: Essa moda deve ter uns 50 anos. 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

0: De volta com o Canta Brasil, gente! Ai, ai, ai. E Portugal também acabou caindo fora, rapaz. Os patrícios também caíram fora. Vou te contar-lhe uma coisa, viu? Rapaz, que copa estranha, hein? Mas o mundo segue, gente. Vamos seguir. 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
0: Anderson da Rocha, o meu irmãozão Zulu. Sempre, todos os dias aqui no Canta Brasil. Meu irmão, tamo junto, hein? E ele pediu... Ah! Léo Canhoto e Robertinho, meu velho pai. Meu Deus, essa música é linda demais. Obrigado, meu irmãozão. Tamo junto, ótima semana pra você e pra família aí, viu? Ah, quem também pediu moda aqui, de Patrocínio Paulista, ó o Robertinho aí. Fala, Robertinho. Boa noite, menino.
3: Boa noite, Juliano. Tudo bem?
0: Bom.
3: Juliano, oi. Pra nós, meu irmão Zé Rico, mãe de leite. Manda uma partida pro tá pro Loca, o Teixeira, o João Teixeira, o Milton Teixeira, o Maldo Nunes, a Fabiana Nunes, a Elisângela Nunes e a Joana Dark. Tchau, obrigado.
0: Tchau de nada.
3: Estica. Epa! Sai cachorro.
0: Vocês queriam o quê? Depois dessa, né? Meu velho pai, Léo Canhoto e Robertinho, mãe de leite, já vou mandar pro Paulo Henrique do Riachuelo. Adora as gargantas de ouro do Brasil, aqui na sua.
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0: Moda linda, você só ouve aqui no Canta Brasil. Vamos de som.
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1: O bambu tá gemendo.
2: Se o bambu tá gemendo, né, filho?
3: É. Só, velho.
2: Isso indica que temos que fechar a hora 6 do Canta Brasil? Mas já? É, gente, vamos fechar. Vambora!
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2: Eu acho que... Ah, é o Carlos. Lá de Franca, isso. Abre o áudio aí pra ele, meu irmão. Fala, Carlos, boa noite, meu jovem.
4: Ô, Juliano, boa noite. Você tá bom mesmo? Mas bom mesmo?
2: Mais ou menos.
4: Toca aí o Canarinho do Peito Amarelo, em homenagem aos canarinhos do Brasil.
2: Ai.
4: Que já aterrizou em solo brasileiro.
2: Mamãe.
4: Boa noite. Com Deus.
2: Vou te contar, viu? Só você mesmo, viu? Ah, quem pediu essa moda aqui? Deixa o áudio aberto aí, que é minha xará, rapaz. Ah, fala, Juliana. Boa noite, xará.
5: Boa noite, Juliano, meu xará. Tá tudo bem?
2: Ah,
5: Juliano, depois eu queria ouvir a música do Donizete, Dói Demais. Ofereço pra minha mãe Augusta, pra Luana, minha irmã, pra Maria Clara, pra Cida Boldrin, pra todos do bar do Boldrin, pra todos que estão ouvindo, pra sua família e uma abençoada noite de trabalho. Se acaso não achar essa música, pode pôr outra. Muito obrigada.
2: Mas eu achei. Achei! Revirei aqui no baú da difusora aqui.
3: Só, velho.
2: Nos nossos arquivos. E acabei encontrando Dói Demais, Donizete, Canarinho do Peito Amarelo, Tibagi, Miltinho. É só no Canta Brasil, viu?
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2: Pra nós escutar esses modão doído, viu? Eita, nós.

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0: Alguém avisa pra esse menino aí que não vai, não? Me ajuda aí, né, velho? É uma barbaridade você, hein, velho? Ah, vou te contar. Vamos pra Hora 2 do Canta Brasil, vamos! Aqui na Difusora FM 88,3, Batata em São Paulo. É a Difusora sempre ao seu lado, sua melhor companhia. Vamos que vamos, meu povo!
1: Juliano Rodrigues!
0: Vamos com muita fé e vontade até as 9 da noite, viu? Você entendeu?
2: Entendi.
0: Então tá bom. 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
0: A Silvia Andrade tá comigo aqui, lá de Patrocínio Paulista. Boa noite, tudo bem? Já sabe, né, Silvia? Mais ou menos, hein? Nem precisa falar o motivo, né, gente? Não, né? E a Silvia pediu cascatinha e Ana Índia. Oh, é hoje, viu? Outro que pediu moda linda aqui. Deixa eu ver aqui. Aqui, boa noite, meu amigo Juliano Rodrigues. Tudo bem com você? Não precisa nem falar, né, César? César do Clara Dal Piccolo, ele pediu espinheira com Dudu que Dalvan. Ô, moda linda, viu? Oferecendo pra mãe Maria Rita, tia Cris Melo, primo Lucas e pra todos os ouvintes. Tamo junto!
2: Só, véi!
0: Vamos curtir? Dudu que Dalvan, Cascatinha e Nhana, agora no Canta Brasil na sua.
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0: 76 já, meu povo. 76, vamos de som.
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1: Que dia é hoje mesmo? Hoje eu não tô sabendo não. Tem uma coisa pra falar pra vocês. Só na água não vai não, viu? Só na água não vai não.
2: É, toda vez que toca essa vinheta, é, eu lembro da Ivone, a nossa auxiliadora. Só na água não vai não, né? Abraço pra ela, pra toda a família lá ligadinha no Canta Brasil, viu? Ô, coisa boa! 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
2: Ô, gente, se fosse só pela churrasqueira ainda, tá perdido, tem um monte de gente que não fez, hein?
3: Só, velho.
2: Vou te contar, viu? Ah, deixa eu ver quem me pediu moda aqui. Depois da espinheira. Ah, tá. Abre o áudio aí pra ele, hein, meu irmão. É o meu amigo Branca de Neve, lá em Franca, hein? Ô, trem! Boa noite, meu jovem!
4: Boa noite, Juliano! Fala comigo, Juliano Rodrigues!
2: Eu falo!
4: Juliano Rodrigues, meu querido!
2: Fala!
4: Se for possível, quero ouvir uma música.
2: Qual?
4: Com Pena Branca, Coitelinho. Positivo?
2: Positivo.
4: Ofereço para o Cowboy. Ofereço para o Melão, para o nosso amigo Welles. E também para o Robson. Uhum. E para todos que estiverem ouvindo e curtindo essa música, fala comigo, Juliano.
2: Eu falo.
4: Forte abraço, Juliano. Fique com Deus. Um ótimo programa para nós todos, hein, Juliano. Até as 9 ou mais.
2: Me ajuda aí, né, velho? Você quer que o Juliano fique doido aqui da cabeça também, né? Né, me ajuda aí, velho. Até as 9, tá bom, né? Tá bom.
3: Entendi.
2: Beleza, viu? Ô, meu irmão, obrigado pelo carinho da audiência sempre aqui no nosso Canta Brasil. Do telefone. Juro para o Pinelli do Dom Romeu. Ah, eu quero mandar um alô pro pessoal do Dom Romeu, Altino Arantes, né? Pessoal lá em cima. Bancários. É. Todo mundo lá, São Carlos. É. Jardim Elisa, São Gabriel. Todo mundo lá.
3: Só,
2: velho. Todo mundo lá em cima do morro curtindo o Canta Brasil. E ele pediu Suline Marrueiro. As mãos que falam. Os pés também falam, os olhos, os ouvidos, todo mundo fala. Bora curtir? Agora no nosso Canta Brasil, 7:18 já, gente. Ai, não. Vamos de som.
5: Ô, modão.

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1: A decoração clean, além de garantir um ar requintado, também é mais prática para manter a sala limpa e organizada. Se você tem muitos objetos de decoração e não está disposto a abrir mão deles, faça um rodízio.
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2: Pensou se hoje fosse sexta? Hã? Nós com dinheiro no bolso? Hã? As latinhas só? Ciclec, ciclec, ciclec, ciclec. E o Mato Grosso Matias cantando aquela moda? Qual é?

0: Muito bem, muito bem. 7 horas 25 minutos. Canta Brasil tá de volta nos 88 da sua difusora. Fala aí, fio.
1: Só, véi.
0: Só, véi. Quem gosta de ver tem um cocada, viu? Ei, meu irmão, abração. Tamo junto, viu? Tá curtindo lá no carro. Deve tá voltando do trabalho. Curtindo o Canta Brasil. Tamo junto, meu irmão. Boa semana pra você, viu? 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
0: Óbvio, evidente, né? Que eu quero mandar um abraço pro Gilmar, pro Fábio, pro Luiz Gustavo. Os meninos estão curtindo os modão lá no Canta Brasil.
1: Só, velho.
0: É? Estão curtindo lá nos 88,3. É, estão trabalhando para deixar tudo prontinho para amanhã para você lá, viu? É. Vamos de mais moda? No WhatsApp. Boa noite, Juliano Rodrigues. Tudo bem com você? É, Maria Rita. É, tá daquele jeito, viu? Ai, ai, ai. A Maria Rita, mãe do César, do Clara Dal Piccolo. Ela pediu o Leandro e Leonardo A Rotina. Oferecendo para a cunhada Cris Melo, Lucas Melo, Augusta Saqueto, a Vera Lúcia, o Osvaldo e o filho é o César, que eu já atendi. Oh, um abraço, obrigado pelo carinho da audiência, viu? Outro que pediu moda aqui. Ah, do telefone. É a Tereza lá do Central Park. Ô, Tereza, você também tá triste. Igual eu, igual milhões de brasileiros.
3: Ixi.
0: É, milhões e milhões de brasileiros. É. É, mas fazer o quê, né? Brasil foi, Portugal foi. É, daqui a pouco não sobra mais ninguém. É lógico, né, Juliana? Acaba a Copa do Mundo, né? Ai, ai, ela pediu. E essa música aqui eu vou mandar pra Cida Boldrin. Ela no bar do Boldrin, viu? Vou mandar pra ela porque ela adora esta música. E principalmente quem canta ela. Fátima Leão, Pecado de Amor. E antes, A Rotina pra Matar a Saudade com Leandro e Leonardo.
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0: Mas é pra matar saudade? Saudade é apelido.
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0: Com certeza, 7h29, vamos de som.
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4: Melhorou um pouquinho, mas continua lugar gelado. Ah, doido, viu? Canta Brasil, segue aqui na Difusora FM 88,3. Ó, e o que nós vamos falar? Ah, nós vamos falar de comida, minha gente. Sim, comida é bom, né? 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
4: 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E eu vim das modas do Canta Brasil ainda?
6: Epa!
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4: Nosso Armando Max aqui, ó. Começamos a semana bem, hein? Tá na área. Boa noite, seu Armando. Dá o teu recado aí, meu jovem.
7: Boa noite, Juliana. Aqui é o Armando Marques do Antônio Ramagnoli.
4: Diga.
7: Eu quero pedir uma música do Tião Carreiro Pardinho. Canarinho está chorando.
4: Uhum.
7: E para todos os ouvintes, desde já agradeço, muito obrigado.
4: E?
7: Fica com Deus.
4: Epa! Ei, seu Armando, só o senhor mesmo, hein? Boa noite, tamo junto. Pediu moda boa, hein? Como este rapaz aqui. Vai, Corinthians. Fala, Lucas Melo.
3: Boa noite, meu amigo Juliano Rodrigues. Hoje eu vou pedir a música A Malvada.
4: Ó. Oh.
3: Do seu xará, Juliano César.
4: É isso mesmo.
3: Eu ofereço pra minha mãe Cris Melo, minha tia Maria Rita, meu primo César Otávio, meu primo Vinícius Silva, meu tio Oswaldo, pra Ana Galete, pra Neia 90, pra Isabel Zangrande, pra Marlene, pra Josi, pra Cida Bolinha da Coab, pro meu amigo Décio, pro meu amigo Leandro.
4: Isso.
3: Boa noite.
4: Eu não tenho, nem vai Corinthians, nem vai Brasil, não tem nada, né? Vai fazer o quê, né? Agora tem que esperar o Corinthians jogar domingo, né? Você falar um vai Corinthians, né? A malvada Juliano César, Tião Carreiro e Pardinho. Canarinho tá chorando. Tá chorando aqui, ó.
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4: Ô, moda boa, vamos de som.

0: É, minha gente, o bambu tá gemendo. É sinal de que nós temos que ir embora. Não, embora não, Juliano. Não, não, não é, não. Opa! É fechar a hora 7 do Canta Brasil. É, minha gente, é, calma. Não, vamos fechar a hora 7 do Canta Brasil, é. mas tem que fechar mesmo? Então tá bom. Ah, vamos fechar com os amigos aqui, vamos.
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0: Ah, vamos fechar com ela. Cris Melo, vai Cris Melo. Boa noite, menina.
2: Boa noite, meu amigo Juliano Rodrigues. Cristina Melo na sintonia da Difusora. Hoje eu quero ouvir Anjo Loiro.
0: Vixe!
2: Para você, sua esposa, para a Dona Benedita.
0: Obrigado.
2: Belzan Grande. Ei. Cida Boldrin, Marlene, meu amigo Fernando, aqui na Altirarantes, meu amigo Décio, meu sobrinho César Otávio, minha cunhada Maria Rita e a todos os ouvintes.
0: Esqueceu?
2: E para a Dona Célia no Castelo.
0: Aê! Muito bem, grande, né, Cristina Melo? Gostei de ver, viu? Epa! Gostei, viu? Ei, Cris, obrigado pela audiência. Outro que pediu moda aqui foi o Fabiano. Hã? Toca pra nós o Caipira Lavrador, oferece pra turma do Pé Inchado, do Bar do Nado. Avisa aí que sábado não tem jogo. Não tem jogo do Brasil. Bora trabalhar. A fazer o quê, né, Fabiano?

0: Não tem jogo no Brasil? Tá bom, uai. Deixa pra lá. Milionário José Rico, Anjo Loiro, Goiânia e Paranaense, o Caipira Lavrador é só aqui no Canta Brasil da sua.
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0: Aô, moda linda, né? Isso daqui é pra acabar com o pequeno Goiás. Vamos de som.
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0: porque aqui não relampaguejou nada, não. Só fez... Dia bonito, viu? É, dia bonito.
1: Só, velho.
0: É. Hora final do Canta Brasil na Difusora FM 88,3. Batata em São Paulo. É a Difusora sempre ao seu lado, sua melhor companhia. É eu, bem.
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0: Vixe, é até as 9. É, só moda boa aqui no Canta Brasil, viu? Só moda boa. Ah, falar em moda boa, coisa boa. 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

0: Beleza, hein? Vamos então de mais moda? Agora no nosso Canta Brasil. Vem aí. Ah, quem pediu essa moda aqui, hein? Pediu do telefone, então vai, toca, toca. A Deolinda, lá da Vila Maria. Ah, Deolinda. Vamos que vamos, né? A Copa acabou pra nós, mas vamos, daqui a 4 anos tem mais, né? Opa! Obrigado pelo carinho da audiência. Ela pediu Borboleta do Asfalto. Tá mandando pra minha mãe e pra Ofélia, lá do Castelo.
1: Só, velho.
0: Ela falou assim, eu acho que a Ofélia não vai lembrar de mim. Claro que vai. Se for ela que tá aqui me esperando no telefone, eu vou falar pra ela, ó. Dona Deolinda lá da Vila Maria mandou alô pra você, Ofélia. Ixi, vai lembrar na hora. Um abraço, gente. Obrigado pelo carinho da audiência. E Garça Branca com Vieira e Vieirinha. Agora, já, ó, no Canta Brasil. 8 e 3, meu povo.

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1: Rapaz do céu, eu não quero nem saber quem plantou a cana. Eu quero é moer o trem e beber tudo, hein? Você tá doido? Uma moda dessa, numa hora dessa, adivinha o que, que eu vou fazer? Ah, eu tenho que tomar uma. Deixa a moda descer.

0: Muito bem, de volta com o nosso Canta Brasil. É, gente, Brasil, eu. Vamos de mais moda? Ah, essa daqui quem pediu? Foi a Ofélia. Aí, ó. Errei, Ofélia. Teu fã-clube tá aumentando, hein, fia? É? As tuas amigas estão aparecendo assim, ó. Tchum, tchum, tchum, tchum. Ai, eu conheço a Ofélia, viu? É, bem, ah. E agora mais um aqui pra lista dos amigos da Ofélia, ó. Então vamos ouvir Detalhe de Amor com Zé Fortuna e Pitangueira. Ô, moda linda, viu? Já tá mandando pra mesma gangue de sempre, lá. Pra Jane, pro Canja, pro Thales, Thierry, o Tauan, a Alana, a Floriana, a Marinês, a Marisa e agora a Dona Deolinda.
1: Sabe?
0: Zé Fortuna e Pitangueira, Retalhos de Amor e Amantes e Amigos com João Mineiro Marciano. Quer curtir moda boa? Quer? É só aqui.
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0: 8 e 11, meu

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0: Agora 8 horas 19 minutos e meio.
1: Só, véi.
0: Seguimos com o nosso Canta Brasil aqui na Difusora FM. 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
0: 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Vamos plantar, gente? Hã? Ai, com o precinho campeão? Aquele precinho? É só a Multimudas. 8 horas 21 minutos, povo. Vamos de mais moda? Vamos. Ah, eu quero mandar essa moda aqui. Pessoal que tá ouvindo a gente nos bares, né? Nos restaurantes, nas conveniências, varejões, tá? Restaurantes. Né, para você que tá ligado aí nas cidades vizinhas, um grande abraço, muito, muito, muito obrigado mesmo pelo carinho da sua audiência aqui no Canta Brasil, viu? Vamos curtir? Frio da madrugada. E de madrugada tá fazendo friozinho, hein? Você tá doido? Rio Negro e Solimões e Trio Parada Dura. Dei um cheiro na vizinha. Agora no Canta Brasil, 8h22. Vambora, meu povo, vamos de som.
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0: Ará, 8 horas 29 minutos e meio, viu?
1: É.
0: Tava ouvindo aqui. Ah, vamos ouvir o pessoal aqui atender os brothers, sister. Manda bala, sorte a vinheta aí, filho.
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0: Muito bem, a Maria Aparecida Bressan vai mandar o seu recado, vai pedir modão. Pede aí, Maria, boa noite, menina.
3: Oi, Juliano, boa noite. Tudo bem aí?
0: Oxê.
3: Ó, e tá eu e o Carlos aqui no sítio Sucupira. Toca, chora, Carolina.
0: Olha.
3: Vamos esquecer o Brasil, que já era mesmo. Vamos torcer por Les Manos. Boa noite aí. E é Corita.
0: Ela quer torcer pros Los Hermanos. Ah, Los Hermanos, aquele grupo lá do Ana Júlia. Eu acho que é esse, viu? Mas porque é torcer pra Argentina. Ah, não. Me ajuda aí, Maria. Chora, Carolina, Emílio, Eduardo, meu cajuzinho, campeão Carreira e Zé Paulo. É só moda boa no Canta Brasil. 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Agora fui longe, hein, gente? Ai, meu Deus do céu. 8h30. Vamos de som.

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0: Sejam bem, agora 8 horas 39 minutos. Eita, nós, hein? Bora curtir mais moda? Ah, só se for agora, né, gente? Vamos então. Cochinilho, Pedro Bento, Zé da Estrada, Ronaldo Viola e João Carvalho, Paixão Desenfreada. Ah, só moda boa aqui no Canta Brasil, hein? Na sua.
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0: Arrou o trem, vamos de som.
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0: agora você pode chorar, filho. Agora você pode chorar. É, não tem choro, nem vela, nem nada, né? Estamos encerrando o Canta Brasil desta segundona. 6 de julho já, hein, gente? Meio de julho começou e já tá indo embora. Obrigado pelo carinho da sua audiência. Você que tá desde as 6 horas aqui comigo, desde as 7, desde as 8, não tem problema. Você que está comigo aqui, aquele abraço carinhoso, viu? Muito obrigado pela sua companhia e, ó, tô te esperando, hein? Tô te esperando amanhã, terça-feira, viu? É, as últimas do programa de hoje. Faz tempo que a gente não toca esse rapaz aqui, hein? Baitaca do Fundo da Grota, esquina do Adeus com Belmonte Amaraí. Tô indo embora.
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0: Te espero amanhã, hein? 6 horas. Aqui nos 88,3 da sua
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0: Até amanhã, meu povo. Tchau, gente. Vamos de som.
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3: Está no ar a Voz do Brasil. As notícias do governo federal que movimentaram o país no dia de hoje.
4: Olá, boa noite.
5: Boa noite para você que nos acompanha em todo o país.
4: Segunda-feira, 6 de julho de 2026.
5: Vamos ao destaque do dia na Voz do Brasil.
4: Estudantes podem se inscrever a partir de amanhã no ProUni, o programa Universidade para Todos.
5: A iniciativa seleciona quem busca uma vaga em uma instituição privada de ensino superior. Gabriela Noronha.
6: Para participar, o estudante deve ter cursado ensino médio em escola pública ou como bolsista integral em escola privada.
4: Imunização contra o HPV. Jovens de 15 a 19 anos podem se vacinar até dezembro.
5: Deve ser vacinado quem não recebeu o imunizante na idade recomendada ou não possui registro de vacinação. Nazi Brum.
7: A vacina também está disponível para grupos específicos, como pessoas vivendo com HIV, transplantados, pacientes oncológicos e usuários de PrEP, a profilaxia pré-exposição ao HIV.
4: Canal oferece escuta a jovens de forma humanizada.
5: Pode falar. Adolescentes podem receber de forma gratuita atendimento em saúde mental por meio de plataforma digital. Edinaldo Júnior.
8: A Rede Pode Falar é um canal gratuito e anônimo que pode ser acessado pelo celular de maneira fácil, rápida e simples.
4: Hoje na apresentação da Voz do Brasil, eu, Mariana Jungmann e Luciano Seixas.
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4: Estudantes que desejem concorrer a bolsas de estudo em instituições de ensino privadas por meio do ProUni, o Programa Universidade para Todos, as inscrições começam amanhã e seguem até o final da semana.
5: As bolsas cobrem o equivalente à metade ou ao valor total da mensalidade do curso.
6: O Programa Universidade para Todos oferece bolsas integrais e parciais em instituições privadas de ensino superior. Duas vezes ao ano são abertas as inscrições para a seleção de bolsistas. E quem quiser concorrer a uma vaga nesse segundo semestre deve ficar de olho nos prazos. As inscrições começam nesta terça-feira e vão até sexta-feira, dia 10 de julho. Para participar, o candidato precisa ter concluído o ensino médio, participado das edições de 2024 ou de 2025 do Enem, obtido no mínimo 450 pontos na média das 5 provas do exame e nota maior do que zero na redação. Além disso, segundo o edital, o estudante deve ter cursado ensino médio em escola pública ou como